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0: então suspiraram.
1: Mas que baita macho, hein?
2: Mas que baita macho, mas que baita macho, mas que baita macho, mas que baita macho.
0: Ô Kiko,
1: fala Edson.
0: Tu sabes que o macho, aquele, tão falado, não era lá essas coisas assim.
1: É, até não sei tanto, me conta, hein, me conta.
0: Agora o que botava respeito nos homens.
1: Oi.
0: E até um pouco de

0: nas prendas.
1: Ai, ai, ai, ai.
0: E que ele carregava pendurado do lado da perna.
1: Eu já tô me assustando, hein? Olha o que tu vai falar, hein?
0: Tinha mais ou menos uns 35 centímetros de couro, mano.
1: Socorro!
0: Era um

0: 4:35.
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3: Olá, bem-vindos à nossa coluna Pequenas Conversas, onde falamos de crianças e adolescentes e o seu cuidar. Quem sabe possamos falar hoje, e é o meu convite, não apenas da criança que se tem hoje, mas talvez da criança que fomos, até para analisar um pouco o que facilitou nossa vida e o que foi difícil. Existe na infância a necessidade do brincar, o brincar livre, o brincar de criar, onde se aprende, estimula a criatividade, o brincar de sempre protegido, onde as crianças elas repetem o que vem do mundo adulto. Por isso é tão importante pai e mãe que esteja do lado e tenha o tempo do brincar. No brincar a gente ensina, no jogo, por exemplo, o ir à luta para ganhar, para ter sucesso, ou numa pintura para que fique bonita, que fique agradável. Então no brincar se treina a vida, o sucesso, o lutar pela vida, e se aprende também quando algo não dá certo. Então perder um jogo é saber como enfrentar essa perda, não como uma necessidade absoluta de sempre ganhar, do respeito ao outro, da persistência. São muitos valores. E o ideal, e a criança é maravilhosa quando brinca, porque ela nos traz conceitos e valores que às vezes a gente nem sabe que ela tem em todas as idades, mesmo uma criancinha de 2, 3, 4 anos. E no brincar, o ideal então seria que tivéssemos ali o pai, a mãe, para que no começo talvez um pouco mais difícil de voltar a criança que vocês foram e já brincaram, espero que sim, mas poder até se maravilhar com esse serzinho que está crescendo e as interpretações que ele faz do mundo e de nós mesmos, até para ver onde a gente está acertando

0: e aonde a gente pode estar errando com essa criança ou adolescente. Fica aí o convite e a pergunta: o quanto vocês usam, adultos, do seu tempo para estar perto dos seus filhos? O quanto vocês usam para estar realmente não ocupados com mil coisas ou hipnotizados no celular? E o quanto será se vocês não brincam, se vocês não olham, se vocês não estão perto? Vocês estão perdendo dessa convivência de ver um filho crescer, que é um tempo único e passa. E é o cultivo do teu relacionamento, seu relacionamento com essa criança na adolescência e na idade adulta. O quanto vocês estão deixando de ver o que vocês criaram, que é um filho. Fica a pergunta. E quem sabe vocês possam analisar o quanto pode ser muito gostoso estar perto do filho, da filha, e escutá-lo e saber dos seus valores e até poder ensinar quais são os de vocês. Eu agradeço a atenção de vocês e espero que nos acompanhem na próxima coluna Pequenas Conversas. Até lá.
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2: A Receita Federal vai pagar no dia 15 de julho um lote extra de restituição do imposto de renda para contribuintes que tinham direito ao valor, mas não entregaram a declaração em 2025, referente aos ganhos de 2024. A consulta será aberta no dia 8 de julho pelo site e aplicativo da Receita. O projeto piloto deve pagar R$500 milhões a cerca de 4 milhões de contribuintes. O depósito será automático via Pix para quem tem chave Pix cadastrada com o número do CPF, restituição de até R$1.000, CPF sem irregularidades e baixo risco fiscal. Medianeira, no oeste do Paraná, recebe quase R$10 milhões do governo do estado para obras do programa Asfalto Novo Vida Nova. Nesta etapa, serão contempladas 36 vias em bairros como Belo Horizonte, Cidade Alta, Condá, Independência, IP, Itaipu e Nazaré. O avanço das obras pode ser acompanhado pelo asfaltômetro no site asfaltonovovidanova.pr.gov.br. Repórter Flávia Consoli.
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3: O açúcar ficou mais barato em junho nas usinas do interior de São Paulo. Houve um sobe e desce das cotações ao longo do mês, mas a saca do cristal branco fechou o período com baixa de quase 2%, vendida a R$ 91. Os números são do CPEA. A safra de cana está acelerada, o que força cotações menores. Por outro lado, as chuvas prejudicaram a colheita nos últimos dias e impediram quedas maiores no preço do açúcar. Da Rádio 2, Humberto Ferretti. Depois de crescer no ciclo 24-25, a colheita de algodão será 2,5% menor na safra 25-26, perto de 4 milhões de toneladas. Projeção da Conab indica que a área de cultivo deve encolher 3% e ficar pouco acima de 2 milhões de hectares. Já o rendimento das plantações será pouca coisa maior. Por enquanto, a projeção é de uma alta de 0,5% na casa de 2 toneladas por hectare. Da Rádio 2, Humberto Ferretti.
4: Brasil tenta dar mais um passo rumo ao hexacampeonato neste domingo. A seleção comandada por Carlo Ancelotti entra em campo contra a Noruega em jogo pelas oitavas de final do torneio, valendo vaga para as quartas. A partida será em Nova Jersey às 5 da tarde, pelo horário de Brasília. Brasil e Noruega se enfrentaram poucas vezes em partidas oficiais, apenas 4, mas em nenhuma delas o Brasil venceu. O último duelo entre as duas seleções foi em 2006 e o jogo terminou empatado em 1-1. Além do desafio histórico, o jogo contra a equipe que tem Haaland como nome principal terá uma dificuldade a mais. O impacto de uma intensa onda de calor que colocou a região de Nova York e Nova Jersey em nível máximo de alerta meteorológico. O Serviço Nacional de Meteorologia dos Estados Unidos emitiu um aviso de risco extremo para o fim de semana, com previsão de temperatura temperaturas que podem atingir a marca de 46.

0: Graus Celsius na tarde de jogos, para tentar mitigar os efeitos do calor e evitar casos graves de desidratação ou exaustão térmica. A FIFA confirmou que vai adotar um protocolo especial de segurança durante o confronto. A estratégia inclui a realização de pausas obrigatórias ao longo dos dois tempos para hidratação dos atletas, além da distribuição de água, gelo e isotônicos nos vestiários e nas arquibancadas. Apesar da forte preocupação das autoridades de saúde americana, a organização do Mundial informou que não estuda mudar o horário do jogo, mantendo a transmissão oficial para o final da tarde de domingo. Da Rádio 2, Milena Abreu.
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2: Turistas estrangeiros gastaram no Brasil 25 bilhões de reais em 5 meses. O valor é histórico para o período de janeiro a maio de 2025. Segundo o Ministério do Turismo, é 11% acima do que os turistas internacionais gastaram no Brasil nos primeiros 5 meses do ano passado. Maio também registrou gastos acima da média. Foram mais de 4 bilhões de reais. Nesse caso, a alta de 19% sobre o quinto mês de 2025. Esses dados são analisados pelo Ministério do Turismo e foram divulgados pelo Banco Central. Também aumentou o fluxo de turistas estrangeiros no Brasil. Em maio, entraram aqui 486.262 visitantes de outros países, a maioria da China, porcentagem 43% maior em relação ao mesmo período do ano passado. No geral, nos 5 primeiros meses do ano, os turistas internacionais totalizaram 5 milhões. Da Rádio 2, Fabíola Altran.
0: Os brasileiros já pagaram mais de 2 trilhões de reais em impostos, taxas e contribuições aos cofres públicos da União, dos estados e dos municípios este ano. É o que mostra o impostômetro da Associação Comercial de São Paulo, que atingiu a marca de 2 trilhões no último dia 27 de junho, ou seja, ainda no primeiro semestre do ano, o que é um feito inédito. Em 2025, para comparação, o montante de 2 trilhões só foi alcançado no dia 3 de julho. A arrecadação maior este ano é impulsionada principalmente pelo aquecimento da atividade econômica e pela inflação. Além disso, segundo especialistas em planejamento tributário, a aceleração na arrecadação reflete diretamente o maior volume de transações comerciais e as novas taxas implementadas pelo governo federal, como a cobrança sobre apostas online, fundos exclusivos e a reoneração dos combustíveis. E não é só a arrecadação que cresce, o ritmo das despesas governamentais também está acelerado. Os gastos públicos totais no país já ultrapassam a marca de 2 trilhões e 700 bilhões de reais no acumulado do ano. A maior parte desse endividamento e das despesas está concentrado no caixa do governo federal, seguido de perto pelos orçamentos municipais e estaduais. Da Rádio 2, Milena Abreu.
2: Inscrições para a Olimpíada da Saúde vão até 20 de julho. A Fundação Oswaldo Cruz decidiu prorrogar o prazo. Essa é a edição de número 13 da Olimpíada Brasileira de Saúde e Meio Ambiente. Professores de todo o país podem inscrever as atividades que desenvolvem nessas áreas de forma gratuita. São trabalhos de estudantes do Ensino Fundamental 2, do Ensino Médio de Educação de Jovens e Adultos e Ensino Técnico Concomitante de escolas públicas e privadas nas modalidades de produção audiovisual, produção de texto e projeto de ciências. A expectativa da Fiocruz é de aumento na apresentação de projetos, principalmente agora com o fim das atividades do primeiro semestre. As inscrições devem ser feitas no site olimpiada.fiocruz.br. Podem participar trabalhos desenvolvidos durante todo o ano passado até 30 de junho deste ano. Numa primeira fase de seleção, que vai até agosto, são escolhidos 42 projetos com destaques regionais. Então, eles concorrem à etapa nacional. No final de novembro, serão indicados 6 projetos que vão receber troféu e certificado de participação. Da Rádio 2, Fabíola Altran. Você se lembra em quem votou nas últimas eleições para cargos do

0: Ingresso? Pois é. Caso a resposta seja positiva, você não está entre a maioria dos brasileiros, de acordo com uma pesquisa Datafolha. Só 23% dos eleitores brasileiros se lembram em quem votaram para os cargos de senador e deputados estadual e federal em 2022. Quatro em cada 10 entrevistados não sabem citar um único senador em exercício. Mas, para a presidente, a lembrança é maior. 85% dos eleitores sabem em quem votaram há 4 anos. Para o cargo de deputado federal, 67% dos brasileiros não se recordam e 10% afirmam não ter votado. No caso de deputado estadual, a porcentagem é semelhante, 66%. A pesquisa Datafolha entrevistou 1.898 pessoas entre os dias 17 e 18 de junho. A margem de erro é de 2 pontos percentuais para mais ou para menos. Da Rádio 2, Fabíola Altran.
1: O preço da soja encerrou junho em alta. Dados do CPEA indicam que a saca foi vendida em média a R$ 133 em Paranaguá, avanço de quase 3% ao longo do mês. Isso mesmo em ano de safra recorde aqui no país. Entre os motivos está a demanda aquecida, principalmente por parte de compradores de fora do país. Os novos conflitos no Estreito de Hormuz também mexeram com o mercado e deixaram agentes em estado de alerta. Da Rádio 2, Humberto Ferretti.
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1: Eu sou Humberto Ferretti e esse é o Giro Rural. O preço da soja encerrou junho em alta. Dados do CPEA indicam que a saca foi vendida em média a R$ 133 em Paranaguá, avanço de quase 3% ao longo do mês. Isso mesmo em ano de safra recorde aqui no país. Entre os motivos está a demanda aquecida, principalmente por parte de compradores de fora do país. Os novos conflitos no Estreito de Hormuz também mexeram com o mercado e deixaram agentes em estado de alerta. O açúcar ficou mais barato em junho nas usinas do interior de São Paulo. Houve um sobe e desce das cotações ao longo do mês, mas a saca do cristal branco fechou o período com baixa de quase 2%, vendida a R$ 91. Os números são do CPEA. A safra de cana está acelerada, o que força cotações menores. Por outro lado, as chuvas prejudicaram a colheita nos últimos dias e impediram quedas maiores no preço do açúcar. Depois de crescer no ciclo 24-25, a colheita de algodão será 2,5% menor na safra 25-26, perto de 4 milhões de toneladas. Projeção da Conab indica que a área de cultivo deve encolher 3% e ficar pouco acima de 2 milhões de hectares. Já o rendimento das plantações será pouca coisa maior. Por enquanto, a projeção é de uma alta de 0,5% na casa de 2 toneladas por hectare.
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7: Mais do que um centro de armazenamento, o Centro de Medicamentos do Paraná, o CEMEPAR, é responsável por garantir que medicamentos, soros e vacinas cheguem a todas as regiões do estado. Vinculado à Secretaria da Saúde, o órgão faz a programação, a compra e a distribuição dos insumos para o SUS. De 2019 até o primeiro semestre de 2026, o CEMEPAR distribuiu 2 bilhões 570 40 milhões de unidades de medicamentos. O investimento do governo

0: governo do estado ultrapassa 14 bilhões 480 milhões de reais. Diariamente, caminhões chegam e saem da unidade. O trabalho começa com o agendamento dos pedidos das 22 regionais de saúde, passa pela separação técnica dos produtos e termina com o envio para as regionais, que fazem a distribuição aos 399 municípios do Paraná. Para garantir que os medicamentos cheguem em segurança ao destino, o Semepar utiliza um sistema de logística com controle de temperatura e organização das rotas de transporte. A diretora do Semepar, Margeli de Souza Nunes, explica que todo o processo segue critérios técnicos rigorosos para garantir a qualidade dos medicamentos até a entrega.
1: Para a gente alcançar a marca de mais de 2,5 bilhões de itens distribuídos, exige muita dedicação da nossa equipe. Nós trabalhamos com um nível de exigência altíssimo, principalmente no planejamento de toda a demanda, pois sabemos que a vida e o tratamento de um paciente depende desse medicamento chegando no tempo exato e nas condições perfeitas. A missão do Semepar é garantir à população paranaense o acesso regular a medicamentos de qualidade fornecidos pela CESA por meio de uma logística qualificada.
0: Somente no primeiro semestre deste ano, o Semepar distribuiu 228 milhões e 200 mil unidades de medicamentos, com um investimento de mais de 1 bilhão 280 milhões de reais. Em 2025, foram distribuídas mais de 443 milhões e 800 mil unidades. Entre 2019 e 2024, o total já havia chegado a 1 bilhão e 900 milhões de itens. Durante a pandemia da Covid-19, o Semepar manteve funcionamento ininterrupto para receber e distribuir vacinas, garantindo rapidez na imunização da população. A central de abastecimento farmacêutico conta com cerca de 50 profissionais que movimentam diariamente mais de 4 mil volumes, entre medicamentos armazenados em temperatura ambiente e produtos refrigerados. Ao todo, o Semepar reúne 120 profissionais responsáveis por todas as etapas da assistência farmacêutica, desde o planejamento das compras até a entrega dos medicamentos aos municípios, garantindo que o abastecimento do SUS não seja interrompido. Repórter Gabriel Ramos.
2: A Defesa Civil Estadual preparou uma força-tarefa para atender os pedidos de ajuda humanitária para os municípios afetados pelas fortes tempestades com vendaval e granizo que se formaram no Paraná na última semana. De acordo com os dados do Sistema Informatizado de Defesa Civil, 29 municípios contabilizaram prejuízos. Os municípios de Marquinho, Candói, Goioxim e Turvo tiveram um decreto de situação de emergência homologado pelo Estado. Situações com queda de granizo e vendavais afetaram mais de 7,3 mil pessoas nas regiões Centro-Sul e Sul. Na manhã desta sexta-feira, três caminhões partiram da Central Logística em Curitiba com material de apoio para Goioxim e Candói. Goioxim vai receber 100 cestas básicas, 100 colchões, 100 kits de higiene e 2.100 telhas. Para Candói, também no Centro-Sul, foram enviadas 300 cestas básicas, 300 colchões, 300 kits dormitório, 300 kits de higiene e 5.200 telhas. A região Centro-Sul foi a mais atingida. Já Guaraniaçu, Prudentópolis, Três Barras do Paraná e Ubiratã registraram fortes enxurradas. Em Barracão e Chopinzinho, houve deslizamentos de terra e um tornado, escala F2. Foi confirmado pelo Semepar em reserva. Repórter Vitor Luiz.
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4: A Argentina enfrenta Cabo Verde nesta sexta-feira, 3 de julho, no Hard Rock Stadium em Miami, em busca de uma vaga nas oitavas de final da Copa do Mundo. A partida também marca mais um capítulo da relação de Lionel Messi com a cidade. Desde 2023, Messi ajudou a mudar o status do clube norte-americano, atraiu jogadores de peso e fez crescer a presença de torcedores nos estádios. Agora, com a camisa da Argentina, ele volta a jogar em Miami, tomada por torcedores argentinos e pela expectativa de mais uma grande atuação. E depois do mal-estar envolvendo Neymar, a CBF passou a divulgar comunicados mais genéricos sobre lesões de jogadores da seleção durante a Copa. As notas sobre Rafinha e Lucas Paquetá, por exemplo, confirmaram lesões musculares, mas não informaram grau nem prazo estimado de recuperação.

0: A entidade afirma que a mudança busca preservar os atletas durante o processo de recuperação. No início da preparação, a CBF havia detalhado a lesão de Neymar, incluindo o grau e previsão de retorno. Mas o caso gerou ruído após versões diferentes entre clube, jogadores e seleção. De Curitiba, Mauro Conte, com informações da Rede AERP.
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3: Após 3 meses de testes e validação dos protocolos assistenciais, o Hospital Regional do Sudoeste, Walter Alberto Pecotes, em Francisco Beltrão, unidade da Secretaria da Saúde do Paraná, passou a contar com uma inovação tecnológica que amplia a assistência aos recém-nascidos de alto risco. A unidade de terapia intensiva neonatal, que já está em funcionamento, permite o monitoramento neurológico em tempo real por meio de câmeras, monitores e acompanhamento remoto de uma equipe especializada, qualificando o cuidado neonatal de alta complexidade e reforçando o compromisso do governo do estado com a proteção da vida desde os primeiros instantes. Outros 2 hospitais da rede própria do estado também vão ter essa tecnologia efetivada nesta primeira quinzena de julho. O infantil Valdemar Monastier, em Campo Largo, e o Regional do Norte Pioneiro, em Santo Antônio da Platina. Com isso, até o final do mês, os 3 hospitais vão contar com a tecnologia de monitoramento neurológico contínuo para recém-nascidos de alto risco. As unidades de terapia intensiva neonatal têm equipamentos da UTI Neon, uma solução desenvolvida em parceria com a empresa Protecting Brains and Safe Futures, que é referência internacional na proteção e promoção da saúde cerebral de recém-nascidos de alto risco. A instituição atua com a missão de reduzir a 0 as lesões cerebrais preveníveis, por meio de inovação em saúde, segurança e educação. O leito destinado ao novo serviço foi totalmente equipado para que uma equipe da central especializada da empresa, localizada em São Paulo, faça o monitoramento do bebê 24 horas por dia. Mais informações estão no site da Agência Estadual de Notícias, paraná.pr.gov.br/AEN. Repórter Vitor Luiz.
4: O governo do estado alcançou a marca de 201.400 mudas de espécies nativas frutíferas doadas por meio do programa Paraná Mais Verde no primeiro semestre. A iniciativa, coordenada pelo IAT, o Instituto Água e Terra, almeja distribuir 500 mil mudas dessas espécies até o final deste ano. Entre as plantas mais procuradas estão a aroeira pimenteira, o araçá e a araucária. Logo em seguida, vem a pitanga, a erva mate e o vacum. Segundo a engenheira florestal do IAT, Ellen Cristina Alves, o plantio de mudas de espécies nativas frutíferas é uma estratégia importante para a conservação e fortalecimento da biodiversidade.
5: O plantio dessas espécies é uma estratégia importante para a conservação e fortalecimento da biodiversidade, já que fornece alimento para a fauna e favorece a dispersão de sementes, contribuindo para a regeneração natural das florestas. Além desses benefícios ecológicos, algumas espécies apresentam potencial econômico e social, promovendo e incentivando o uso sustentável dos recursos naturais. Espécies como araçá amarela, guabiroba, jabuticaba e pitanga, elas possuem os frutos amplamente consumidos pela fauna silvestre e pelo ser humano, contribuindo também para a geração de renda por meio da comercialização desses frutos e de produtos derivados. Já espécies como a aroeira pimenteira, além do consumo pela fauna silvestre, em especial pela avifauna, desempenha um importante papel na dispersão natural das sementes e na conservação e manutenção da biodiversidade.
4: O programa Paraná Mais Verde é uma iniciativa de apoio ao plantio de mudas de espécies nativas do Paraná, como forma de aliar o desenvolvimento ambiental, econômico e social. Busca também incentivar a população a plantar árvores, seja em área urbana ou rural, para colaborar no equilíbrio do clima. As mudas são plantadas em locais que precisam ser recuperados ou mais bem arborizados. São 6 linhas de atuação: revitaliza viveiros, viveiros socioambientais, incentivo a espécies ameaçadas de extinção, datas comemorativas, parques urbanos e poliniza Paraná. Os interessados podem solicitar mudas por meio do sistema de gestão ambiental. O pedido vai passar por uma análise técnica do IAT e, caso seja aprovado, será encaminhado um

0: e-mail ao requerente com todas as informações do local de retirada das mudas e a documentação necessária. Repórter Gabriel Ramos.
1: A Polícia Militar e a Polícia Civil do Paraná solucionaram cerca de 180 ocorrências em junho com apoio do programa Olho Vivo, tecnologia baseada em inteligência artificial que funciona como assistente de investigação. Este foi o sexto mês seguido de crescimento nos resultados. Em junho, o número foi 9 vezes maior do que em janeiro, quando esta fase do programa começou. Em 6 meses, o Olho Vivo já contribuiu para resolver cerca de 780 casos, com mais de 440 prisões e aproximadamente 400 veículos recuperados. O sistema cruza dados, lê placas, identifica modelo e cor dos veículos, detecta possíveis clonagens e emite alertas a partir de bases policiais de furto, roubo, mandados ativos e outras restrições. O tenente-coronel da Polícia Militar, Cleverson Teixeira, afirma que a ferramenta tem sido um reforço importante no combate ao crime no Paraná.
2: A tecnologia aliada à expertise das forças de segurança, com certeza, traz maior efetividade e maior eficiência. Para que possamos ter ideia, nos últimos 6 meses, foram mais de 780 casos solucionados pelo programa Olho Vivo. São 400 prisões, 440 carros recuperados, enfim, são diversas ações que nos mostram que esse caminho da tecnologia aliada à expertise do nosso policial traz sim uma segurança cada vez melhor para o cidadão paranaense.
1: Em Paranaguá, por exemplo, o sistema ajudou a esclarecer um homicídio a partir de uma única pista, a lanterna traseira esquerda queimada do carro usado pelos atiradores. Em menos de 24 horas, o veículo foi localizado, mesmo com placa falsa, e 2 homens foram presos. Repórter Flávia Consoli. Após uma força-tarefa de 48 dias, o Comando Integrado da Operação Onça confirmou a captura da onça-pintada que vinha sendo monitorada na área rural de Mandaguari, no norte do Paraná. O animal é um macho adulto de cerca de 6 anos, com aproximadamente 90 quilos. Depois da captura, ele passou por exames iniciais e foi encaminhado ao Zoológico Municipal de Cascavel, onde fará novas avaliações e coleta de material para confirmar as condições de saúde antes da definição sobre a devolução à natureza. A operação começou no dia 16 de maio e reuniu equipes do Instituto Água e Terra, da Polícia Militar Ambiental, da Defesa Civil Estadual, do Corpo de Bombeiros, IBAMA e da Prefeitura de Mandaguari. A médica veterinária do IAT, Letícia Koproski, explica que os primeiros exames indicaram bom estado de saúde do animal.
3: O animal estava aparentemente tranquilo quando foi sedado pelos médicos veterinários. Trata-se de um macho adulto com aproximadamente 6 anos e cerca de 90 quilos. Ele passou por uma bateria inicial de exames ainda no campo, onde constatamos um bom estado de saúde.
1: A bióloga do IAT, Natália Colombo, destaca que toda a operação seguiu protocolos técnicos para garantir a segurança da população e o bem-estar da onça.
4: Essa captura foi feita considerando toda uma avaliação bastante criteriosa a fim de garantir tanto a segurança da população da cidade quanto o bem-estar e a segurança do próprio animal.
1: Agora o Instituto Água e Terra vai definir em parceria com o Instituto Chico Mendes de Conservação da Biodiversidade os próximos procedimentos de manejo e a melhor destinação para o grande felino. O biólogo do IAT, Pedro Chaves de Camargo, explica como será essa próxima etapa.
5: Então vai ser discutido entre a DIPAM e o SENAP do CMBio, né, o nosso Departamento de Estratégia de Conservação, e o SENAP, que é o departamento que cuida dos carnívoros no país, aonde que é o potencial ponto de soltura desse indivíduo. E o monitoramento, como que vai ser feito, se vai para Onças de Iguaçu, se vai para as várzeas do Paraná, se vai para o litoral. O que a gente vai poder fazer agora é aproveitar esse indivíduo, essa carga genética, para fazer um reforço genético em alguma outra população que hoje em dia não tem mais uma conectividade tão grande.
1: O IAT também reforça a orientação para que a população não tente se aproximar, capturar ou montar armadilhas para animais silvestres. Além de colocar pessoas e animais em risco, a prática configura crime ambiental. O alerta é do biólogo Mauro Brito.
6: Isso não é aconselhável, principalmente que pode ser considerado um crime ambiental de acordo com a Lei de Crimes Ambientais. No artigo 29 já diz que a caça, apanha, coleta, captura, né, que é a mesma coisa que apanha, é proibida pela lei federal. Então qualquer comprovação disso pode

0: pode levar a uma punição por crime.
1: Em caso de animais silvestres feridos ou suspeita de crime contra a fauna, a orientação é acionar os escritórios regionais do IAT, a ouvidoria do Instituto ou o Disque Denúncia 181, informando o local e os detalhes da ocorrência para agilizar o atendimento. Repórter Flávia Consoli.
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0: apresentamos a consagração a Nossa Senhora do Rocio, diretamente do seu santuário em Paranaguá, com o missionário redentorista Padre Dirson Gonçalves.
1: Minha devoção, eu hoje vos dou meu coração.
2: Louvado seja o nosso Senhor Jesus Cristo, para sempre seja louvado. Hoje é dia 4 de julho, é sábado. Estamos aí concluindo a primeira semana desse mês de julho e nós queremos agradecer a Deus por tudo de bom que aconteceu nesses dias passados. Um mês que começa é sempre um presente que Deus nos dá e a gente vai abrindo esse presente dia após dia. Que esse dia 4, esse sábado, seja mais um pedaço desse presente que você abre e contempla a beleza e a grandeza do amor de Deus por você. E vamos agradecer juntos também a Nossa Senhora do Rocio, a quem nós faremos agora nosso ato de consagração. Nossa Senhora do Rocio, Rainha do Céu e da Terra, Padroeira do Paraná, nós vos saudamos, refúgio dos necessitados, por vossas mãos intercessoras a misericórdia de Deus jamais faltou. Dai-nos a graça de sermos discípulos de Jesus na busca de vivermos a palavra de Deus. Transformai a nossa vida em um santuário de amor, onde Jesus seja o centro. Consagramo-nos a vós, cheios de confiança. Em vossas mãos renovamos as promessas do nosso batismo. Renunciamos a toda forma de egoísmo para vivermos e convivermos como irmãos. Mãe do Divino Orvalho, que cura e salva, com amor queremos propagar a vossa devoção. Nossa Senhora do Rocio, envolvei-nos em vosso manto de amor e proteção. Mergulhados nos mistérios da encarnação, morte e ressurreição de Jesus, conduzi a nossa vida para o coração de Deus na ação do Espírito Santo. Assim seja. Amém. Agora a bênção da água e dos objetos de devoção. Senhor Deus Todo-Poderoso, fonte e origem de toda a vida, abençoai esta água que vamos usar para pedir o perdão de nossos pecados e alcançar a proteção contra toda a doença. Concedei, ó Deus, que por vossa misericórdia jorrem sempre para nós as águas da salvação, para que possamos nos aproximar de vós com o coração puro e ficarmos livres de todo o perigo do corpo e da alma. Abençoai também, Senhor, os nossos objetos de devoção e artigos religiosos. Por Cristo nosso Senhor. Amém. O Senhor esteja convosco, Ele está no meio de nós. Desça sobre você, sobre a sua casa, a bênção de Deus Todo-Poderoso. Pai, Filho e Espírito Santo. Amém. Um grande abraço e fique com Deus.
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Opa, manhã de frio em Santo Antônio da Platina, 4 de julho de 2026. São 6 horas e 8 minutos. O Pai da Eternidade, o Príncipe da Paz, o Senhor Jesus Cristo nos abençoe, nos proteja, nos guarde, nos ilumine.

para mais um dia. Com a graça de Deus, irmão. Com a graça de Deus, irmã. Nós estamos aqui, chegando nesta manhã de 4 de julho de 2026. Ótima manhã para você que tá ligadinho aqui com o Fera do Rádio. O Juninho Queiroz, bom dia. 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

Agora são 6 horas e 18 minutinhos. 18 minutinhos além das 6 horas. Bom dia, meu irmãozinho, bom dia. Bom dia, minha irmãzinha. Como é que você tá? Tudo certo? Vamos acordar de bem com a vida. Fazer acontecer neste novo dia com a presença de Deus.

É sábado! É sábado, Brasil! Vamos acordar, gente! Vamos acordar às 6 horas, 18h.

0: 6:21. É, 6:21. É, 6:21. Vamos acordar de bem com a vida. É, vamos. O Israel já tá lá na Feira Livre, né, Israel? Já tá lá com bolo de milho, curau, pamonha. Coisa boa, né, menino?
1: Bom dia, Juninho. Tamo aqui na feira hoje, hein? Pamonha, curau, milho verde. Bom dia pra você, Juninho. Um abraço pra nós aí, tá bom? Tá lembrado nós aí.
0: Certo, um abraço pra você, viu, Israel? Um abraço pra toda a sua família. Ah, Dona Eli Braga, tá tudo bem, Dona Eli? Bom dia, ela e o Zezinho de rádio ligado com a gente, o Zé Aparecido na Vila Rural, Reinaldo, ouvindo a gente. Ô, Juninho Queiroz, bom dia pra você, eu sou o Wilson. Oi, Wilson, como é que você tá, Wilson? Tudo certo, Wilson? É, bom dia, Deus abençoe e proteja o seu dia também, irmão. É, um abraço. São 6:23. 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

Opa! Bom dia! Às 6 horas e 25 minutinhos. 6 da manhã, 25 minutinhos. Graças a Deus. Você tá aí, meu irmãozinho. Você tá aí, minha irmãzinha. Vamos levantando, bendito. Vamos levantando, bendita. 6 e 25.

6h29. Arrasto na areia. Essa música é linda demais, né? Essa música é linda demais. E essa aqui, então, é mais bonita ainda. Faz você curtir o melhor da boa música sertaneja no Canta Brasil.

Eita lasqueira! Bom dia, Zezinho! Ah, Zezinho, ó o botão seu aí, Zezinho! Demorou, mas saiu, né? Essa é a Rádio Difusora FM. E o modão sertanejo não para. 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

0: nada o passarinho. Que me faz lembrar sozinha aquele dia com você. É, que coisa mais linda, gente. É bonito de ouvir. Dá gosto de ouvir o modão aí do Tudico mais o Tinoco. Pé de pé, Sartana. Bom dia pro Sartana, bom dia pro Chumbada, que tá de radinho ligado com a Difusora FM, né? Bom dia, povo. Como é que você está? Tudo certo? Bom dia, Fumaça. Também ligadinho aqui comigo, né, Carlão Félix? É, ele e a família ouvindo o nosso programa. Faltam 20 minutinhos para 7 horas. Obrigado pela sua audiência. Você que tá aí pegando o bruto da estrada, companheiro. Bom dia!
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0: São Paulo, alô Neide! Alô Ricardinho, pessoal lá do Ricardo Transporte, hein? 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Esta é a nossa rádio.
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0: Chevrolet. Opa, bom dia! E que seja eu a você, todos nós, um ótimo dia. Você que todas as manhãs tá ligado aqui. É, obrigado pela sua audiência, obrigado pelo seu carinho.
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1: É isso aí, Cetibe. Ô, Padre Carlos Henrique, já tá na hora de tomar o cafezinho, padre.
2: Tome o seu cafezinho, tome um cafezinho bem gostoso neste dia.
1: Tome um cafezinho bem gostoso desse dia. Você merece, irmão, você merece. Você é trabalhador, labuta tanto, né? Seu final de semana chegou. E o cafezinho é sagrado, é todos os dias, viu, Zé Trovão? Tá na hora de tomar o cafezinho, Sueli!
2: Tome o seu cafezinho, tome um cafezinho bem gostoso neste dia.
1: Às 6h43.
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1: A Cerâmica São Luís e a hora 7, 6h44, bom dia. É a difusora. Nós estamos aqui na cidade de Santo Antônio da Platina. Centro comercial do Norte Pioneiro do Paraná. Bom dia, Casagrande. O Beto Casagrande tá ligadinho aqui comigo, lá na Guapirama. Ei, Beto! Ele falou assim: Juninho Queiroz, toca o modão sertanejo do César e Paulinho pra mim. Ele, a Lúcia, tá ligadinho aqui comigo. Apeia, companheiro, apeia, companheiro.

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E a hora certa, 6:51.

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1: Às 6 horas e 52 minutinhos. Ah, 6 horas e 52 minutos, hoje é sábado. É, hoje é sábado, é dia de se acordar de bem com a vida. Ah, beleza.
2: Oh, meu Deus, que beleza.
1: É, tem gente que fala assim, não vejo a hora de chegar o sábado pra mim tomar uma, né? Aí, vai. O Dri tá lá ligadinho aqui comigo, né, Dri? Bom dia aí pra você, bom dia aí pros Ni, o Alisson, a Maria Angélica, a Adriana, pessoal todo aí da casa de rádio ligado com a Difusora FM. Você veja bem como é que o povo brasileiro é. Enquanto lá nos outros países, lá o povo tá tacando bomba nos outros lá, rapaz. É, brigando, fazendo aquela coisada toda lá. O time do pessoal lá do Verde ontem deu trabalho pra Argentina. Quase que os negrão tiram a Argentina fora ontem, rapaz. Faltou pouco. Enquanto o povo tá brigando lá fora aqui no Brasil... Aqui o povo brasileiro é diferente. O povo brasileiro faz churrasco. O povo brasileiro vai na casa de carne platina comprar carne pra fazer churrasco. É. O povo brasileiro faz amor. É. E vai só aumentando a população do Brasil. Ei, povo brasileiro, vocês adoram fazer amor, hein, povo brasileiro?

0: Ontem teve um baita do show lá em Ribeirão Claro, do Mike Lian. É, alô, Fuscão lá de Cambará, tá ligado aqui comigo também, né, Fuscão? Fuscão tá lá ouvindo nós na querida cidade de Cambará.
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0: Alô, povo querido da Ribeirão Claro, ligado comigo, terra do prefeito Lisandro.
2: Bom dia. Bom dia, Juninho. Que Deus abençoe sua saúde. Que
0: amém.
2: Dê muitos anos de vida e muita saúde. Eu moro aqui em Jacarezinho. Sou Benedito Rosa, dono da Folia de Reis. Que Deus te abençoe muito.
0: Seu Benedito.
2: Manda uma música lá pra Fioca lá.
0: Saudade do senhor, seu Benedito.
2: Aquela incompetente lá. Tenha um bom dia.
0: Um dos melhores foliões de reis que eu conheço, o Benedito, lá da querida Jacarezinho. É. Ele, é. É ele mesmo. Ele mesmo. Verdade. Você tem, não tem? Ô, seu Benedito, o senhor tem um amigo da onça? Você tem, Serginho? Nossa, e eu então? Já transformei de amigo pra colega. Porque amigo não é da onça, não. Vai, Teodoro!

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de bem. Rezemos juntos. Altíssimo e glorioso Deus, iluminai as trevas do meu coração. Dai-me, Senhor, uma fé direita, esperança firme e caridade perfeita. Bom senso e conhecimento, Senhor, para que faça o vosso santo e verdadeiro mandamento. Bom dia a todos, Sérgio que está falando, programa Luz e Vigor, que todo sábado está a cargo da Ordem Franciscana Secular, onde sempre procuramos trazer para vocês uma pequena reflexão a partir de São Francisco de Assis. Que aproximar-se de Francisco de Assis e do movimento franciscano que dele deriva é ser tomado por uma alegria profunda ao encontrar um dos ápices mais transparentes do Evangelho, acolhido e ouvido, vivido e posto em prática.

prática, anunciado e proclamado. A vida deste pequeno homem, Francisco, foi curta, apenas 44 anos. Francisco nasceu no ano de 1182 e faleceu no ano de 1226. No entanto, foi tão intensa e genuína que marcou para sempre a espiritualidade cristã, com a sua originalidade, com a sua integridade e vitalidade. Como se trata de uma experiência, não é fácil descrevê-la, mas o que impressiona nele é a harmonia radical entre ouvir o Evangelho, viver de acordo com o Evangelho e proclamá-lo tanto a cristãos quanto a não cristãos. Com apenas 25 anos, um dia, enquanto participava da Eucaristia na pequena capela de Santa Maria dos Anjos, a Porciúncula, em Assis, sentiu-se ao mesmo tempo visitado e tocado pelo Evangelho, que dizia: "Não adquiram para vocês ouro, nem prata e nem moedas de cobre, nem alforje para a viagem, nem duas túnicas, nem sandálias e nem cajado. Quando entrarem numa casa, cumprimentem-na. Se a casa for digna, que a paz de vocês repouse sobre elas." Esse tesouro e essa pérola encheram o coração e a vida deste jovem inquieto com tamanha alegria que ele exclamou: "É isto que eu quero, é isto que eu busco, é isto que eu anseio pôr em prática no fundo do meu coração." Esse germe do Evangelho cresceu dentro de Francisco ao longo de sua vida. E quase no fim, olhando para trás em sua

seu testamento. E depois que o Senhor me deu irmãos, ninguém me mostrou o que eu deveria fazer, mas o Altíssimo me revelou que eu deveria viver segundo a forma do Santo Evangelho. E eu o escrevi em poucas palavras e de forma simples. E o Papa o confirmou para mim. Com essa notícia e proposta, Francisco abre a regra dos irmãos menores. A regra e a vida dos irmãos menores é esta: guardar o Santo Evangelho de nosso Senhor Jesus Cristo, vivendo na obediência, sem nada de si e na castidade. Os escritos de Francisco são poucos, contudo, todos eles são adornados com textos, especialmente do Evangelho. Ele não era um erudito e, portanto, a sua abordagem às Sagradas Escrituras não partia da mentalidade de quem investiga para dominar, mas de um crente que busca a vontade de Deus com paciência humilde e confiante. E essa foi a sua atitude constante ao longo da sua vida. Ele nunca foi um ouvinte indiferente ao Evangelho, mas, confiando a sua feliz memória, tudo o que ouvia, procurava cumpri-lo à risca e sem demora. A hermenêutica bíblica de Francisco é existencial, ou seja, um retorno à praxe e à experiência. No início da sua conversão, Francisco não tinha interesse em pregar e muito menos em reformar a igreja. A sua principal preocupação era descobrir o que Deus queria dele. Francisco certamente perguntou e buscou, mas a única resposta que acalmou as aspirações foi encontrada no Evangelho. De braços abertos e coração humilde e despojado, ele se colocou diante do Evangelho, ouvindo-o e meditando sobre ele, assimilando, sem pré-determiná-lo ou discriminá-lo, mas com simplicidade como de uma criança. Para ele, a revelação do Evangelho é a pessoa de Cristo, sua vida, seu comportamento e depois o que ele ensinou e ordenou aos seus discípulos. Nisto reside a harmonia e a plenitude evangélica da experiência de Francisco. É isso que ele confessará no final de sua vida, no último testamento dirigido a Santa Clara e a suas irmãs, que diz: "Eu, irmão Francisco, pequenino, quero seguir a vida e a pobreza de nosso Altíssimo Senhor Jesus Cristo e de sua Santíssima Mãe, e perseverar nela até o fim." O esvaziamento de si, a kenosis, a humilhação de Cristo, é o que tocou o coração de Francisco. Ao se tornar homem, ao se tornar humano, Jesus, o Senhor, assumiu essa condição. E essa é a motivação para a pobreza radical de Francisco e de seus irmãos. E como peregrinos e forasteiros neste mundo, servindo ao Senhor em pobreza e humildade, vamos com confiança pedir esmolas. E não tenho motivo para se envergonhar, pois o Senhor se vê pobre por nós neste mundo, dizia Francisco. Foi a sua identificação com Cristo que levou Francisco a uma vida segundo o Evangelho. A proclamação e o testemunho dessa experiência fizeram dele um homem do Evangelho. A sua compreensão de Cristo era tão incomparável que ninguém nos transmitiu a memória e a imagem pura de Jesus como Francisco. Ao nos aproximarmos deste homem evangélico, temos verdadeiramente a forte e indelével impressão de que é Cristo quem encontramos. Em Francisco, a presença transparente e clara de Cristo foi renovada para o mundo. Francisco não pode ser compreendido senão à luz de Jesus Cristo. Cristo o possuiu de tal maneira que ele se tornou um símbolo vivo e íntimo dele. A comunhão da fé, da vida e da obediência levou Francisco a experimentar o que o apóstolo escreveu na carta aos Gálatas, capítulo 2: "Já não sou eu quem vive, mas Cristo vive em mim." Francisco propõe

0: o Evangelho a todos, como norma fundamental e constante de vida. Assim, aos irmãos menores, para que sempre submissos e sujeitos aos pés da mesma Santa Igreja, firmes na fé católica, observemos a pobreza e a humildade e o Santo Evangelho de nosso Senhor Jesus Cristo, que prometemos firmemente. Assim, a Clara e suas irmãs lhe diz: uma vez que por inspiração divina vos tornastes filhas e servas do Rei Altíssimo, o Pai Celeste, e abraçastes o Espírito Santo, escolhendo viver segundo a perfeição do Santo Evangelho, quero e prometo sempre vos dispensar, por mim e por intermédio de meus irmãos, e a eles, amoroso cuidado e especial solicitude. E aos leigos que desejam trilhar este caminho, ele os apresenta o Evangelho e diz assim: já que sou servo de todos, sou obrigado a servir a todos e a transmitir a todos as fragrantes palavras do meu Senhor. O Evangelho, ouvido e acolhido, é capaz de mudar e transformar vidas. É disso que os leigos franciscanos também devem dar testemunhos. Somos mães do Senhor quando carregamos em nossos corações e em nossos corpos, por amor e por uma consciência pura e sincera. Damos-lhe a luz por meio de obras santas, que devem ser luz de exemplo para todos os irmãos e irmãs. Meus irmãos, minhas irmãs, que o Senhor nos abençoe e nos guarde. Mostre-nos a sua face e tenha misericórdia de nós. Volte para nós o seu olhar e nos dê a sua paz. Que o Senhor nos abençoe. Em nome do Pai, e do Filho, e do Espírito Santo. Amém. Um bom final de semana a todos, paz e bem.
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Bom dia, irmãos e irmãs, graça e paz. Este é o programa Bom Dia com Jesus da Igreja Metodista Central e também do Ponto Missionário no Aparecidinho. Hoje é o Findo passando por aqui, que o Nilton está tirando um descanso hoje. Damos uma folga para ele, né? Merecida. E eu também estava com saudade de passar aqui aos sábados. E eu quero dividir um texto com você, que está no livro de Daniel, capítulo 6, no versículo de número 10. Diz assim: quando Daniel soube que o decreto tinha sido publicado, foi para casa, para o seu quarto, no andar de cima, onde as janelas davam para Jerusalém. Ali, ele se ajoelhou 3 vezes por dia, orou e agradeceu a Deus, como costumava fazer. O que estava acontecendo ali? O rei Dario, ele tinha assinou um decreto proibindo qualquer pessoa de orar a outro Deus ou outro homem por 30 dias. Devia orar somente a ele. Quem desobedecesse ia para a cova dos leões. Era a armadilha dos invejosos contra Daniel. E o que Daniel fez? Ele não fez

um escândalo. Não fugiu, não mudou, tá certo? Janela aberta para Jerusalém, 3 vezes ao dia, joelho no chão, ele preferiu a cova dos leões do que esconder a sua fé. Que fé firme, né? Então, algumas lições podemos tirar desse versículo. Daniel não inventou uma oração de emergência, ele já orava 3 vezes ao dia, quando tudo estava bem. Então, quando a lei veio, ele simplesmente só continuou. Então a crise revela o que a gente já é no secreto, o que a gente faz no secreto, se a gente ora no secreto, né? Será que eu e você temos orado no secreto? A Bíblia fala, entre no seu quarto em secreto, ora em secreto, que o Deus em secreto ouve a sua oração. Então teve uma oração também, uma coragem silenciosa, ele não foi para a praça gritar, ele foi para o quarto. Então coragem cristã nem sempre é um barulho. Nem sempre é uma sensação. Às vezes é joelho no chão, joelho dobrado, quando todo mundo manda você calar. Quando ninguém acredita, você dobra seu joelho, eu dobro meu joelho. E a oração, ela faz sentido na nossa vida. Então, janela para Jerusalém, ele não orava para o problema, ele orava para a promessa. Não olhava para a cova, ele olhava para o templo. Então, fé é direcionar os olhos para o lugar certo. Então Daniel 6:10 é a foto de um homem que amou mais a Deus do que a própria vida. Então fica para mim e para você esse versículo, tá certo? E nós podemos destacar algumas coisas a mais nesse versículo. Primeiro, mesmo sabendo que a sua vida estava em risco, ele não abriu mão da disciplina espiritual que sustentava a sua caminhada. Daniel não abriu mão. Então, ele já cultivava um hábito diário de buscar a Deus. E é uma pergunta para mim e para você, nós temos cultivado um hábito diário de buscar a Deus em oração? Lembrando que oração diária é bênção diária. Oração constante, bênção constante. Sua intimidade com o Senhor não nascia do medo, mas da prática, todo dia, constante, que o tornou inabalável quando veio a prova, quando veio a dificuldade. Então, segundo lugar, a sua oração não era um mero ritual, mas expressão de fé em um Deus que governa sobre reis e reinos. Ele sabia em quem ele cria. Não era uma oração, não era um ritual simplesmente. Era uma fé, mas uma fé viva. Então, ele orava e também dava graças a Deus. E o terceiro ponto é que tudo aquilo que você não puder orar para decidir, já está decidido fora da vontade de Deus. Veja bem que coisa séria. Tudo aquilo que você não puder orar para decidir, já está decidido fora da vontade de Deus. E nós não podemos caminhar fora da vontade de Deus. Então o texto fala, quando Daniel soube que a linha tinha sido assinada, ele foi para casa, como de costume, quer dizer, ele fazia sempre. Ajoelhou-se no seu quarto, no andar de cima, com as janelas abertas, numa direção de Jerusalém. E o que ele fazia? Orava 3 vezes por dia. E ainda mais, dava graças ao seu Deus. Eu e você somos desafiados a fazer a mesma coisa. Eu não sei qual é o momento que você passa, qual a situação que você passa, mas dobre o seu joelho, faça como Daniel, ore 3 vezes ao dia e dê graças a Deus. Lembre que a oração não é um mero ritual, é o nosso combustível de vida. Então não abra mão dessa disciplina espiritual de orar a todo instante. Eu e você devemos estar caminhando sempre debaixo da graça e debaixo da mão do Senhor Jesus. Então, quando Deus quer fazer algo grande, ele começa com uma pessoa quebrantada. A quebranta o seu coração. Essa é uma frase atribuída a John Wesley, mas nós podemos quebrantar o nosso coração nesta manhã e declarar a Deus que nós queremos ter uma fé viva, uma fé ativa. Amém? Vamos orar então? Senhor Deus eterno, Pai Todo-Poderoso, muito obrigado. Nós cremos que a oração resolve, Pai. Nós queremos dobrar os nossos joelhos todos os dias diante das dificuldades que temos. Estamos orando também pelos enfermos,
pelas pessoas em dificuldade, pelas famílias que estão passando pela dor da perda de um ente querido, as pessoas que estão em tratamento, também aquelas fracas na fé, que o Senhor venha fortalecer.

0: Fortalecer a fé de cada um, Pai. Que a tua bênção e a tua paz seja sempre constante na nossa vida. Fortaleça seu filho, nossos filhos, fortaleça seus filhos também, Pai. A nossa casa, a nossa família, a nossa vida. Nós entregamos tudo nas tuas mãos, Pai. Consagramos esse dia ao Senhor. E por isso nós oramos agradecidos, Pai. Em nome de Jesus. Amém. Amém? Até segunda com mais um programa Bom Dia com Jesus. Deus te abençoe. Tenha um ótimo final de semana.
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1: Opa, 7 horas e 30 minutos, 7:30.
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0: Opa, bom dia!
1: Bom dia, Thaís, tudo bom? Manda um modão pra nós aí, tempo ao tempo, com Christian Ralph. Thaís. Deus abençoe nosso dia, abençoe nossa semana.
0: Thaís,
1: nosso doido. Final de semana, que Deus nos abençoe todos nós. Fez essa música aí pro Diguinho, meu amigo Diguinho, o Reginaldo, o Porrão da Água Branca lá. E pra quem estiver ouvindo aí, Deus nos abençoe seu dia.
0: Ô Israel, Thaís Morena, rapaz. Às 7 horas 32 minutos, às 7h32. A Thaís chega às 9, meu irmão. Enquanto isso, eu atendo você com o seu modão aí, ó.

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1: Juninho Queiroz.
0: 7h36. Alô, pessoal da Casa dos Colchões. Alô, meu amigo Luiz. Alô, Simone. É. Que jogo foi aquele do Costa Verde e Argentina ontem? Minha Nossa Senhora. E a Colômbia ganhou do Gana e está classificado também. Oh, os negrão lá, misericórdia. Oh, que isso, vocês perderam ontem. Alô, Tião Nunes aí.

Alô, Reginaldo eletricista, tá ligadinho aqui comigo, Reginaldo? Vamos, 7h40, tá na hora de pegar no cabo do Guatambu, menino. Alô, Célio Dionísio, alô, Clarice, de rádio ligado aqui na 102.3. 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Ó, faleceu Taiver Elias da Silva, 32 anos, ocorrido em Londrina, mais conhecido como Preto Zelão. Residia no bairro Monte Real. Seu corpo está sendo velado, velório Santo Antônio. Sepultamento será hoje, às 14 horas, seguindo para o cemitério municipal da Barra do Jacaré. Com profundo pesar, comunicamos o falecimento de Taiver Elias da Silva, 32 anos, ocorrido em Londrina, mais conhecido como Preto Zelão. Morador, residia no bairro do Monte Real. O corpo do jovem aí está sendo velado no velório Santo Antônio. Sepultamento às 14 horas, seguindo para o cemitério municipal da Barra do Jacaré.

0: De jeito nenhum, né? São 7 horas e 44 minutinhos. Bom dia para você que tá ligadinho aqui na 102.3. Eu vou faturar e volto já, mas antes eu só quero falar, mandar um abraço lá pro pessoal da Casa dos Colchões, né, Silvio? Um abraço para vocês aí que estão ligadinho aqui comigo. Alô, Luiz, alô, Simone.
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5: Opa, bom dia, bom dia, bom dia. E que seja nós um ótimo dia, você também. Alô, Thaís. Grande abraço a Thaís, também a Jandira. É, o pessoal todo lá da padaria Gomes ouvindo a gente. Alô, Leninha, cabeleireira.

0: 7h51. 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
0: Opa, bom dia e que seja todos nós um ótimo dia. Oi, Felipe!
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2: Dia, bom dia. Sebastião Guanambi, quero que você toque aí pra mim. Quasima Fritas, Borboleta, Quasima Fritas também para curtir. Sebastião Guanambi na Bahia. E outra de Teodoro Sampaio, quatro cantos da casa.
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2: Forte abraço a todo o pessoal lá da minha amiga de todos os dias, aqui do programa Lumitã, Rua Ayrton Serra, Parque Jandira.
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2: Opa, bom dia, bom dia. Eu quero mandar um abraço. Um casal de. De pessoas maravilhosas que ontem me parou e falou: olha, nós escutamos o seu programa todos os dias, será que você pode mandar um alô pra nós? É o seu José Nicodemos e a Dona Maria da Conceição. Alô, Dona Maria da Conceição, que prazer conhecê-la, né? Que gente boa, que simpatia é a senhora. E o seu Nicodemos, então? Oi, povo bom, eles moram lá pertinho da Lumitã, lá no Parque Jandira. Um grande abraço!

0: 8 horas em Santo Antônio da Platina. Vamos voltar lá pro sacolão da economia. Onde está o Felipe? Hoje tá vendendo tomate barato, tá vendendo cebola. O homem hoje tá virado lá no girar, hein? Um abraço, Felipe!
1: Voltei, Juninho! Voltei com mais oferta do sacolão da economia. Juninho Queiroz, é sabadão e eu quero mandar um bom dia pro senhor Cílio Gregório, seu Pedro Chulapa e Joaquim Távora, marcando presença no sacolão. Bom dia também pra dona Tereza Petruco. É, dona Tereza veio lá de Joaquim Távora, Juninho Queiroz. Ela queria conhecer eu.
0: Tudo bem,
1: eu.
0: Dona Tereza?
1: É, Juninho. Ela falou, eu escuto você todo dia. Eu tenho um dó de você, porque o Juninho Queiroz fica judiando de você. E eu sou lá de Joaquim Távora. É, e eu vim conhecer o Felipe do Sacolão, né? Não, judiação de você, que o Juninho só fica judiando você. Dona Tereza Petruco. Bom dia, dona Tereza. Prazer conhecer a senhora e sua família de Joaquim Távora, Juninho Queiroz. O povo tá te ouvindo, Juninho. Lá em Joaquim Távora, muita gente escutando você. Bom dia também pra dona Maria, a Flávia, o Luciano, a Gorete, lá do Abreu, marcando presença no Sacolão da Economia. Bom dia pra dona Iracema Castilho. É a família do Paulo, da Irene, lá de Guapirama, também marcando presença no Sacolão da Economia. 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
0: 8 horas e 3 minutinhos. 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
0: 8 horas e 4 minutos. Tá ligado?

Tadinho aqui comigo, o Du, né? O Du lá da farmácia do Romildo. Ê, corintiano! Tá de radinho ligado comigo, né, Du? Um abraço pra você, o papai Romildo, mamãe Dona Edi, povo amado e querido aí, lá da farmácia do Romildo. Tá ligadinho aqui com o Fera do Rádio, 8 horas e 4 minutos. Ô, Du, como é que tá o coração, hein, Du? Amanhã não vai ter remada não, hein? Não vai ter remada não. Ainda bem que a seleção brasileira é Corinthians, é Palmeiras, é São Paulo, é Santos, é Flamengo, é não sei o que lá mais. Tá todo mundo unido pra torcer pra nossa seleção brasileira. Porque a cada espacinho daquele coração brasileiro tem um jogador da nossa terra lá, do nosso time, né? Ah, e amanhã nós vamos jogar contra a Noruega, a chata da Noruega. Aqueles caras lá que rema, sabe aqueles caras do remo lá? Que fica querendo remar em cima de nós? Vocês vão remar, sabe aonde, né? Sai pra lá, rapaz, sai pra lá. Vai remar em cima de nós, nada. Nós vamos pra cima deles e vamos papar mais essa. Nós vamos papar mais essa, por quê? Porque o povo brasileiro é firme na paçoca. O povo brasileiro é demais. E o povo platinense? Ontem nós ganhamos de 7-2. Vixe! Mais uma vitória da Platinense ontem, hein?

Brasil, é o Brasil na expectativa. É de viver esse momento de fazer os caras remar pra outro lado, viu? Vai remar em outro lado, velho. Vem remar aqui não, viu? Vem remar aqui não. É.

Agora são 8 horas e 8 minutinhos. 8 horas e 8 minutinhos. Ontem foi aniversário de uma grande amiga minha. Quero mandar um abraço de coração para minha amiga doutora Grair. A doutora Grair fez aniversário ontem. Pessoa querida do meu coração. Ela, o William, a família toda. Os netos, a filha, o pessoal do Laboratório de Análises Clínicas, doutora Grair. Parabéns, viu, doutora? Que essa data bonita se repita por muitos e muitos anos. Foi aniversário da minha amiga, a doutora Grair. João Mineiro, mais o Marcian. Benza Deus. Vai lá pra doutora Grair, ligadinha aqui na difusora.

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2: Um abraço ao padre Zé Antônio. Tá falando pro Zé Maria comer uma macarronada, né? Ei, padre Zé Antônio. Ele fala assim: coma macarronada bem gostoso nesse final de semana. Lembrando que hoje, 18 horas, tem missa lá na paróquia São José do Jardim Colorado. Será hoje às 18 horas, amanhã 8 da manhã e às 15 horas. Não vai acontecer a missa das 7 horas, amanhã lá na paróquia São José, devido ao jogo da seleção brasileira, Deuseli Penha. Inverno Difusora FM. A Rita de Cássia tá braba aqui, você não vai me atender, não. Eu tô ligada aqui, tô ouvindo o seu programa. 8h15.
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5: Opa, Difusora, 8h16, Schmidt Motos Honda, comércio de veículos platinense, e a hora certa, 8h16. Alô, Rose, lá da Rose Padaria Café, bom dia. Um abraço lá também pro Cláudio, um pouquinho pra cima ali tá o Dercilei ouvindo a gente. É, um abraço pra vocês aí.

0: Opa, bom dia! E que seja eu, a você, todos nós, um ótimo dia, né? Que manhã abençoada! Tá na hora de você...
1: Tome o seu cafezinho, tome um cafezinho bem gostoso neste dia.
0: É, como diz o padre Carlos Henrique, lá da paróquia São José do Jardim Colorado.
1: Tome o seu cafezinho, tome um cafezinho bem gostoso neste dia.
0: E é pra Cetime Barreto que eu vou. Alô, Cetime!
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Juninho Queiroz, dá pra você tocar o modão aí? Vai, faz barulho aí, toca o modão aí, faz favor, vai.

0: Eita, nós! Bom dia! Bom dia pra você que tá de rádio ligado comigo, o Alexandre. O pessoal conhece ele como Mandu, tá completando aniversário hoje. Parabéns pra você que está completando aniversário. Que gente boa é o meu amigo Alexandre. Uber aí na cidade, sempre atendendo as pessoas com o maior carinho. Um abraço pra você, pra esposa, família toda, viu, Mandu? Mandu, parabéns pra você, Alexandre. Que essa data bonita se repita por muitos e muitos anos. 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Sempre ligadinho aqui com o Juninho Queiroz, o fera do rádio. Obrigado pela sua audiência. 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
0: Eu quero mandar um abraço para a cidade de Ribeirão Claro. A cidade de Ribeirão Claro está em festa, está lá na Fescafé e ontem tive que ser atendido aí pelo Dr. Anderson, o Dr. Anderson Vieira dos Santos. Pai do céu, que foi aquilo ontem, doutor? Que susto que eu tomei de novo. 8 horas e 27 minutinhos. Mas eu queria ter assistido o show do Mike Lian lá em Ribeirão Claro. A Ju e o Nando tá ligadinho, foram lá e falou: Juninho do céu, que show esses caras têm. E sabia que é uma das duplas que eu gostaria que tivesse aqui na nossa EFAP em Santa Dor da Platina. O Mike Lian. Eu sabia, viu, Ju, o Nando. Eu sabia que eles iam fazer um show de arrebentar. Os caras é bom. Os caras é bom demais. Pensa nos caboclos bons. E é de viola, assim, ó, assim, ó.
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0: Potência!

0: Era o Walter Ribeirão Claro, Mike Lian.
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0: 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Olha os caras aí, Júnior Gaudêncio. Se Deus quiser, um ano que vem, vou falar pro prefeito Gil aí, o pessoal da Sociedade Rural, trazer essa dupla sertaneja pra se apresentar na IFAB. Os caras é bom, os caras é bom.

0: Mike, os caras é bom demais. Os caras tiveram ontem lá na querida cidade de Ribeirão Claro.
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0: O ano que vem eu vou estar com vocês aí. Se Deus quiser, querida cidade de Ribeirão Claro, onde está acontecendo a Fescafé, né? Esse ano aí, por devido aos problemas de saúde, a gente não pôde participar da nossa querida Fescafé em Ribeirão Claro. Mas tá bom, vamos pra frente.
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0: E esses caboclos aí cantaram lá ontem. Alô, Osni Rodrigues.
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0: Alô, Rodrigo. Aí da borracharia.
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0: Modão. Alô, Horácio Violeiro.
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0: Como é que você tá, Horácio?

8:36. Ontem, a unidade do Corpo de Bombeiros atendeu uma ocorrência triste e uma outra ocorrência feliz em Santo Antônio da Platina. Uma delas foi um senhor que acabou engasgando e perdendo a vida aí Santo Antônio da Platina, né? Que infelizmente aconteceu, né? Essa situação aí em que então ontem nós tivemos em Santo Antônio da Platina na rua Vicente Góes Sintra um senhor infelizmente de 80 anos que acabou falecendo. Os bombeiros tentaram aí desobstruir as veias aéreas, né? As vias aéreas, mas infelizmente o cidadão acabou falecendo com relação aí à obstrução das vias aéreas. Lamentável esse senhor que perdeu a vida aqui na cidade de Santo Antônio da Platina. São 8:38 e, por outro lado, nós tivemos ontem um incêndio atendido pelo Corpo de Bombeiros da nossa cidade. Acidente auto e moto. Nossa, quanta ocorrência aconteceu nas últimas 24 horas. Né? Então, nós tivemos aí, inclusive, esse senhor que estava engasgado e acabou tendo parada cardíaca na nossa cidade. São 8:38. 8:38. Você está ligado aqui na Rádio Difusora FM. E uma outra ocorrência também é que tivemos aqui em Santo Antônio da Platina. Foi a unidade do Corpo de Bombeiros que atendeu uma mulher que chegou, né, lá no Corpo de Bombeiros pedindo ajuda porque estava nascendo a sua criança. E seriamente o pessoal do bombeiro acabou fazendo o parto desta mulher em Santo Antônio da Platina. Que coisa mais linda essa criança! Oh, meu Deus do céu! Que emoção para os nossos bombeiros, hein? Que emoção para essa mãe! Não deu tempo de chegar nem no hospital, rapaz. A criancinha foi nascendo lá e aumentando a nossa população platinense. Que coisa mais linda, viu? Que coisa mais...

Mais linda. Meu Deus. Que coisa mais linda. Eu quero parabenizar o nosso bombeiro de Santo Antônio da Platina. E ontem fizeram o parto dessa mãe, que não deu tempo de chegar no hospital. Ela falou: meu Deus, eu vou pro bombeiro ali. É o bombeiro, para aí. Pararam o carro lá, pediram socorro. E os bombeiros fizeram o parto. E nasceu essa criança aí, que jamais será esquecido, viu? Pensa, a mãe vai levar pra sempre que a criança dela não nasceu no hospital, não. Nasceu ali nas mãos dos jovens heróis do Corpo de Bombeiros. Parabéns, parabéns. A gente se emociona. A gente se emociona porque é muito bonito, né? É os profissionais preparados para que der e vier. No momento certo, estavam ali as pessoas que são treinadas e que vivem todos os dias na luta para combater incêndio, para combater aquilo, fazer isso, fazer aquilo. Para qualquer situação, estão preparados os bombeiros. Esse foi um dos maiores órgãos públicos que o Santo Antônio da Platina recebeu e é subcomandado aí com muita seriedade pelo Major Siqueira aqui de Santo Antônio da Platina. Parabéns a todos os seus comandados aí, os soldados, tenentes, enfim, o povo do Corpo de Bombeiros. Parabéns, viu?

parabéns, viu, Valdir? Porque eu sei que tem as mãos suas na vinda da unidade do Corpo de Bombeiros para Santo Antônio da Platina.

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3: Dia, bom dia e que seja todos nós um ótimo dia, Valtir!
6: Ô Juninho! Tô vendo você falar do bombeiro, que coisa mais linda. Você vê, quando eu fiz esse projeto, né? Que eu me conto aqui em Santos Apareceu como o padrinho do Corpo Bombeiro, o pai do Corpo Bombeiro. Foi um projeto que nós lutamos, todo mundo duvidou da gente, mas nós conseguimos trazer o Corpo Bombeiro para Santo Antônio da Platina. E agora também vai ser construído a nova sede do bombeiro em nosso município, para o nosso subgrupamento de Santo Antônio da Platina. Um abraço, Juninho.

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4: Oi, bom dia pra você ligados na Difusora. E o Valdir do Foto ouvir nós.
5: Valeu, Juninho. Muito obrigado, querida. A gente está tocando essa música agora aí. Fecha com chave de ouro. Escuta lá.
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5: Uma bota velha, chapéu cor de ouro, bainha de couro e um velho facão.
4: Ó. Oh.
5: Tem um par de esporos. Isso, Juninho. Abraço.
4: Um abraço, Valdir. É tão bom a gente estar feliz, né? É tão bom a gente começar o dia com felicidade. Isso faz parte do nosso dia a dia. 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Olha lá, Paiva. Olha lá, ela ligando. Olha lá, Paiva. Olha lá, ela ligando.
7: Quem
4: é
7: que tá ligando, Juninho?
8: Bom dia, bom dia.
4: Quem não sabe que não pode ligar aqui no WhatsApp da rádio. É, tá ligando aqui, ó. É.
8: Bom dia, Juninho. Deus abençoe aí nosso
4: bom dia, semana, bom dia.
8: Nosso sabadão.
4: Como é que você tá, meu irmão?
8: Tá chegando aí o nosso bar do segredo, hein? Eita, vamos deixar nós de fora não, hein? Pintou uma caravana aí, já deixa dois lugarzinhos, o meu e o do Edinho. Ixi, o Edinho tá doido pra dar uma sambada também, viu?
4: Não vai, Daiana, não deixa. Não vai, Daiana, não deixa, né? E são 8 horas e 53 minutos, 8h53, ontem em Santo Antônio da Platina, tive a oportunidade de ir lá rezar um terço, né, como a gente sempre faz, lá pro papai e pra mamãe, né, meu papai e minha mamãe, que já é falecidos, e lamentavelmente, não é que eu cheguei lá no túmulo do papai e da mamãe, os caras tinham roubado a placa lá do túmulo e não muito distante uma outra senhora também reclamando, um outro senhor também reclamando, e os caras estão entrando dentro do cemitério aí e levando as placas de homenagem aqueles que partiram da nossa terra e nos deixou saudade. E é tão triste a gente ver um negócio desse, né? Eu às vezes fico perguntando aqui, rapaz do céu, o que que esse pessoal pensa? Nós sabemos que o nosso cemitério São João Batista está passando por uma

reforma lá e as pessoas estão entrando por um outro portão. E tem gente que vai lá no cemitério e não vai lá expressar o sentimento pela pessoa que faleceu. A pessoa vai lá no cemitério pra fazer furto. Outro dia tinha uma senhora lá furtando flores, né? Da pessoa que acabou de ser enterrada. Já pensou uma coisa dessa? Pelo amor de Deus. Deixa lá a pessoa descansar em paz. O cara... não tô deixando nem quem já morreu quietinho lá. Estão violando os túmulos das pessoas no cemitério São João Batista. Cheguei lá, cadê a placa do túmulo do papai e da minha mamãe? Que felizmente já estão lá descansando lá pra vida eterna. Será possível que essas pessoas não estão mais respeitando nem o cemitério? E olha, depois que eu falar aqui, igual eu estou dizendo hoje, muita gente, viu, Thaís? Meu pai, vai dar uma volta lá no cemitério e vai olhar e vai encontrar lá outros túmulos violados. Aí eu pergunto, será que tem Deus do coração essas pessoas que estão fazendo esse furto? Será que tem Deus no coração se as pessoas estão fazendo esse furto? E quem é que tá comprando esse tipo de coisa aí, né? Tava lá, Thaís, a plaquinha do papai e da mamãe lá, escrito, né? Na plaquinha tava escrito lá, Jesus contribuiu pelo seu melhor jardim e levou as mais lindas flores. A plaquinha tava escrito isso aí. Foram lá do túmulo do papai e da mamãe. Que é isso, meu Deus do céu? Agora são 8 horas e 57 minutos, 8h57, bom dia pra você. Tá ligado? A Thaís vem chegando aqui na Rádio Difusora FM. Antes eu quero mandar um abraço ao pessoal do Comércio de Veículos Pratinense, lá da Schmidt Motors Honda e também do Posto São Paulo de Tomazina. Alô, pessoal do Posto São Paulo de Tomazina. Um grande abraço pra vocês. A Net também tá ligada aqui comigo. Bom dia pra você, viu, Net? Tá ligadinha aqui comigo. Falando que hoje é aniversário do Alexandre Levati. Parabéns pelo seu aniversário, Alexandre Levati. Parabéns, Deus te abençoe, Deus te proteja, Alexandre. Parabéns, muitos anos de vida. Que Deus te abençoe, Deus te proteja. Tá ligado aqui comigo também a Fátima Proença. Também ouvindo a nossa programação. Vambora. Vambora porque a Thaís está chegando aqui na Rádio Difusora. Nesta manhã gostosa de sábado, lembrando que amanhã nós temos a inauguração aqui da nossa feira no centro de Santo Antônio da Platina, né? Amanhã nós vamos ter a Feira do Calçadão. Você é o convidado especial para participar. A todos um bom dia. Minha Nossa Senhora. Thaís, eu tô indo embora, mas com uma alegria, porque a notícia mais boa desse dia foi uma mãe que deu à luz a uma criança linda na unidade do Corpo de Bombeiros Santo Antônio da Platina. Não deu tempo dela chegar no hospital, Thaís. Ela pediu ajuda e os bombeiros fizeram o parto. Nasceu uma criança linda em Santo Antônio da Platina. Parabéns! Olha o platinencinho, nasceu no Corpo de Bombeiros. 8h59. Tchau, gente.

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7: 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Opa, muito bom dia. Bom dia pra você que tá na sintonia com a nossa 102.3. É a rádio do povo, meu Brasil, e no ar a partir de agora. Você acompanha o nosso programa e você participa também através do nosso WhatsApp 43 99648 4765. Agora são 9:07. Vamos lembrar o que se comemora nesta data de hoje, abrindo aqui o nosso calendário do dia. Vamos com as hoje, né? As comemorações para esta data. Hoje, faltando 180 dias para acabar o ano. Temos hoje o dia do cooperativismo. Hoje também é o dia do desenhista colombiano. Hoje também é o dia de fritar ovos na calçada. Dia também do operador de telemarketing. Hoje é o dia da independência corintiana. Também dos torcedores de comedores de cachorro quente. E foi numa data como hoje também, em 2012, que o Corinthians foi campeão da Libertadores. E agora são 9:08, 16 graus aqui em Santo Antônio da Platina. Vem com a gente fazer esta programação acontecer. Até às 10 horas você acompanha a nossa programação e aproveita também para você participar, pedir o sucesso que você quer ouvir. Já já as previsões, o horóscopo do dia, saber o que os astros estão prevendo aí para vocês. Já já também as nossas empresas, que nós temos um prazer imenso em falar para você, de quem está aqui interagindo com a gente através do nosso WhatsApp, para os aniversariantes desta data especial. São 9:09. Bom dia!

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2: Bom, e agora são 9h13. Muito bom dia para você que tá na sintonia com a nossa 102.3. Como eu sempre falo, é a Rádio do Povo. E hoje, mais que especial, a Rádio do Povo recebe o cantor do povo, que é Teodoro, da dupla Teodoro e Sampaio, que hoje, platinense, visitando suas origens. Sejam bem-vindos, né, hoje, vocês aqui em Santo Antônio. Bom dia, Teodoro, seja bem-vindo. Um prazer imenso recebê-lo aqui na Difusora FM, juntamente com o Antônio Jacó, que está aqui, o Caipora.
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4: Alô, amigos, ouvintes da Difusora, um abraço do Teodoro, abração do Sampaio para todos vocês. Passando por aqui, não podia deixar de chegar e fazer uma visita aos amigos.
2: Pois é, Jacó, e hoje você trouxe o fera, né? Esse homem que é campeão, vou falar pra você, hoje eu tava falando pro Jacó, uma das músicas mais pedidas, entra ano, sai ano, tem Teodoro e Sampaio em todas as rádios do nosso Brasil. E até hoje ainda, tá quantos lançamentos, né?
4: É, só em CD é 70.
2: 70 CDs. E agora a música de lançamento...
4: No LP, acho que é uns 30 também, 40.
2: Meu Deus. É uma história,
4: agora,
2: né?
4: Agora não tem mais nada disso. Agora é rede social, né? Então, quando a gente lança, a gente faz a mídia nas redes e nas emissoras de rádio, como eu tô aqui agora. Lançamos agora aí o Amigo da Onça, já
2: comigo. Amigo da Onça.
4: E tá chegando a Casa do Meu Bem.
3: Bom, mais uma nova aí.
2: Não. Mais uma nova, Jacó.
3: É imparável.
2: Qual é a receita pra você estar tá sempre lançando sucessos?
4: Pois é, a gente...
2: Qual é a receita?
4: Não para de trabalhar, né? Hoje estava de folga, hoje sábado. Dificilmente ter folga. E hoje tá tendo porque eu deixei sábado e domingo agora pra não viajar.
2: Uhum.
4: Então vamos viajar semana que vem para Santa Catarina e Rio Grande do Sul. E a gente olha de um lado, do outro, tudo, tem muito amigo. Então eu falei, qual é o rumo que eu vou hoje? Santo Antônio da Batista.
2: A receita, vamos dizer, é não parar, né, Teodoro?
4: Eu passei na estrada aí hoje, eu e o Cachoeira que viaja comigo, olhando

0: as fazendas, onde passei quando era criança, fiquei com muita saudade.
1: Teodoro, eu queria que você conversasse um pouquinho pro pessoal e principalmente os jovens que hoje escutam Teodoro e Sampaio. Conta um pouco da sua história, onde você começou. A sua história começou realmente aqui em Santo Antônio. Como que explica pra gente um pouquinho?
0: Aqui eu comecei entregando leite.
2: Por isso que tem água no leite.
1: Por isso que tem água no leite?
0: O pai do Pedro Claro.
1: Sim.
0: Legal, o pai do Pedro. O Pedro é o dono do hotel aí.
1: Sim, né? Odilon.
0: Pedro, um abraço pra você aí. E daqui foi, no mudão, meu pai mudou pra São Sebastião da Moreira. Aí já é a terra do Cachoeira.
1: Uhum, Cachoeira que tá com a gente.
0: É, em 1950, depois de lá, com 16 anos de idade, eu fui embora pra Londrina. De Londrina pra São Paulo, e depois de São Paulo pro mundo.
1: E pro mundo, e aí assim até hoje.
0: E a correria não para, viu, Thaís?
1: Não para. Esses dias mesmo eu tava vendo um vídeo, mês de junho, é um mês de muitas festas juninas em Portugal. E aí eu tava ouvindo lá as músicas tocando na rua, a cabritinha.
0: É isso, a casa cair.
1: A casa cair. É um sucesso internacionalmente.
0: Falar em Portugal,
1: também,
0: né? Eu quero dizer aqui que ontem eu fiquei penalizado do Cabo Verde perder pra Argentina. Mas fazer o quê? Cabo Verde merecia ganhar.
1: Merecia.
0: Não pela senha, pelo jogo, pela força de vontade, né? Mas os argentinos é brabo.
1: São bravos.
0: No ontem, jogo de bola,
1: ontem eles mostraram que quando o Messi...
0: O argentino no jogo de bola, aquele esquerdinho lá é fogo.
1: O Messi, quando ele não faz, ele entrega o passe,
0: não pode,
1: né?
0: Deixar ele dar um passe. Uhum. Mas,
2: só que é malandro, quis pegar o goleiro lá de surpresa, mas não pegou não.
1: Tava esperto, você viu?
0: Não.
2: E ele cochichou no ali, do juiz, posso bater?
0: O time do Cabo Verde é desde o goleiro até o número 10, é coisa demais, né?
1: O vozinha, né?
0: Luta.
1: Olha, realmente, ele, vou falar pra
0: assim
1: você.
0: E assim tem que ser a música também, tem que lutar.
1: Tem que lutar e fazer acontecer. Vamos tocar Amigo da Onça hoje?
0: Amigo da Onça, nós estamos lançando para todo o Brasil essa música nova do Teodoro Sampaio, que eu conto muito com ela, e vai vir aí também pra vocês a casa do meu bem, viu? Ou já vou deixar hoje aí.
1: Já vai deixar hoje?
0: Opa!
1: Então a gente já lança hoje também, ó, tem muitas pessoas hoje aqui te mandando um abraço, cantaram A Minha Vizinha, é a música que a gente gosta,
0: Deusana. Eu tenho um japonês que marido da mulher invocou com ele, porque ele ligou pra casa do cara e o cara não tava, começou a contar a história. Ela falou, deixa o meu marido chegar. O nome dele é Xoxoto?
1: Xoxoto?
0: É, viaja comigo. A irmã dele não, é a irmã dele eu não lembro. Não, Xoxoto.
2: E a esposa, como é que é o nome?
1: Ó, o Thaís, é o feminino.
2: Se você quiser inverter.
0: Não, ele cantava com a irmã. Eu pergunto pro povo como é que é o nome da irmã. Eles falam.
1: Ah, é, eles falam. Ó, Thaís,
0: se segura que a moda é boa.
2: Thaís, se você inverter a música, ó. Primeira mão no Brasil. Primeira rádio do Brasil, a nova tá aqui, a outra. Quer tocar essa aqui?
1: Já tá aqui também?
2: Não, manda pra você já aqui.
1: Então já manda aí que a gente toca. Olha, não te falei? O Sebastião de Anambi, na Bahia. Olha aqui.
0: Guanambi.
1: Já mandou um áudio aqui pra você. Vamos ouvir aqui, ó. Sebastião, bom dia.
3: Eu quero tocar aí uma música aí de Teodoro Sampaio. Amigo da Onça com Teodoro Sampaio. A música mais bem tocada que tá no rádio. Fala com ele aí pra... E mandar o contato dele pra mim aí também, por favor. Sebastião de Guanambi, na Bahia, um grande ouvinte dele, sei lá, mais de 50 anos. Aí manda o contato dele pra mim e toca aí pra minha música, Amigo da Onça com Teodoro Sampaio.
1: Guanambi, Bahia, ligado com você, Teodoro. Temos aqui também o Robson Aldi, bom dia.
4: A gente gosta, Deus.
0: Marido da mulher.
1: Acho que ele gravou você pra mandar pro pessoal aí, ó. Quem mais aqui te mandando um abraço? Bom dia, Thaís. Fala pro Teodoro, que me lembro como hoje, a primeira apresentação deles no começo da carreira no programa do Gugu Liberato. Faz anos. Parabéns pela trajetória. Aqui temos também a Claudete Monberg te mandando um bom dia. Manda pra nós. Se a casa cair, deixe que caia. Aqui também já mandando um recado o Zé do Milho, bom dia pra você, Zé, que também já está, ó, esse que pediu música hoje também sua, hein?
5: Bom dia, que é o Zé do Milho, aproveita, Teodoro Sampaio tá aí, toca os quatro cantos da casa aí pra nós aí.
1: Meus olhos.
5: Parabéns, Teodoro Sampaio.
1: Os quatro cantos da casa também já estão pedindo, o pessoal da AdriMed já estão mandando também um abraço, e agora eu quero tocar música nova, A Casa do Meu Bem, essa música também do Teodoro Sampaio, o lançamento que você ouve aqui.

0: Danado é a casa do meu bem. Lançamento Teodoro Sampaio. Bom,
1: o que a pessoa perguntou aí pra você?
0: Olha, temos um ouvinte aqui que está mandando um abraço, o Benê, e ele falou: pergunta para o Teodoro se ele lembra dos shows, dos circos que ele fazia aqui em Guapirama, quando ele quebrava o violão na cabeça do Sampaio.
1: Sabe quantos anos faz isso?
0: Quantos?
1: 40.
0: Minha idade, praticamente.
1: Jacó já tinha nascido aí.
0: Jacó tava ainda sendo um projeto, né, Jacó?
2: É, projeto.
0: Tava 40 anos.
1: O pessoal o pai tava desenhando.
0: Olha, muitas mensagens chegando aqui, né, parabenizando pelo lançamento. Manda Pitoco também, que o pessoal adora a música do Pitoco. Essa aqui também é um sucesso.
2: Mas, viu, Thaís? Tem uma outra apresentação que ele fazia no circo, quando era Zé Tapera e Teodoro, da música do Lampião, que ele lutava de facão. É isso?
1: É.
2: No circo, é facão.
0: Luta de facão?
1: É, meu facão Guarani quebrou na ponta, quebrou no meio.
2: O trem tá feio.
0: Bom, gente, olha, aqui com certeza ele vai ler todas as mensagens aqui que estão chegando. Manda música pra nós, eu amo demais eles. E a música que eu mais amo é Estrela Caída.
1: Muito bom.
0: Uma
1: obrigado.
0: Fã sua, Maria de Fátima, aqui de Santo Antônio da Platina. E o pessoal tá falando, essa rádio é chique, hein? Recebendo hoje aqui o Teodoro. Vamos tomar um cafezinho?
1: Café Teodoro já.
0: Ah, bom, viu? Então vou tomar um cafezinho hoje. Enquanto isso, vamos a um breve intervalo comercial. Quero agradecer imensamente hoje sua presença hoje aqui e priorizando hoje o nosso programa para falar também com os nossos ouvintes.
1: Thaís, muito obrigado. Também quero deixar um abraço ao Júnior, que estou sempre com ele falando, conversando aí no telefone. O Júnior, um abraço, viu? E estou deixando café para você aí, tá?
0: Viu?
1: O Caxeira vai deixar um café pro Júnior.
0: Caxeira. Bom, obrigada, viu, pela
1: obrigado
0: sua presença.
1: Obrigado a você, Thaís, dessa oportunidade de a gente poder mostrar o nosso trabalho. E você vai deixar depois o Amigo da Onça.
0: Amigo da Onça.
1: Tá bom.
0: Amigo
1: Jacob,
0: da Onça.
1: Obrigado, viu, Jacó?
2: Valeu, um abraço.
0: Jacó, muito obrigada aí também.
1: Jacó é meu empresário aqui na região.
0: Pois é, tô sabendo, viu? Enquanto isso, vamos a um breve intervalo. Agora são 9h25.

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Bom, e agora são 9h28, tá chegando as previsões, o horóscopo do dia para você que tá aí acompanhando a nossa programação. 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E agora são 9h30, chegando as previsões, o horóscopo do dia pra você. Oi, Áries, bom dia. Previsão hoje, segundo os astros, aproveite o sábado para você desacelerar.

circular por lugares inspiradores ou simplesmente dormir mais e relaxar. A sintonia com a sua intuição estará forte. Um pequeno deslocamento ou caminho poderá trazer uma surpresa gostosa. Mercúrio retrógrado poderá dificultar o diálogo com a sua família e esclareça também um mal entendido. Oi, Taurino, Taurina, bom dia. Descubra uma maneira diferente de ganhar dinheiro. Novos modelos de negócio serão atraentes nesta fase e você estará com força total para lançar um empreendimento ou finalizar uma transação imobiliária e realizar um velho sonho. Aproveite o sábado para você encontrar amigos e ficar por dentro das novidades. E é hora de você conferir informações e evitar confusões. Oi, Gêmeos! Bom dia! O encontro de Marte com Urano em seu signo poderá aumentar a ansiedade, também o desejo de novas experiências. Algo maior se desenhará para o futuro neste sábado. Encontros casuais serão surpreendentes e inspiradores. Controle a ansiedade com atividade física, aproxime irmãos, poder de conquista e popularidade estão em alta para você. Oi, Câncer, bom dia. Sonhos serão transformadores. O mergulho nos sentimentos vai iluminar caminhos para o futuro e o projeto de vida. Amenize inquietações internas com atividades ao ar livre, meditação e novas amizades. Aproveite também o Mercúrio retrógrado em seu signo para refletir, pensar a longo prazo e revisar objetivos pessoais. Novo ciclo de vida pela frente. Leão. Oi, Leonino, Leonina, bom dia. Aproveite o sábado para você visualizar as mudanças que você tanto deseja e se fortalecer interiormente. Um longo ciclo chegará ao fim e valerá fazer um balanço dos últimos tempos, avaliar perdas, ganhos e se desapegar do que não faz mais sentido. Um convite especial poderá chegar de repente e animar o clima. Renove o ambiente social e também os sentimentos. Oi, Virgem, bom dia. Um imprevisto profissional ou uma demanda inesperada poderá agitar o clima de hoje, que pedirá decisões rápidas e flexibilidade para se adaptar a novas condições. Esclareça também um mal entendido com uma amizade e confirme compromissos antes de sair. Mercúrio retrógrado poderá causar atrasos e esquecimentos. Carinho e emoção no amor. São as previsões, daqui a pouco, as últimas de hoje, para você que acompanha a nossa 102.3, a Rádio do Povo, meu Brasil. Bom dia para você. E agora são 9h34. 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

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Agora são 9h37, como prometido, Amigo da Onça também, lançamento hoje. Teodoro Sampaio para você. Hoje estamos recebendo aqui em nossos estúdios a visita do Teodoro, da dupla Teodoro Sampaio em Santo Antônio.

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Lembre-se, taxas mais baixas e condições que fazem a diferença para você. 9h46, últimas previsões. Oi, Libra, bom dia para você. A previsão hoje, segundo os astros, a vontade de sair do roteiro vai falar mais alto hoje. Então descubra novidades e embarque em novas experiências. Um convite de viagem, curso ou uma nova ideia poderá surgir como solução para você sair da mesmice. Invista nos planos de desenvolvimento e inicie uma atividade. Cuidados de saúde também vão incluir atividade física e reformulação nos hábitos. Escorpião. Oi, Escorpião, bom dia. Mudança, vida íntima ou uma transformação pessoal poderá ganhar um empurrão inesperado hoje. Valerá encarar os imprevistos e surpresas com coragem e uma dose maior de flexibilidade. Conversa direta ou uma percepção súbita vai abrir os seus olhos para algo importante. À noite, boas notícias de longe vão acalmar o seu coração. Clima quente no amor. Sagitário. Oi, Sagitário, bom dia. Imprevistos e surpresas marcarão este sábado, que vai trazer atitude nas relações e reflexões importantes. Descubra segredos e mistérios. Conversas de hoje serão reveladoras e vão orientar decisões de vida. O desafio será conciliar demandas da família com os planos do casamento ou namoro. Viagens favorecerão o amor, principalmente nesta fase. Capricórnio. Oi, Capricórnio, bom dia. Uma novidade de trabalho vai agitar o clima neste sábado, que pedirá respostas rápidas e acordos nos relacionamentos. Diminua inquietações com uma atividade física diferente. Movimentar o corpo será essencial para a sua saúde. À noite, os desafios serão resolvidos com mais leveza e esclareça confusões. Mudanças serão positivas e o casamento está em alta para você. Oi, Aquário, bom dia. O coração baterá forte hoje. Uma paixão repentina, um presente ou uma ideia genial poderá surgir de repente e agitar o clima. Descubra prazeres diferentes com um pouco de ousadia e curta um sábado animado, divertido. Será um bom momento para transformar velhos padrões e começar uma fase mais gostosa no casamento ou também no namoro. E para finalizar as previsões. Peixes. Oi, Peixes, bom dia. Emoções estarão à flor da pele neste sábado, então aproveite para você cuidar da imagem, para você jogar a autoestima para cima e curtir as coisas boas que a vida tem para oferecer, e principalmente em ótima companhia. Caminhos do coração estarão abertos e iluminados. Amor e trabalho poderão caminhar juntos nesta fase. Pegue leve com a família, com paciência, tudo se resolverá mais facilmente. São as previsões, o horóscopo de hoje, muito mais para você na programação de segunda.

0: quinta-feira. Agora são 9h50. 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
0: 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E agora são 9h53. 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

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Tchau, gente. Obrigada pelo carinho, a companhia. Segunda-feira estaremos de volta. Tchau, tchau. Fiquem com Deus. Na sequência, o padre Reginaldo Manzotti e o programa Experiência de Deus. Tchau.

0: Louvado seja nosso Senhor Jesus Cristo, para sempre seja louvado. Queridos filhos e filhas, você que me acompanha durante toda a semana, você que só me acompanha no sábado, nós estamos no mês de julho, mês de Nossa Senhora do Carmo. Nós proclamamos o mês inteiro, mês de nossa madrinha, nossa Dinda, Nossa Senhora do Carmo, Mãe do Santo Escapulário, e também o mês do Santíssimo Sangue de Jesus. Quero saudar a todos. Estamos no sexto dia da novena de São Bento, dizendo: São Bento, livrai-nos do mal. Saúdo a todos que acompanham pela Rádio Evangelizar, de onde tudo começa, as rádios irmãs, cujos nomes cito neste momento:
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0: Saúdo a você pela TV Evangelizar, sinal digital em todo o país, em várias cidades, canal aberto, pelo YouTube, Padre Manzotti Oficial, pelo aplicativo da Associação Evangelizar É Preciso e todas as plataformas digitais. Eu repito, mês de Nossa Senhora do Carmo, oportunamente faremos a novena, mês do Santíssimo Sangue de Jesus, e nós estamos no sexto dia da novena de São Bento, temos leitura orante. Vamos juntos, em nome do Pai, do Filho e do Espírito Santo, amém. Naquele tempo, os discípulos de João aproximaram-se de Jesus e perguntaram: por que razão nós e os fariseus praticamos jejuns, mas os teus discípulos não? Disse-lhes Jesus: por acaso os amigos do noivo podem estar de luto enquanto o noivo está com eles? Dias virão em que o noivo será tirado do meio deles. Então sim, eles jejuarão. Ninguém, atenção, toca o sino, sacristão. Ninguém põe remendo de novo pano em roupa velha. Ninguém põe remendo de pano novo em roupa velha, porque o remendo repuxa a roupa e o rasgão fica ainda maior. Também não se põe vinho novo em odres velhos, senão os odres se arrebentam, o vinho se derrama e os odres se perdem. Vinho novo se põe em odres novos, assim os dois se conservam. Senhor, nos fala através de exemplos práticos, mas nos fala profundamente. Ninguém coloca remendo novo, pano novo em roupa velha. É preciso parar de ficar remendando a vida, remendando a nossa história, sempre com rasgos de discórdia, desavenças,

frustrações, desencontros, pecado. É preciso ter uma roupa nova. Essa roupa que vem do batismo. Essa roupa que vem de uma vida nova transformada em Deus. É preciso vinho novo e odres novos. Que quer dizer essa presença do Messias em nós. Vinho novo. Novo ser. Gostaria de, neste sábado, rezar um pouco sobre a família. Você acompanhou essa semana e percebeu quantas partilhas difíceis relacionadas ao relacionamento familiar. Remendos. Remendos aqui, remendos ali, confiança que foi perdida, inimizade que foi mantida. E assim, é preciso começar de novo. Homens novos. Por isso, onde quer que você esteja, diga assim: eu faço um pacto com Deus. Eu e minha casa serviremos ao Senhor. Não importa o que foi, não importa o que passou, não importa o quanto temos que perdoar, nós vamos lutar pela família. Eu e minha casa serviremos ao Senhor. Diga isso no fundo do seu coração. Eu quero ir para o céu, mas quero levar minha família para o céu. Quero ir para o céu e levar minha família para o céu. Então, Senhor, mostre-me o que preciso fazer dentro do meu lar, onde recuar, onde renovar, onde nascer de novo. Eu peço pela minha família, Senhor. Se estivermos tomando decisões erradas, ilumina-nos, Senhor. Fala, faça um pacto com Deus de levar minha família para o céu, levar todos para o céu. Se é preciso fazer renúncias, farei. Se é preciso perdoar, perdoarei. Vou lutar, vou rezar e clamar aos céus. Eu quero e peço a graça. Eu e minha casa serviremos ao Senhor sempre. Peço essa graça, Senhor. Afaste para longe do ambiente familiar brigas, discórdias, desavenças. Às vezes por mesquinhez, por questões econômicas, até por ignorância. Tira, Senhor, isso de dentro da minha casa. Entre irmãos, entre pais e filhos, entre marido e mulher. Tire, Senhor, esta incompreensão, esta falta de paciência. Eterno Pai, eu vos ofereço as santas chagas de nosso Senhor Jesus Cristo para curar as de nossas almas. Eu e minha casa serviremos ao Senhor. Eterno Pai, eu vos ofereço as santas chagas de nosso Senhor Jesus Cristo para curar as de nossas almas. Pela família, meu Jesus, perdão e misericórdia, pelos méritos das santas chagas, misericórdia. Pela família, pelos méritos das santas chagas. Lá no céu quero morar, mas quero, Senhor, com a vossa graça, tudo fazer para levar minha família para o céu. Nós só começamos rezando esta semana, que foi bastante tocante as partilhas sobre família. Por isso, começamos rezando por elas. Nós vamos para o intervalo, nós voltamos já. Volte comigo, partilha de vida, leitura orante. Voltamos já. Chame mais um.

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0: E eu vou direto, filha de Deus, que a paz de Jesus esteja com você, filha de Deus. Bom dia.
1: Bom dia, padre, sua bênção.
0: Deus abençoe. Você fala de onde, filha de Deus?
1: Eu sou do Paraná.
0: Então, uma filha de Deus de algum lugar do Paraná. Você pediu anonimato, o que que tá acontecendo?
1: Ô, padre. Eu tenho vício e jogo online.
0: Vício?
1: E eu não sei, eu queria um conselho. Eu faço tratamento com psicólogo. Eu sou casada, tenho uma filha, mas eu não sei mais o que eu faço. Eu já tentei, já pensei em suicídio várias vezes. Eu parei um tempo com um vício.
0: Sim.
1: Tive ajuda, ergui e veio de novo. Tá. Veio esse vício de novo comigo e eu não aguento mais.
0: Eu entendo.
1: Parece que agora veio pra me destruir, padre. Só que eu sei que isso que eu tô passando tá me afundando mais e mais. Afundando minha família, afundando meu casamento. E eu queria um conselho do senhor.
0: Claro.
1: Pro senhor me ajudar.
0: Primeiro, sinta-se acolhida e desde já saiba que vamos rezar por você. Eu peço que quem estiver me escutando coloque essa filha de Deus, mas nós vamos rezar ainda no programa juntos.
1: Uhum.
0: Você é casada?
1: Eu sou casada.
0: Como que seu marido lida com isso?
1: No começo, ele falou pra mim parar, que isso não é vida. Só que todas as pessoas que sabem, eles só falam pra mim assim, para com isso não é vida. Duro, padre, que eu sei. Só que não é fácil.
0: Eu
1: não
0: entendo.
1: É fácil pra mim.
0: Filha, você falou que está sendo acompanhada ou foi acompanhada com psicólogo?
1: Eu estou acompanhada por uma psicóloga. Porque além de eu ter esse vício, eu tenho ansiedade e começo de depressão.
0: Entendo. Você está medicada?

0: sendo medicada. Eu sou medicada.
1: Filha, você vai ter que, primeiro, pedir ajuda pro teu marido e pedir ajuda pros próximos. De que forma? Você precisa... Espera só um pouquinho. Claro que a ajuda de Deus é fundamental. Nós vamos rezar. Você precisa colocar, e isso é possível você colocar no seu celular. Você joga no celular, não é?
0: Sim.
1: Existe, eu não sei te dizer o que é. A nossa equipe poderá te ajudar. Porque eu não domino essa área. Mas existe formas de você bloquear e colocar no seu celular bloqueios definitivos a jogos. Você entende?
0: Sim.
1: Para quando vir o impulso, você não ter como ter acesso. Repito. Você pedir ajuda, a nossa equipe pode ligar para você, eles vão pesquisar, acredito eu. Eu só tô falando de uma informação que eu recebi de uma pessoa que fez isso. Existe um aplicativo que você baixa e você não fica com a senha. Você passa pro teu marido a senha, que você não tem acesso ao jogo. E quando vem o impulso, você não tem acesso. Então, por quê? Porque aquela história, se você tem vontade de comer doce, você tem que não pôr doce dentro de casa. Se você tem o vício do jogo, você tem que bloquear teu celular para o jogo. E isso é uma atitude. Você escutou o que eu falei?
0: Sim.
1: Se uma pessoa, ela tem compulsão de comprar, ela não pode ter cartão de crédito. Na pior das hipóteses, então você tem esse recurso. Você não ter acesso ao celular, filha. Exatamente porque você quer mudar, você quer sair disso?
0: Eu quero, pai.
1: Responde pra mim, você quer sair disso?
0: Eu quero.
1: Então você tem que tomar atitudes radicais na tua vida. Não ter computador, não ter celular, se ter celular, usar esse mecanismo que eu te falei. Depois, filha, você precisa falar com o teu terapeuta que a tua ansiedade, que você tá meio no surto. Que eu não sei se os remédios estão sendo suficientes para o tamanho surto que você está vivendo. E você tomar consciência, eu não preciso disso. Repita isso para mim.
0: Eu não preciso disso.
1: Eu amo meu marido.
0: Eu amo meu marido.
1: Eu amo minha filha.
0: Eu amo a minha filha.
1: E amo a mim mesmo.
0: E amo a mim mesmo.
1: Senhor Jesus.
0: Senhor Jesus,
1: eu peço a tua misericórdia.
0: Eu peço a tua misericórdia.
1: Eu peço pelas tuas santas chagas.
0: Eu peço pelas tuas santas chagas.
1: Arranque de mim.
0: Arranque de mim.
1: Este vício.
0: Este vício.
1: Liberta-me, Jesus.
0: Liberta-me, Jesus.
1: O teu nome tem poder.
0: O teu nome tem poder.
1: Derrama uma gota do seu preciosíssimo sangue.
0: Derrama uma gota do seu preciosíssimo
1: sobre mim.
0: Sobre mim.
1: Fique na linha, por favor, Senhor Jesus, eu te peço por essa tua filha agora, em prantos. Mas como ela, tantas pessoas têm o vício dos jogos. Senhor, não é o vício em si, onde entrou essa dependência na vida desta filha de Deus do Paraná, mas de tantas outras pessoas, seja por traumas, baixa autoestima, desgosto, compensação, depressão. Tira, Senhor, curai profundamente esta tua filha, na raiz do problema. Liberte-a, Senhor, por tua infinita misericórdia e bondade. Amém. Filha, ainda tenho uma pergunta a você. Como está a tua vida espiritual?
0: Olha, padre, eu estou afastada da igreja, eu sou católica, sim, mas eu estou afastada.
1: Por isso tá tão fraca.
0: Uhum.
1: Então, mais além, você entendeu o conselho que eu te dei sobre o telefone?
0: Uhum.
1: O segundo conselho, você vai voltar para a igreja. Não põe tudo a perder. Você promete que você vai procurar um padre para confessar?
0: Eu prometo.
1: Você promete que vai na missa domingo?
0: Prometo.
1: Filha, você tem, Deus te dará forças para você vencer esse vício. Não põe tudo a perder. Eu volto a lhe dizer, você

0: em que se vigiar. Lembra da história do doce que eu contei? Lembra da história do cartão de crédito que eu contei? Não facilite.
1: Uhum.
0: A nossa equipe pode te ligar para te ajudar?
1: Pode, claro.
0: Filho de Deus, fique com Deus, nós rezaremos por você, suplicando, clamando, mas tome essas atitudes. Se preciso for, fique sem celular, por um tempo. Mas aí eu vou me desconectar com o mundo, filha, antes assim do que perder tua vida no jogo. Escute esse testemunho, por favor.
2: Oi, Padre Reginaldo Manzotti, aqui é Iracema, de Aparecida de Goiânia.
0: Pois
2: eu
0: estou
2: dando testemunho dos nozinhos de São José.
0: Opa.
2: Que eu consegui. No sexto dia apareceu um emprego do meu neto, que ele não queria trabalhar fechado, mas aí apareceu o emprego, ele aceitou, graças ao São José, graça alcançada, graça testemunhada. Toca o sino, sacristão. Eu rezo todos os dias com o senhor.
0: Amém.
2: Obrigado, muito obrigado. Sou uma associada.
0: Ô, filha, obrigado por ser associada, graça recebida, graça testemunhada. Toca o sino, sacristão. É como eu digo, a São José rogou, São José providenciou. Lembra que eu falei que nós teríamos muitos testemunhos dos nozinhos do cordão de São José que fizemos durante todo o mês de março. Meu abraço, Iracema, de Aparecida de Goiânia, Goiás, da Arquidiocese de Goiânia, Dom João Justino Medeiros. Filhos queridos, povo amado, eu vou para o intervalo, eu volto com a leitura orante. Mais uma vez, a todos que têm algum tipo de vício, temos que nos vigiar mais ainda e não ter receio. Saiu uma vez, caiu, tente de novo. Não desanimar. Caiu, levanta e vai mais uma vez. Eu vou para o intervalo, eu volto já.
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1: Basta uma só palavra.
0: 1 Coríntios, capítulo 7, versículo 12 seguintes. E eu te pergunto, você gosta da leitura orante? Mande um áudio, 41-3221-6060. Aos outros digo eu mesmo, e não o Senhor. Conselhos de Paulo, né? Nós estamos vendo sobre a vida conjugal. Quem perdeu a semana, tivemos temas polêmicos, polêmicos. Paulo continua falando sobre conselhos no casamento. Padre, eu perdi, mas eu queria acompanhar. Sabe o que você faz? Você vai no YouTube, Padre Manzotti, e tem lá a leitura orante. Eu faço a leitura 10 da manhã, claro, tenho reprise 10 da noite, fica no YouTube. Mas a equipe faz um recorte e coloca na leitura orante, às 20 horas, todos os dias. Então você pode ir lá e escutar, nesta semana, os conselhos de São Paulo sobre o casamento. Foram fortes, viu? Vamos continuar. Se um homem cristão é casado com uma mulher que não é cristã e ela concorda em continuar vivendo com ele, que ele não se divorcie dela. Se uma mulher cristã

casada com um homem que não é cristão e ele concorda em continuar vivendo com ela, que ela não se divorcie dele. Não precisa explicar, né? Tá claro. Versículo 14. Pois Deus aceita o homem que não é cristão por ele estar unido com uma esposa cristã, pela parte cristã, pela parte católica, vamos assim dizer. Aceita a mulher que não é cristã por estar unido com o marido cristão. Se não fosse assim, os filhos deles não pertenceriam a Deus, mas sendo assim, eles pertencem. Porém, se o marido não é cristão ou a esposa não cristã quiser o divórcio, então que se divorcie. Nesses casos, o marido cristão ou a esposa cristã está livre para fazer como quiser, pois Deus chamou vocês para viverem em paz. Esposa cristã, como é que você pode ter a certeza de que não vai salvar o seu marido? E você, marido cristão, como é que você pode ter certeza de que não vai salvar sua esposa? Você compreendeu? Ele diz, não é preciso se separar. Mas você entende que com este questionamento último, ele está dizendo, na vida dois, não poderá uma esposa cristã levar o marido à conversão? Ou o marido cristão não poderá na convivência, no testemunho da fé, principalmente, no testemunho da vida, levar à conversão? Não foi assim, todo mundo enaltece Santa Rita de Cássia. Não foi assim que aconteceu com o marido Patrício, que acabou se convertendo? Então, aqui existe um pedido sério: perseverar no casamento. E acima de tudo, nós começamos com a música, eu e minha casa serviremos ao Senhor. Acredito que valha a pena repeti-la. Eu e minha casa serviremos ao Senhor. E aí, mulher, mesmo que teu marido não vá à igreja, ou o marido, a esposa, lute pelo marido. Não é brigar para ir para a igreja, mas é sempre convidar para ir para a igreja. Aquele processo lindo. O começo, não são casados, estão vivendo juntos. Comece a semear o gosto pelo casamento matrimonial. Convide uma vez, vamos casar na igreja. Mas eu não tenho primeira Eucaristia, eu não fui batizado, eu não tenho crisma. Hoje existe catequese de adulto. Nós chamamos de catecumenato. É um caminho lindo, que não tem nada a ver com a catequese de criança. É para adulto mesmo, tanto no conteúdo quanto nas pessoas. Que tal você pensar isso com carinho? Santificar mulheres, santifiquem os maridos. Maridos, santifiquem as mulheres. Do outro lado, fala sobre os filhos pertencerem a Deus. Então, não deixem de batizar, porque o batismo é o primeiro passo da pertença a Deus, a filiação divina. São três aspectos do batismo: tira o pecado original, torna-se filho de Deus e membro da igreja, incorpora a igreja de Jesus Cristo. Então veja, em tão poucos versículos, quanto conselho. Então se você está meio desacursoada, desacursoado, pensando, eu não vou conseguir, tente, eu e minha casa

Serviremos ao Senhor. Mulheres, santifiquem seus maridos. Maridos, santifique suas esposas. Não estou dizendo que é fácil, mas com a graça de Deus, tudo é possível. Esta foi a leitura orante de hoje. Vou para o intervalo, eu volto já, volte comigo. Música.

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0: E eu vou direto, Eurides, que a paz de Jesus esteja com você.
1: Bom dia, padre, a sua bênção.
0: Deus abençoe, de onde você fala?
1: De Salvador.
0: Opa, meu abraço, Salvador, Bahia, final do ano estarei aí, com a graça de Deus. Como é que você me acompanha em Salvador?
1: Eu falo que eu acompanho pelo aplicativo e também pela Rádio Excélsio.
0: Meu abraço ao aplicativo, a Rádio Excélsio. Pois não, Eurides?
1: Padre, eu gostaria de pedir oração, porque eu estou com uma aflição muito grande por causa da minha avó. Ela me criou desde 8 meses nascida, há um tempo, eu morei com ela por muito tempo, com meus 25 anos eu saí da casa dela, só que hoje ela está doente.
0: Tá.
1: E ela requer muita atenção, muito cuidado.
0: Certo.
1: Eu me sinto obrigada em cuidar dela, por contribuição, por gratidão dela ter me criado.
0: Claro.
1: Mas eu fico preocupada com a minha vida financeira. Se a minha vida financeira, eu trabalho para minha arquitetura, minha

0: dívida, minha despesa mensal. E para eu cuidar dela, eu preciso que eles me proponham um valor X baseado no que eu ganho no trabalho para poder me estabelecer cuidando dela e tendo uma renda. E isso não está sendo assim, sabe, dialogado entre os filhos dela comigo. E eu fico muito aflita de não tomar uma decisão por mim, sem que eles me propõem algo. E lá na frente eu me prejudicar em relação ao financeiro, entendeu?
1: Filha, eu entendi. Veja. Primeira coisa que você precisa clarear. Primeira coisa, eu tenho uma gratidão muito grande pela minha avó. É isso. Ela, na verdade, foi sua mãe. Não é isso? Depois, ela tem filhos, não tem?
0: Tem.
1: Quantos?
0: Seis filhos.
1: Sim. Eles não querem cuidar dela?
0: Não, tem três que está bem mais envolvido em relação ao cuidado dela. Esses três são bem envolvidos. Só que há quanto tempo ela me cobra, porque eu não vou ficar com ela. Ela me cobra, ela fala, por que você não vem ficar comigo? Eu contava com você um dia que eu precisasse. E aí eu fico me doendo quando eu escuto isso, entendeu?
1: Certo, só que você precisa dialogar com os filhos. Eu não sei de quanto você está falando, mas você tem que conversar com eles. Mesmo que seja por um valor menor, você está pedindo a sua subsistência, você não está pedindo a mais, né?
0: Não, eu ganho um salário mínimo, sou básico de eu pagar uma dívida que eu fiz o financiamento.
1: Eu entendi.
0: E tenho medo de que eu, lá na frente, não consiga arcar com esse financiamento, entendeu?
1: Está justo. Eu acho que você tem que pensar isso mesmo. Se você tem um financiamento e você não pagar, isso vai se acumulando. Então isso é o mínimo que se espera. Veja, você não está rifando a sua avó, você não está negociando cuidar dela. Você está dizendo, você tem que ter muito claro isso e tem que explicar isso para eles. Eu não estou cobrando, por mim eu iria de graça, mas eu tenho uma prestação. Você está me falando isso, não é?
0: Eu fiz um financiamento.
1: Então, eu preciso pagar esse financiamento, senão eu vou perder. O diálogo é o melhor caminho, filha.
0: É. E o meu medo é esse, porque, tipo assim, eu sei, ela nunca teve nada para me dar, eu nunca tive nada em relação a, tipo, a herança, nada não. É só questão de eu me garantir, porque um dia que eu não ter ela, eu ter que voltar para minha cidade que eu tô hoje, que é Salvador, ter que sair do interior e voltar para Salvador, eu ter algo, para um lugar para eu ficar, mas também garantido.
1: Vamos colocar diante de Deus e pedir que os filhos percebam isso, que você consiga dialogar com eles. Tá bom, filha?
0: Tá bom.
1: E o caminho é esse, não dê um passo incerto. Você precisa honrar suas parcelas de um financiamento. Isso hoje é uma necessidade. Por mais que você tenha gratidão e amor. Que bom se eles entenderem isso. Que Deus abençoe, Eurides. Salvador não é fácil, gente. Cuidar, a pessoa fica idosa e depois fica essa situação. Tem que chegar num acordo. Alguém tem que se sacrificar, mas os outros, se não podem cuidar dos idosos, ajude quem está cuidando. Gente, isso é uma questão de bom senso. Ajude a pessoa que se dispõe a zelar. É o mínimo. Eurides de Salvador, ela citou a Rádio Excelsior FM. Saúdo Padre Danilo, arcebispo cardeal Dom Sérgio da Rocha de Salvador. Final do ano, pessoal, estarei em Salvador com grande alegria. 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

0: 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Escute esse testemunho, por favor.
1: Meu nome é Francisco de Assis de Sá, moro aqui no Sítio Coqueiro, município de Verdejante, no estado de Pernambuco. No final de janeiro, era uma seca grande aqui, meu gado já tinha morrido muito gado. Cheguei a olhar aqui uma caída, quando eu olhava tinha mais duas. Chegou a ter três caídas e com fome. Aí eu me lembrei de ligar para o padre Reginaldo. Oxe. E eu liguei para o padre Reginaldo, liguei, a menina me atendeu. Eu digo, minha filha, eu estou ligando para contar a minha situação. Eu já perdi muito gado aqui. A situação está difícil. Eu
0: espero
1: que você peça ao papai Reginaldo Manzotti rezar por mim, fazendo uma oração para chover nesse lugar.
0: Sim.
1: E aí, quando foi no final de janeiro, começou a chover.
0: Amém.
1: Começou a chover, o gado foi melhorando e, graças a Deus, eu lucrei mais 70% do gado, graças a Deus. E o gado está aqui. Arrumou o que comer, que eu faço minha roça. E está tudo bem, graças a Deus, sobre o gado.
0: Deus abençoe Francisco de Assis. Eu acredito sim que a gente pode pedir, rezar a Deus pedindo chuva. Tanto que muita gente fala, mas que coisa estranha. Gente, no missal romano, missal do padre, tem inclusive missa para pedir chuva. Sim, senhor. Ou acredita que Deus é criador ou não. Então tá aí, ó, um homem de fé que veio dar um testemunho, Francisco de Assis, da cidade de Verdejante, Pernambuco. O bispo é lá de Salgueiro, Dom José Vicente Pinto de Alencar Silva. Amado povo de Deus, nós vamos para a novena. O sexto dia, São Bento, livrai-nos do mal. Chame teu amigo, chame tua amiga. Nós voltamos já. Volte comigo.

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hoje aniversário de Dom Juarez de Lorto Seco, da diocese de Caratinga, Minas Gerais. Rádios que fazem aniversário hoje: Atividade FM de Palmeiras, Santa Catarina; Cidade FM, Santa Gertrudes, São Paulo; Flor do Campo FM, Novo Horizonte, Ceará; FM 87.5, Campo do Tenente, Paraná; Jaraguá FM, Jaraguá do Sul, Santa Catarina; Pinhal da Serra FM, Pinhal da Serra, Rio Grande do Sul. Amanhã, aniversário da cidade de Sobral, Ceará, completando 253 anos, onde temos a TV Canal Aberto 45.1. Amanhã, aniversário da rádio Açu FM, Açu, Rio Grande do Norte; Liderança FM, Itaúna, Minas Gerais; Luz FM de Mariluz, Paraná; Portal Sul FM, Pedro Osório, Rio Grande do Sul; Ribeirão FM, Caiguapó, Goiás; São João FM, Cambuci, Rio de Janeiro; e Show FM Oliveira, Minas Gerais. E amanhã, aniversário de minha querida sobrinha Giane Tormena Sordi, de Paraíso do Norte. Que Deus a abençoe com muitas graças e bênçãos do céu, Giane. Deus abençoe você e tuas lindas filhas. Escute esse testemunho. Eu falei que nós estamos no mês de Nossa Senhora do Carmo, não foi? Então escute: Nossa Senhora do Carmo e São José. Inicialmente, gratidão, Padre Reginaldo Manzotti e colaboradores que conduzem esta obra evangelizar com tanto esmero. Sou muito feliz por ser associada. Muito obrigado. Agora digo eu: muito obrigado, filha. Esse grande projeto de evangelização. Inúmeras são as graças recebidas nestes 15 anos que acompanho a experiência de Deus, o terço das Santas Chagas, as quintas eucarísticas. Hoje, estou aqui para testemunhar uma graça que recebi por intercessão de Nossa Senhora e São José. Algum tempo atrás, na novena de São José, o Senhor disse assim: filha, você que está aí pedindo um companheiro, um amor verdadeiro, peça a São José para a sua vida. Eu, com 50 anos de idade, não tinha me casado. Tomei aquilo para mim e acreditei que Deus e Nossa Senhora me enviaria um José da vida. No mês de julho, no mês da Dinda, Nossa Senhora do Carmo, é meu aniversário também,

Deus e a Mãe Santíssima mandaram José Renato na minha vida, no qual hoje é meu companheiro no amor, compartilho minhas angústias e alegrias. De novena em novena, orei e consegui curas e bênçãos sem fim. Obrigado, Nossa Senhora do Carmo. Obrigado, São José. Graça recebida. Deus seja louvado. Quem assinou? Cleide Teles, da cidade de Espinosa, Minas Gerais. Deus seja louvado. Vamos juntos à novena de São Bento. A cruz sagrada seja minha luz, não seja o dragão meu guia. Retira-te, Satanás. É mal o que tu me ofereces, bebe tu mesmo o teu veneno. A cruz sagrada seja minha luz, não seja o dragão meu guia. Retira-te, Satanás. Nunca me aconselhes coisas vãs. É mal que tu me ofereces, bebe tu mesmo o teu veneno. Ó glorioso São Bento, que sempre se mostrou compassivo com os necessitados, fazei que também nós, recorrendo à vossa poderosa intercessão, obtenhamos auxílio em todas as nossas aflições. Que em nossas famílias reine a paz, a tranquilidade, que se afastem todas as desgraças, corporais, temporais, espirituais, especialmente o pecado. São Bento, alcançai de Deus Onipotente esta graça que tanto necessito. Diga qual é a graça. Diga qual é a graça que você precisa. São Bento, dai-nos a graça de, ao terminarmos nossa vida neste vale de lágrimas, possamos ir louvar a Deus convosco no paraíso. Rogai por nós, ó glorioso patriarca São Bento, para que sejamos dignos das promessas de Cristo. Levante tua mão direita. São Bento, libertai-nos do mal. São Bento, libertai-nos da inveja. São Bento, libertai-nos do medo. São Bento, libertai-nos do pecado. O Senhor esteja convosco. Ele está no meio de nós. Abençoai, Senhor, a água, a roupa dos enfermos, as fotos de família e o final de semana, que seja de paz, de harmonia. Que a bênção de Deus faça com que a sua casa seja santificada. Mulheres, santificai vossos maridos. Maridos, santificai vossas mulheres. Por intercessão de Nossa Senhora do Carmo, São Pio de Pietrelcina, em nome do Pai, do Filho, do Espírito Santo. Amém. Agora curta o clipe. O clipe Eu e Minha Casa Serviremos ao Senhor. 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

0: não é igual.
1: Opa, opa,
0: oi,
1: opa.
0: Oi, oi. Aquecendo, ligando as botoneiras, agora não tem mais volta.
1: Vem, vem, vem, vem.
0: Só vem, só vem.
1: É, mas vem com tudo, porque...
2: Brasil!
1: Vem que aqui tem, vem que aqui tem, vem que aqui tem. Estamos começando amanhã regional, 11 horas e 6 minutos, temperatura. Você escutou aí o Zé Miguel, já soltou. O Zé Miguel tá aqui.
0: Ei.
1: Zé Miguel tá aqui e seu viva. Pai também. Eita, Zé Miguel, quer dizer, o pai não, o pai tá lá em casa.
0: É, o pai tá lá em casa ouvindo, curtindo a programação.
1: Mas a mãe, a dona Silvia, tá aqui, né?
0: É, também. Um abraço, pai.
1: É, quem tá curtindo a gente também, rapaz, eu trombei com ela aqui pelos caminhos da vida, sabe quem?
0: Quem?
1: Val Rosa Brasileira.
0: Alô, Val Rosa do...
2: Brasil!
1: A propósito, o Brasil pega amanhã um adversário tido como mais difícil, porque agora começou mata-mata.
0: Agora é mata-mata, agora rapaz, não tem mais volta. Mas
1: nós vamos pegar a Noruega do... Ai, do Erling Haaland.
0: Do... Não é Haaland?
1: Do Haaland. Do
0: Haaland.
1: Haaland. Haaland. Haaland. Haaland. O cara joga muito, hein, Zé
0: esse
1: Miguel?
0: É o jogador. Mas olha...
1: Um mas a nossa defesa também é boa.
0: É, mas aqui é um negócio. Tamanho não é documento. O cara pode ter 2 metros de altura e não dá nada.
1: E não tem... Mas não tem 4 grãos.
0: Né? É, exatamente.
1: Não é verdade?
0: Exatamente.
1: Mas se tiver 4, eu tenho que mandar operar 2.
0: Ai, ai, ai.
1: Ei, José Miguel. E quem vai marcar o cara vai ser simplesmente o nosso Gabriel Magalhães, que é do tamanho dele, ué.
0: É, Gabriel
1: altura
0: Magalhães.
1: Altura por altura, 1,95 metro lá, 1,95 metro. Cá, é. Vamos pra cima, vamos brigar, vamos sair no tapa não, na bola. E vamos ganhar dos caras na bola.
0: Será que o Hendrick entra dessa vez?
1: Eu acho que o Hendrick entra e vai fazer gol.
0: Vai,
1: ele
0: com certeza.
1: Entra e faz gol.
0: Ele é fominha de gol, né?
1: Ele sabe fazer gol, ele é esperança nossa amanhã. Você vê, ele tá entrando só um pouquinho, olha lá. Nessa partida ele vai entrar, vai desbaratar aquela defesa lá, vai fazer gol pro Brasil. Ele que é metade do tamanho do Haaland, tá legal, filho?
0: Isso mesmo.
1: Vamos lá, 11 horas e... 7, 8 minutos.
0: 11, 8 já.
1: Qual que é a temperatura inaugural aí? Aí falou 20?
0: Ele falou que a temperatura, acho que foi 20 graus.
1: Eu acho que tá nos 22, 24, viu?
0: Tava em 20 e agora a gente já baixou, tá em 19. Tô olhando aqui no computador.
1: Eu não sei aonde, viu? Eu acho que aqui dentro do estúdio. Porque lá fora a sensação é de 25, 26. Sabia?
0: Ah, talvez é a sensação térmica, mas a temperatura tá em 19, porque ele mede lá fora também.
1: É, mas lá fora eu não tô muito. Não tô muito
0: confiante.
1: É, não é isso, tô muito católico com a temperatura lá fora, não.
0: Sei lá.
1: É só perguntar, por exemplo, vou perguntar, quer ver? Tem gente que não sabe, mas a gente já aprendeu, né, Zé Miguel? A gente fala assim, ó, quer ver, ó? Ó,
0: quero ver.
1: Ô, Google, quanto tá a temperatura em Santo Antônio da Platina? É, quer ver só? 19.
0: Falei?
1: 19.
0: Gol meu!
1: Gol!
0: Gol do Zé Miguel!
1: Do Zé Miguel. Aqui beleza. Tá marcando assim, ó, sábado, chuva e chegando 20 graus. Vento 6 km por hora. Umidade 83%. Então o clima nosso aqui tá marcando
0: tá
1: no Google 19 graus.
0: É gol do Zé Miguel!
2: Brasil!
1: Zé Miguel!
0: Tá vendo só?
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0: Aê, beleza.
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0: Aê!
1: 11:11.
0: Ó, falando em hora certa, ó, o rapaz vai falar que é a hora pra gente falar.

0: Meu amigo.
1: 19 graus.
0: 19 graus, falei pra você.
2: Ué, você falou falando de hora certa, o rapaz vai falar pra gente aqui. Fala, meu amigo, ele falou grau.
0: Qual é a temperatura?
2: Hein?
0: Qual é a temperatura?
2: A temperatura. Então tá 11 horas.
0: Você fala a hora

0: Ela disse assim, ó: olá, José Augusto, bom dia, Zé Miguel, meus amiguinhos do coração, eu não vejo a hora de dar sábado pra escutar a dupla.
1: Aí, ó, é o Zezé, Zé Miguel e Zé Augusto, aí, ó.
0: Zezé, é isso mesmo?
1: E ela ganha também, ó.
0: Ô Val, quanto vai ser o jogo do Brasil amanhã, minha querida? Você sabe? Ver. Diga pra nós, diga.
1: Quero ver.
0: 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Zé Miguel, nós vamos abrir o programa, certo?
1: Vamos, já vamos começar?
0: Mas vamos saber se... Vamos ver se tem pedido musical por aqui?
1: Ó, eu já tenho uma programada que então, eu pensei.
0: Então, toca a programada, depois a gente vai dando uma olhada enquanto a música vai rolando. Aham. A gente vai aqui alinhando os outros pedidos musicais.
1: Só quero falar qual que eu vou tocar, posso?
0: Pode falar, pode lançar e já manda pro ar.
1: Já que nós estamos em clima de Copa, o gol do Brasil vem e com certeza o Hexa vem, canta pra gente a música que foi tema da Copa de 2014. Fernando e Sorocaba, Imagina na Copa.
0: Imagina na Copa. Lá vai Brasil, bola pra campo de ataque. Atenção, levantamento vai ser feito. Gol!
1: Aô, beleza, gol!

0: 11:17. Imagina aí, na Copa. Se hoje a mulherada gosta, imagina na Copa.
1: Imagina a Copa do Mundo. Já estamos vivendo já ela, aliás.
0: A Copa do Mundo e o Brasil pega amanhã a Noruega. E o Brasil vai jogar contra quem depois e quando, hein? Você sabe? Ah, rapaz do céu, que pauleira.
1: A gente vai
0: falando
1: ter
0: de pauleira. Falando de Palmeira, ontem a equipe do estado da Argentina, um que sufoco pra ganhar, rapaz, a partida ontem de Cabo Verde. Que jogaço,
1: mas
0: que
1: foi
0: jogaço.
1: Bom, hein?
0: Jogaço, 3-2 e o vozinha lá fazendo boas defesas, de vez em quando algumas meio espalhafatosas, quase entregando a rapadura, dando um susto em todo mundo, mas outras muito boas, por sinal, uma cobrança surpreendente do Messi, jogando no lado contrário do goleiro e quase gol da Argentina. Lionel Messi fez um, é artilheiro isolado com 7, um a mais do que o Mbappé da França. Rapaz, vou ver amanhã se o Vini Júnior faz uns 3 pra ficar junto com o Messi.
1: Podia, né?
0: Podia.
1: Mas você sabe uma coisa que eu acho muito legal?
0: O que é que você acha legal?
1: Pelo menos nos jogos de futebol que eu assisto, é uma coisa que eu gosto.
0: O que é que você gosta?
1: Quando o jogo é equilibrado.
0: Pois é, e ontem foi equilibrado.
1: Um vai, faz, o outro vai, revida, o outro vai, faz, o outro vai, revida.
0: Um vai, vem.
1: O legal.
0: Sabe como é que eu chamo esse jogo aí?
1: Vai, vem.
0: Não, cadela, não? Cadela da minha tia.
1: Cadela da tua tia? Por quê?
0: Lá e cá. Um time lá e o outro cá, um time lá e o outro cá, lá e cá, o jogo tá lá e cá, cadela da titia. José Augusto, que significa isso? Lá e cá. Uma hora um ataca lá, o outro contra-golpeia cá, lá e cá, lá e cá, vem. Ué, mas por que esse jumento aí? Eu tô falando da Laika, a cadela da titia.
1: Ah, é cadela?
0: Eu tô falando de jegue.
1: É cadela? É. Ah, então solta os cachorros, então.
0: Solta os cachorros, então. Aí sim, ó. É o aval da tia. Olha aqui. Olha quem tá aqui.
1: Quem,
0: Zé Miguel.
1: Fala.
0: Bom dia, Adriana Sabião aqui. Abraço. Bom sábado a vocês. Adriana Sabião tá de férias, tá curtindo
1: Adriana. Nosso programa. Um abraço pra você.
0: E com certeza fazendo rango lá na casa dela. Ó, tem gente que interage com a gente.
1: Tem gente que
0: interage? Quer acompanhar aí? Pelo 984-8656, blá, blá, blá. Então vamos lá.
1: Só tá baixando
0: aqui. Quem tá aqui, diz pra mim. Diz
1: solta
0: pra nós.
1: Voz.
0: Vai.
2: Boa noite.
0: Ué? Boa noite, não.
2: Ué? Bom dia, José Augusto,
0: boa
2: Zé
0: noite.
2: Miguel.
0: Olô, que boa
2: eu
0: noite.
2: Queria pedir para vocês anunciar o aniversário da minha bisneta, Kari, dos Santos.
0: A senhora acordou,
2: queria,
0: né?
2: Oferecer a música para ela, Casa de Vó. Ela tá recebendo os parabéns da mãe Renata, da vó Silva, do vô Luiz, do vô Reginaldo Coxo, da Bisa Maria, do Biso Luiz, que trabalha na Regina, e a Bisa Maria do Palestina 3, Dona Maria Costureira. E os parabéns da tia Roseli Vovó Coruja, do tio, de todos os tios, todos os primos, isso. Todos os filhos.
0: Tá joia, tá 11 horas e 20 tá minutos, joia. 20.
1: Mas pra tá ela, os nossos parabéns,
0: parabéns,
1: inclusive.
0: Parabéns pra você!
1: Muitos anos de vida e felicidade!
0: Deixando um forte abraço também aqui, atenção, um grande abraço para o pessoal que está recebendo o glorioso São José. Glorioso São José, José Augusto e Miguel, é o seguinte, o glorioso São José, divulga pra gente aí, tá peregrinando, viu? E, no Salão de Beleza da Dona Ana, ali na rua Alexandre Guimarães, na Vila Rica, número 78, tá bom? Dona Ana, glorioso São José tá aí, é, que legal, né? Pois é, e então tá o recado da Anete, que tá sintonizada na nossa programação 102.3, e também ela manda um recado aqui assim, ó. José Augusto, aniversariante, hein? Desse dia 3, aniversário no último dia 3, ontem no caso, o Alexandre e a seu filho Alexandrinho, como assim?
1: Ué?
0: E todos os funcionários que vestem a camisa número 1, com muito orgulho, louvado seja Deus, parabéns, como assim? Eu não entendi. O Alexandre fez aniversário esses dias, dona Nete. Ah, esses dias atrás, tá? Mas tá valendo.
1: Tá valendo, é.
0: Pelo
1: parabéns
0: menos é o que,
1: ele,
0: que, que a gente sabe, né? A não ser que realmente se tenha sido ontem. Parece-me que não foi. Mas tudo bem, tá tudo certo, o que vale
1: é a intenção. É
0: você lembrar aí do nosso Alexandre Marques Guimarães, que realmente fez aniversário. Fez sim, o Alex fez aniversário sim, com certeza o Alex fez.
1: O Alex fez?
0: Muita alegria pra ele.
1: Parabéns,
0: bom,
1: parabéns.
0: Alexandre Marques Guimarães. Parabéns.
3: Parabéns pra você.
1: Muitos anos de vida e felicidade.
0: Pois é, rapaz, olha aqui, José Augusto.
1: Vai.
0: Como é que é? Bom dia.

0: se eu ganhei um pendrive, vou buscar segunda-feira, no programa do Antônio Jacó.
1: Beleza.
0: Um pendrive, tá tudo certo.
1: Então vem buscar.
0: É a Maria que ganhou. Maria ganhou um pendrive.
1: Só vem buscar.
0: Você já deu um pendrive pra alguém, é? Você não. Já deu, José Miguel, não?
1: Não.
0: Não deu.
1: Eu só ganhei.
0: José Miguel, o que significa isso aqui, ó? A Valdirene Rosa mandou pra gente, a Val Rosa do Brasil. Ela mandou aqui, o que significa isso, ó?
1: O que ela mandou? Dois pro Brasil e um pra Noruega. É o placar dela pro jogo. As pessoas dançando. É uma dança. É uma por causa da música animada. Imagina na Copa. Ela mandou bem na hora que tava tocando a música.
0: É, falando em dança.
1: Ela falou que ela tava dançando lá.
0: Falando em dança, a gente também tá bastante animado aqui pra dizer que uma coisa puxa outra, outra puxa uma, porque tudo é cultura. A música é cultura e teatro, palhaçada, circo também. Boa. É cultura. Onde tem circo? Onde
1: lá
0: tem circo?
1: Na Casa da Cultura Platinense, Zé Augusto.
0: Capaz, tá quem hoje? Vem aí? Quem vem aí?
1: Circo Moscou Internacional pela primeira vez em Santo Antônio da Platina.
0: Mas na Casa da Cultura?
1: Só hoje.
0: Da Casa Cultura, mas e a lona deles? Sem lona?
1: É, sem lona. Eles estavam em Itu, São Paulo. Deixaram a lona lá, porque Itu é uma cidade grande, que não comporta, e estão ficando ali na Casa da Cultura. Teve ontem, 8 da noite, foi sucesso, lotado. E hoje, as três últimas sessões, 3 horas da tarde, 6 horas da tarde e às 8 da noite.
0: Mas por acaso é beneficente? Porque não tá nem divulgando aqui?
1: Não. É deles mesmo, né? Particular.
0: Mas... particular. E o circo não falou nada pra lá, mas então tá muito bom. Vamos lá. São 11 horas e 33 minutos, 11:33. Vamos ver se tem pedido musical, além daqui pedir o Jair.
1: Já tem música,
0: José Miguel, aqui. José Augusto, toca o vento. Juscelino Lima, Ribeiro Sítio, São Pedro.
1: Daí fecha duas. Tocando isso. Vento, fecha duas.
0: E a gente manda o pessoal também do Pesqueiro Bom João, que amanhã, hoje tá aberto, já abriu às 11 horas da manhã. 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José Augusto e Miguel. Estamos ligados na Difusora. Eu sou Zé Aparecido de Guapirama, aqui com a nossa família, tá?
1: É, o da Vila Rural, lá de Guapirama?
0: É.
1: Um abraço, nosso ouvinte de todos os sábados. Saudade desses ouvintes queridos, eu que estava duas semanas.
0: Oferece pra nós, pra nossa família também, pro meu querido, o compadre, o Ayrton, e a todos com que certeza. Estão ligados. A música que a gente quer, Zé, é uma música que eu sempre pedi aí. É, nós vamos tocar pra você, porque você pedia ela meio que todo dia, né? Mas agora, como já intervalou bem... Ela voltou na época da eleição a ser pedida de novo, que a música é do Eduardo Costa, Cuidado, Cuidado. Ele dá um alerta sobre os políticos, sobre a questão política, corrupção e tal, pra gente escolher bem, então pra gente ter cuidado. Daqui um pouco a gente toca,
1: música
0: né?
1: Música dessa época agora.
0: É, são 11:24, uma Boa. Vez já alinhadas as músicas que nós vamos tocar, o Zé Miguel já tem ali uma sequência musical, Sim. né? 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Vamos tocar, Zé Miguel!
1: Vamos, Zé Augusto! Vem chegando sucesso na programação! João Paulo e Daniel, Fogo de Amor!
0: Eu havia dito 11:33, não, vou corrigir. 11, era 11:23, agora 11:25.
1: Aô, modão! Brasil!
2: Brasil!

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0: Boa, anote aí. Vamos lá, 11 horas e 36 minutos, 11h36. E aí a temperatura tá elevando um pouco mais para você, porque o sol tá ardendo aí fora, com certeza. E eu quero que todos estejam marcando presença aqui na 102.3, a rádio mais ouvida, pelo 996484765. Participe, vem fundo com a gente na pegada, tá? Fala nisso, olha aqui, ó. Simone Nalevaico de Japira, ela fala, diz, Simone. Toca pra gente o César e Paulinho, chute por gol. É, chuta pro gol, aquela música.
1: Chuta pro gol de bico.
0: Chuta,
1: né?
0: chuta pro gol de bico, lazarento, louco. Chuta pro gol de bico, lazarento, desgranhento, miserento que você é.

0: Bom final de semana pra todo mundo. Fui, Brasil! É a nossa Simone Lalevaico.
1: Vai, Brasil!
0: Olha, Simone Lalevaico. Nossos, o César e Paulinho besterento aí, já tá pro chuta de bico lazarento. Aí, chama logo a chuta de bico lazarento.
2: Brasil!
1: Aí!
0: Não, louco, desgraçado!
1: Mas a música é boa!
0: Ô, desgraçado! Pode falar um negócio desse aí de besteira? Desgranhento, desgramado!
1: Ah!
0: Desgramado, desgranhento, fica mais suave, não fica não?
1: Ah, pra mim tudo é a mesma coisa.
0: Hã?
1: Não tem diferença nenhuma
0: não tem
1: na
0: diferença?
1: Hora de falar. A ideia é a mesma.
0: É a mesma?
1: A ideia é a mesma.
0: Então vamos lá. Olá, José Augusto. Olá, José Miguel. Tudo
1: olá,
0: bem com vocês?
1: Tudo bom, e você?
0: Toca Barquinho de Ouro.
1: Barquinho de ouro?
0: Tem?
1: Essa
0: barquinho
1: é boa. Tem.
0: Vai pra mim, que tô curtindo o programa de vocês, pra minha turminha. E pra todos que estão ouvindo, Odete Souza Jacarezinho.
1: Já tá na lista.
0: Paraná, Jacarezinho. Não tem, olha, alguma música que fala Jacarezinho, avião. Tem, não tem?
1: Não sei.
0: Tem? Aqui o franguinho caipira. Não. Não faz isso com a gente.
1: Ah, não. Ô, louco.
0: Franguinho caipira, uma hora dessa.
1: Essas horas da manhã nós estamos com fome.
0: Nossa, é caipira. Não, eu
1: vamos
0: pra falar francamente.
1: Mais de uma hora.
0: Eu não estou com fome agora.
1: Eu tô.
0: Eu não tô. Louco, eu não almoço essas horas. Eu almoço no sábado, no domingo. Pra mim, sábado e domingo não tem hora, não tem regra.
1: É?
0: É?
1: Pra mim, sempre.
0: Porque
1: tem
0: esse negócio hora. De regra pra almoçar, a gente tem que comer a hora que dá fome, tá entendendo?
1: Ô, Zé Augusto, como eu trabalho à tarde, então eu tenho que almoçar mais cedo. Então
0: tá,
1: eu já tô acostumado com
0: falar,
1: esse horário.
0: Tá, você fala, não, estar acostumado é o negócio. Você tem que almoçar, passa a ser uma obrigação. Daí você, mesmo sem fome, vai almoçar, não dá.
1: Ah, não, né? Aí não. Aí então,
0: você sabia
1: razão.
0: Que o ter aí, ele carrega muito?
1: Mas você sabe
0: ele
1: que...
0: faz a gente estar obrigado?
1: Mas você sabe...
0: Ele é a pessoa que fala assim, eu tenho que ir na missa. Você não tem que ir na missa, não. Eu tenho que ir na missa agora de manhã. Não. Eu espontaneamente irei à igreja agora pela manhã. Pra mim é mais gostoso pela manhã. Olha como é que soa bem.
1: Soa melhor.
0: É um compromisso sem obrigação. Você vai por amor, você vai porque você tá motivado aí. Levanta que nós temos que ir na missa. Tem mãe que fala assim pros filhos.
1: Tem.
0: Levanta que a gente tem que ir na igreja. Nós temos que ir na igreja, temos que ir na igreja. Ou seja, temos obrigação, é só você completar com obrigação. Isso é vir um peso. Você sabia disso?
1: É, também.
0: Psicologicamente
1: também.
0: Falando,
1: psicologicamente.
0: Vira.
1: E daí depois no futuro falar,
0: não
1: mas
0: pode.
1: Tem tanto filho que dispersa da igreja.
0: Porque
1: claro, você tá criando como
0: obrigação.
1: Se fosse obrigação.
0: Exatamente, tem que ir com espontaneidade. Eu vou pra agradecer ao meu Deus.
1: É.
0: Eu vou pra louvar e agradecer ao Senhor. Olha que coisa boa, assim que a gente tem que pensar.
1: Ô Zé Augusto.
0: Mas vamos voltar pra caipira?
1: Mas falando de comida, é porque o meu organismo já acostumou a comer esse horário mais cedo, sabia?
0: Não, tudo bem, tá tudo certo. Então não é porque você tem, é que você tá acostumado. Né? Então vamos ver que você sai. O pessoal tá frio. Olha o tamanho da panela.
1: Olha o tamanho da fritura.
0: Ó, qual é o tamanho da panela. Tamanho da panela. Vamos supor, essa panela aqui, pelos meus cálculos.
1: Dá pra alimentar a seleção brasileira inteira.
0: Deve ser um panelão pra alimentar um time de futebol, né?
1: A seleção brasileira inteira.
0: Cara, olha o tamanho da panela. Olha o tamanho da panela. Deve ter uns três frango caipira no mínimo aqui nessa panela. Tem ou não tem?
1: Deve ter.
0: Tem.
1: Mais de três, certeza.
0: Vamos escutar pra ver se estão fritando aqui.
1: Vamos ver. Cadê?
0: Escuta.
1: Vai, fala.
0: Calma. Não tá. A pessoa só mostrou a panela aqui.
1: Ah, não tá.
0: Se a gente falar em cima, a gente não consegue ouvir a fritura, né? Mas alguém mandou uma mensagem pra nós. Será que tá convidando a gente? Vamos escutar?
1: Vamos ver.
0: Vamos escutar.
1: Fala, solta a voz, vai, filho.
3: Oi, Thaís. Oi, Rafa. Bom dia,
0: não,
3: tudo
0: não
3: bem?
0: Não, não é rápido, Thaís, não.
1: Ué?
0: Thaís e
3: Rafa. Oi, José Miguel. Oi, José Augusto. Bom dia, tudo bem?
0: Consertou bem, hein?
3: Ô, José Augusto, toca uma música pra nós aí. Boi Seberano. Eu ofereço pro Carlos Bueno.
0: Essa é só no programa Jacó,
3: hoje. Recebendo os parabéns da tua família, da tua esposa Ana Cláudia.
0: Da minha esposa,
3: da
0: não.
3: Da tua filha Yasmin, Cristina, do teu filho Carlos Eduardo.
0: Não, eu não tenho filho Carlos Eduardo.
3: Manda essa música pra nós aqui.
0: Pra vocês,
3: José Augusto, tudo de bom pro senhor. Pro Zé Miguel,
1: muito
3: tchau.
1: Obrigado.
3: Fico vocês com Deus.
0: Obrigado,
1: amém,
0: obrigado.
3: Se foi impossível, o senhor toca.
0: Não, vou tocar,
3: tchau.
0: Vou tocar. Tá tudo... Não, é Boi Soberano, não. É Boi Soberano lá no programa do Jacó. Então vamos tocar que tá aqui na nossa programação pra senhora, tá?
1: É, já temos quatro na programação.
0: E a senhora tá fazendo uma panela. Esse frango caipira você tá fazendo hoje? Que coisa mais gostosa do mundo.
1: Não,
0: esse
1: tá fazendo amanhã.
0: Não, às vezes é uma filmagem.
1: Não, às vezes é uma filmagem antiga, com certeza. Pode
0: claro.
1: Ser, pode ser.
0: A minha pergunta procede, ué.
1: Procede.
0: Ué, você tá...
1: É, eu tô só fazendo piada.
0: Bom,
1: só.
0: 11h27, não, essa piada...

0: de mau gosto, 11h27, tem gente aqui, vamos lá. 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
0: Nas casas e nos comércios. Ó, tem alguém soltando a voz, vamos lá?
2: Aonde?
0: Você tá acompanhando
2: tô,
0: aí?
2: Tô, tá acompanhando sim.
0: Então vamos
2: então
0: soltar.
2: Então solta a voz, solta aí, lá. Fala, filho.
3: Ô, Zé Miguel, Zé Augusto, gostaria de ver a música aí, Maria Passa na Frente, é o Pipa aqui de Baiti. É, amanhã é meu aniversário, gostaria que você me atendesse. E eu peço pra Lindair, pra minha mãe de Apira, meus irmãos, meu tio de Pinhalão, meu tio de Apira. E pra todo mundo gostar da música, pra vocês. E se você me entender, muito obrigado. E pra todo mundo de Baiti.
0: Ah, tá bom, ô Pipa. Amanhã é aniversário do Pipa.
2: Viva o Pipa!
0: Ó, por causa do aniversário dele, como Maria Passa na Frente uma música sacra, e agora tivemos um programa de uma hora de música, de envolvimento, mensagens, com fundos musicais sacros, tá entendendo? Nós não tocaríamos música sacra agora, tá? Mas como você tá fazendo aniversário amanhã, e essa música ela foi muito pedida, ela é uma música muito, muito querida, muita gente gosta. Nós vamos tocar pra prestigiar
2: sim,
0: e pra
2: sim,
0: presentear o aniversariante, o Pipa, certo?
2: Com certeza. Gustavo Lima, Maria Passa na Frente.
0: É junto com, acho que o padre Marcelo Rossi, é?
2: Acho que é.
0: É ele com alguém que faz uma dupla aí. Agora, ô Pipa, você fala igual um amigo da gente, viu?
2: Quem?
0: O meu amigo Wilsinho, o Desgrama.
2: Ah, é verdade.
0: O Wilsinho,
2: igualzinho, Pipa.
0: Não, não é. Não é o Wilsinho aqui da rádio.
2: Tá.
0: É o Wilsinho Desgrama.
2: Ué, louco.
0: O Wilsinho Desgrama. Ô, Desgrama. Ô, Wilsinho. Um abraço pra você, o filho da dona Alzira. O Wilsinho Desgrama tá curtindo ver o programa e ele fala igual o Pipa. Né, Wilsinho? Ô, Pipa. Ô, Pipa, você já deu um... Você já deu uma levantada na Pipa aí ou não, hein?
2: Ué, louco.
0: De repente tomou uma agora, uma golada. Você sabia que o gorozinho faz o cara ficar animado?
4: Opa!
0: Aí você fala, opa! Eu levanto, eu tô levantando a Pipa. Mas no goró, né? No goró, certo?
2: Ah, tá.
0: É. E tem mais gente participando conosco, Zé Miguel.
2: Tem mais gente soltando a voz.
0: Eu acho que é o Edio. Vamos escutar o Edio?
2: Fala.
0: Solta a voz, Edio.
5: Ô, José Augusto, ei. O Anjo Gabriel, é o Azinho da Água Branca.
0: Ah, o Anjo Gabriel.
5: Toca pra nós. O som da viola bateu no meu peito, meu irmão.
0: Eita! Ah, vou soltar de novo, eu gostei desse aqui, rapaz.
2: Eu gostei, Anjo Gabriel.
0: Como é que é? Escuta, rapaz, te promoveu, escuta lá.
5: José Augusto, Anjo Gabriel, ela vindo agora. Toca pra nós. O som da viola bateu no meu peito.
2: Só porque ele é promovido vai ganhar a música.
0: Anjo Gabriel, meu amigo, a partir de hoje você passou a ser o nosso Anjo Gabriel. Viu? Ei, esse pigarrento aí, Titi pigarrento aí, rapaz.
2: Ai, eu dando risada, cara, quase que eu me afogo aqui.
0: Oi, rapaz,
2: eu fiquei vermelho. Obrigado pelo elogio por ter me promovido. Tamo junto, amigo.
0: Pois é. E curtindo o nosso programa, o Paulo também lá da cidade de Joaquim.
2: Paulinho 16.
0: Tá ligado com a nossa programação. Paulinho 16 tá em tudo quanto é lugar, viu?
2: Ele tá
0: Paulo 16 aqui, tá Paulo 17 não sei aonde, tá Paulo 18 não sei aonde. E assim vai, né, Paulinho?
2: É.
0: Na verdade, ele mantém o 16, né, Paulo? Pois é, esse é o número de campanha, Paula? Como é que é? Bem, tem mais alguém ligado com a gente? Põe-me o nome, põe-me o áudio aí, José.
2: Então eu ponho, vai.
0: Nossa, fala. Vamos lá.
6: Bom dia, vai. José Augusto. Oi. Tudo bem? Aqui é a Rita de Caça de Jacarezinho.
0: Mas você vai...
6: Pra minha mãe disso.
0: Pera lá.
6: Cena do Móveis Adelino.
0: Eu tô tentando soltar por aqui. É que eu tô segurando, né?
2: Tá.
0: Tô segurando
2: fala.
0: Aqui. Se você falar mais de 5 pessoas... Daí nós vamos reprovar você. Então fala, vai, continua.
6: Adriana Dadri, Médio da Dona Neiva, Criança Angela, Dona Eulália da Florada, Dona Maria da Valeu e Rosângela do Aeroporto.
0: Oito.
2: Tá
0: muito
2: bom.
0: Bem. Então agora manda ela lavar a

0: Por favor, quem? Quem? Vou mandar lavar a louça, porque ela falou 10 nomes e perdeu o fôlego.
1: Ah.
0: Ô, Rita de Castro, quando você falar, Rita, você fala, mas você perdeu o fôlego, minha filha. Você viu que você vai no embalo só?
1: Tá lá, vai.
0: Pode ver, ó.
1: Que triste.
0: Não, o duro que...
1: Pode falar? Pode soltar de novo?
0: Quer ver?
2: Bom, eu vou dia, dar orientação José pra você. Augusto, tudo bem? Aqui é a Rita de Caça de Jacarezinho.
0: Olha,
2: um abraço pra minha mãe, Dirce Aparecida do Móveis Adelino, Adriana da Adri, Mérida, Dona Neiva, Graça, Jerapel,
0: Dona Lara, Dona
2: Laura, Dona Maria, Valéu e Rosângela do Aeroporto.
0: Brabo. Rita de Caça, quando você for falar, meu bem, diga assim: bom dia, José Augusto. Bom dia pro José Miguel. Eu quero que você toca, manda um abraço pra minha mãe, manda um abraço pra fulana, pra senhora lá, tá? Pra Rita, pra Deusana e tal. Vai com calma, você perde o fôlego desse jeito, minha filha. Tá bom? Mas já falou gostoso aqui
1: tá
0: no programa.
1: Tá mandado os abraços, isso é
0: tem
1: que
0: tem mais
1: vale.
0: Aqui. O Edio tá mandando um alô pra nós, viu?
3: Vai lavar a louça!
0: Vai. Bom, falar em lavar a louça... Atenção, pessoal que devia estar disperso aí lavando louça, né? Porque desapareceu. Olha que cadela bonita aqui.
1: Ah, que belezinha.
0: Você acredita essa cadela aqui? Tá lá na Pedra Branca.
1: Olha lá.
0: E segundo me consta, atenção, sim, pessoal da Platina, atenção, pessoal da região aí. Eu fiquei sabendo que tem gente soltando cachorros na região de vocês. Então, viu, Açueiro? A cadelinha que tá na sua casa aí com a fita azul no pescoço? Bom, de duas uma. Ou ela... se perdeu e foi parar aí, principalmente no negócio de jogos da Copa, com foguete, tem cachorro que se assusta, né?
1: Ah, eu tenho
0: sai
1: um cachorro
0: correndo,
1: que se assusta.
0: Sai correndo e entra às vezes sem destino. Daqui um pouco eles perdem, não voltam pra casa de medo de outros rojões e ficam perdidos e ficam numa casa lá que os acolha com carinho e dão segurança. Então eles preferem ficar num lugar estranho. Como você, Açueiro, tua família é uma família boa... Vocês estão cuidando direitinho da cadela aí. É uma cadela amarela, meio caramelizada, e com uma fita no pescoço azul. Tá lá na Pedra Branca, na casa do meu amigo Açueiro. Ou Açuero, como o pessoal conhece lá na Pedra Branca. No sítio Pedra Branca. Ela tá aí ainda, né, Açueiro? De repente é o seguinte. Pode ser a outra hipótese. Que alguém tenha solto na região, ela foi parar na tua casa. Agora, se alguém tá fazendo isso... O animalzinho da casa e soltando na casa de outro, é um pecado que você está fazendo. Você está desfazendo do seu animal. Menos mal, menos grave do que aquelas pessoas que fazem o pior. Soltam filhotinhos que ainda estão mamando, como gatinhos e cachorrinhos, que, rapaz, solta na beira de estrada. São pessoas cruéis. Bom, na verdade, essas pessoas, ao meu ver, nem acreditam em Deus, né? Você acha que pensa? Fala a verdade comigo aqui, cá entre nós.
1: Cá entre
0: uma
1: nós,
0: pessoa
1: vai.
0: Dessa... Ela acredita em Jesus Cristo, ela acredita que a oração tem o poder de mover pedras e montanhas.
1: Só se for da boca pra fora, porque tem muita gente que faz essas coisas aí, Zé Augusto, e depois fica lá, ai meu
0: tem?
1: Deus, porque... Não, eu conheço...
0: Sério?
1: Tem gente que é hipócrita.
0: Cara, existe. Que pega os animaizinhos assim, depois vai lá na igreja,
1: vai,
0: Senhor, me ajuda a ter uma casa boa, me ajuda a ter um alimento bom na minha casa.
1: Isso, você duvida que existe gente assim?
0: Ajuda a converter o meu filho e minha filha.
1: Não, tem gente que é assim, sim.
0: Ajuda meu marido, ou então ajuda minha mulher, se é diferente, ele é muito grosseira comigo,
1: claro,
0: escuta
1: que
0: comigo.
1: Tem gente que é assim,
0: se você tem coragem de colocar os animais que estão mamando filhotinho, gato ou cachorro na beira da rodovia, você é sério mesmo que você acredita que Deus vai te ajudar?
1: Tem gente que é
0: as
1: hipócrita
0: coisas,
1: nesse nível.
0: Reverterem na sua casa? Que jeito? Você morde e assopra. Você está do lado do demônio, do lado de querendo estar do lado do Senhor?
1: Lembre-se, não existe quem sirva dois senhores ao mesmo tempo.
0: Exatamente, não dá para servir a dois senhores. Você está com um e despreza o outro, e assim sucessivamente. Bem, tem alguém que participa conosco.
1: Tem?
0: 11:51, quem está aqui?
1: Vai, solta a voz, fala com nós. Oi.
4: Bom dia, José Augusto. Bom dia, José Miguel. Tudo bem?
0: Tudo.
1: Bom, isso aí.
4: Toca uma música pra mim, fazendo favor. Estrelinha.
1: Ô, modão.
0: Boa.
1: Pode ser.
0: Legal. Bom. Falou curtinho.
1: Gostei.
0: Foi a... Quem falou conosco foi a Vanilde Pereira.
1: Ô, Vanilde.
0: É ela mesmo. Você tá me acompanhando aí, né?
1: É, tô.
0: Tá bom. Então tá muito bem. Daqui um pouquinho a gente traz mais participação. A Terezinha Guarumi depois participa também conosco, tá?
1: Fechou.
0: E outras participações.

0: canções mais. Neste momento, antes da música, você tocar duas aí, depois você recupera direitinho conosco.
1: Duas, beleza.
0: 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Dispara, José, vai!
1: Pode!
0: 11:52.
1: Valeu, meu povo, aí sim, vamos lá!

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horas e 12 minutos. Chuta de bico, hein, miserável? Chuta de bico, miserável! Chuta de bico, desgranhento! Chuta de bico, desgramado! Ó, é muito mais bonito que o Lazarento. Por que chamamos o Lazarento, rapaz? Desgramado!

0: Que falando um negócio desse aí?
1: É tudo a mesma coisa.
0: Não, desgranhento, rapaz. Desgranhento esse cara que fica chamando os outros.
1: Não importa.
0: Desgramado.
1: Não importa a nomenclatura que você use. Tudo vai ficar do mesmo jeito.
0: É, mas eu falo desgramento.
1: A intenção é
0: desgranhento,
1: mesmo.
0: Desgramento, desgramado. Você não pesa muito agora.
1: Ah, pesa.
0: Seu lazarento. De lazarento. Seu desgranhado. Você já chamou os caras de desgranhado, colega seu?
1: Ah,
0: o desgranhamento.
1: Colega não,
0: eu vou contar pra mãe.
1: Colega não, mas tipo, coisa que a gente vê assim, a gente vê com raiva, a gente não fala, mas a gente pensa.
0: Desgramado, vou contar pro pai.
1: A gente não fala, mas a gente pensa.
0: É, que é isso, rapaz? Então vamos lá, são 12 horas Bora. E 13 minutos, 12 e 13, 102.3. 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Atenção para a informação, tocar mais música.
1: Bora.
0: 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Bom, o Estadão e as informações de capa.
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0: 250º aniversário de independência dos Estados Unidos da América. Trump e Lula levaram a atual relação entre Brasil e Estados Unidos ao pior momento em 200 anos, dizem diplomatas. Depoimentos ao Museu da Pessoa mostram a perplexidade de embaixadores com o estado atual das relações do Planalto com a Casa Branca. Essa é a principal manchete de capa do jornal O Estadão. E que ainda traz para você. Marcel Rizzo, da capa do esporte lá do Estadão, comenta. Como a previsibilidade de Ancelotti, o Carleto, o técnico italiano, ajuda a explicar a seleção brasileira na Copa. Então ele está saindo do razoável, da previsibilidade, né? E para explicar o seguinte, ele sempre foi um treinador que deixa o jogador à vontade para a criatividade. Então você deixa o jogador brasileiro fazer isso, Ancelotti. Mas ele está com o caminho receoso. Jogar de forma pragmática, bem cautelosa. Porque eu acho que o treinador está sentindo aí um pouco de limite na nossa seleção, né? Então vamos lá. Então vamos preparar o Léo Pereira, zagueiro que é do Flamengo, para de repente entrar nesse miolo de zaga ao lado aí do Gabriel Magalhães. Que eu não estou botando fé no Marquinho, não, gente. Tô sinceramente, falo para vocês. Eu não estou botando fé no Marquinho. Continuo não acreditando no Casimiro. Ele tem que melhorar muito para ele ganhar confiança ali. Ou seja, ele tem que jogar bastante amanhã, muito. Tem que estar bem fisicamente, tem que estar bem para chegar na frente dos adversários, para ajudar a montar as jogadas do Brasil. Porque ele está passando mal, está desarmando mal, tá? Está chegando atrasado. Fez aquele gol lá que foi salvo pelo Gongo quando o Brasil ganhou. Ele fez aquele gol de cabeça meio impedido até, naquele 2-1 lá, tá? E, então, Casimiro tem que jogar. Paquetá, acho que não está nem escalado, ainda bem, né? O Rafinha precisa voltar para concorrer à titularidade ali naquela peça ofensiva. Eu acho que o Luiz Henrique tem que ganhar confiança do treinador e o Endrick também. Falar para os dois são os jogadores mais saudáveis do ataque da seleção, junto com o Vini Júnior. Luiz Henrique e Endrick. Esses caras aí, se bem que o Matheus Cunha também não compromete não. Eu acho que de peça ofensiva a gente tá bem. É o meio de campo que tá um desastre. E a defesa, o ala direita nosso, o tal do Danilo, esqueci. Esse Danilo aí, esse Casimir no meio e o Marquinho no miolo de zaga, eu me assusto toda vez que eles pegam na bola. Eu me assusto. O Marquinhos, quando tá no mano a mano com um atacante adversário, eu fico com coração na mão. E o lateral direito não sabe apoiar, lateral direito é grosso. Ele é o jogador menos técnico da seleção brasileira, tal do Danilo.

0: ele nem no auge dele jogava. E o Casemiro também é limitado pra caramba. Bom, mas vamos lá. Mas vamos torcer. Pessimismo à parte, pra cima da Noruega, que não tem história pra jogar contra a gente. Se for por história, tamo lá. Vamos que vamos. 102.3, Gazeta do Povo do Paraná. Leis feministas impulsionam busca por advogados de direito dos homens. O que eu acho correto. Vamos dar uma medida de força e ficar meio que igual, porque essa força desproporcional não pode, não. Afinal de contas, os homens têm que buscar também os seus direitos aí. Bom, aí tem documento histórico. Todos os homens são criados iguais. Há 250 anos, os Estados Unidos ganhavam certidão de nascimento. E em destaque, conheço o grupo católico tradicionalista, o ESSPX, que virou alvo de excomunhão. Epa, epa, epa, hein? Bom, a cidade brasileira que tem 1.600 ruas com nomes de pássaros. Olha isso. Que coisa. Vamos lá, 12 e 18, essas principais manchetes do Estadão e Gazeta do Povo do Paraná. Depois dessas, a gente segue de volta no nosso estúdio com o Zé Miguel e José Augusto.
1: Bora lá, bora lá.
0: E aí, você tem o que pra falar depois de tudo isso? Não é sobre as manchetes que eu disse, mas o que você preparou, armou aí pra gente mandar na sequência?
1: Eu preparei música, pode ser?
0: Claro que pode.
1: Então vamos mandar sucesso pro povo, que a gente tem bastante pedido para atender. Pode soltar?
0: Tá. Pá, mas vamos fazer o seguinte: antes de você soltar, o Gabriel tá lá na Beira Rio.
1: Então fala com nós, Gabriel, por favor.
0: Vamos soltar, não?
1: Solta a voz.
0: Então vai, cara. Lá, Gabriel, vai, Gabriel.
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0: Boa! 12 horas e 20 minutos, 12 e 20.
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0: Pois é, mano.

28 minutos, 12:28, 102.3 é mais ouvida. E você está aqui na nossa sintonia. E lembrando para a galera que está na sintonia da gente é o seguinte, hein? O homem preso horas após invadir casa da ex e atacá-la com faca e socos em Jacarezinho, lá na minha terra natal. Lá também tem uns covardes lá que eu vou te contar um negócio, hein? Cara que vai pra cima de mulher, rapaz. A hora que esses caras pegar uma família... Vocês podem observar, esses caras fazem isso na família onde tem os irmãos da moça. São tranquilos, ou ela não tem, ou o pai e a mãe são velhinhos. Porque se tiver uns cara macho, uns cabra macho, irmão da moça, o cara faz isso aí, mas, rapaz, se ele fizer, ele já sabe que ele tá condenado, ele tem que sumir. Some do mapa. Que eu já vi nego caindo do cavalo fazendo isso com família boa, onde os caras, assim, parecem ser... Parece não, são pessoas calmas, do bem, que não faz coisa errada, que não tem passagem na polícia. O cara fez, bateu, chutou a irmã dos caras, mas foi uma vez só, hein? Chutou, mas... Depois não teve mais mão o suficiente, perna suficiente pra bater, não. O estrago foi grande. Quem tem obridade, tem caráter, não aceita, não admite que uma irmã, um familiar, tá? Uma cunhada, sei lá, tome catiripapo de vagabundo. Claro que não, tá? É que a maioria... vocês, mulheres, prestem atenção onde se mete, gente. Presta atenção, vocês não prestam atenção, não? Ué, depende do relacionamento que você quer, você se aventura por aí. Agora, relacionamento sério, pra pessoa deitar com você, levantar com você, um olha na cara do outro, vocês vão se conhecer ainda? Não. Tem que se conhecer num namoro, numa relação duradoura. Quando você conhece o familiar do lado de cá te conhece sua família e percebe que são famílias que têm os perfis parecidos, pessoas do bem, de bom caráter, de bom histórico. Vai metendo a cara onde tem pepino, não, que não vira nada. Vira desgraça só. Vira porcaria. Presta atenção. Você é muito mais valioso. Você é muito mais valiosa do que esses relacionamentos tóxicos. Larga a mão de perder tempo. Presta atenção, vocês não têm inteligência, não? Deus dá uma cabeça pra vocês terem discernimento, vocês ficam fazendo besteira. Sai pra lá. Sai pra lá. A vida é curta. Vai num lugar onde você, como homem elogiado, a mulher te quer bem, te valoriza, te espera com a comida boa na mesa. É uma mulher fiel, decente, boa, de conversa boa, que não é provocadora, tá? E mesma coisa o homem. Você vai se relacionar com o rapaz? Veja o histórico dele, se ele já não conviveu com alguém, se ele não bateu na primeira mulher, se ele não ameaçou a segunda, se ele já não deu uns catiripapo em alguém da família da outra lá, se ele não admite separação, se ele é grosso, tucura, estúpido. Ô, presta atenção, se faz você de mulher como escrava, os dois têm que valorizar um outro, valorizar, se amar. Fora isso, vamos caçar sapo. Vai um pra cada lado. Ei, tem tanta mulher por aí dando sopa aí, tem tanto homem dando bandeira. Fala sério, não é? Vão viver um lugar onde um fica ameaçando o outro. Que lindo, né? Eu vou te dar uma facada. Eu vou não sei o quê. Daí tem lei de proteção da mulher. A mulher vem com a cabeça que é uma pilha.

0: vai pra dentro de casa, tá lá com filho pequeno, rapaz. A mulher tem filho de outro casamento e o padrasto que fica querendo bater, ameaçando a criança, que é sangue seu, mulher. E aí você, mulher, que tem o sangue, que o teu filho tem sangue seu, a tua filha, você permite o teu convivente fazer isso? É porque você também, eu vou te contar um negócio, hein? Tá valendo feijãozinho que come não, hein? Vamos lá. 12 horas e 32?
1: Isso.
0: É o seguinte. Já. O Manhã Regional vai indo embora. E dos classificados, José Augusto, eu vou fazer o seguinte. Você entra na nossa página social e vê lá. No Instagram, na fanpage, no YouTube. No site joseaugustoimóveis.com.br. Deus nos abençoe a todos. Segunda, tô de volta. Semana que vem, o Zé Miguel vem comigo sábado que vem. Ok?
1: Isso
0: um abraço,
1: mesmo.
0: Meu querido. Foi muito bom ter você comigo
1: foi
0: aqui.
1: Foi muito bom também,
0: você pode despedir e toca a última. Anuncia, fala a hora. Toca a última e até sábado que vem contigo.
1: Até sábado que vem, se Deus assim nos permitir. Muito obrigado, querido ouvinte que nos acompanhou aí do outro lado do rádio. Que saudade que eu tava depois de duas semanas longe. Mas agora a gente volta com força total. Já tô de férias da faculdade também. E a gente se vê sábado que vem, 11 horas da manhã, ao vivo aqui no Manhã Regional da sua Difusora FM. Forte e grande abraço. E vem por último, Estrelinha de Paulo e Paulino e Marília Mendonça. Fique agora com A Tarde é Nossa. Boa tarde pra você.

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0: já cheguei por aqui. Até as quatro.
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0: muito, mas muito boa tarde, meu Brasil brasileiro!
1: Brasil!
0: Está no ar, a tarde é nossa, eu já cheguei por aqui.
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0: Sou eu, Rafa Regis, RR Otonari, a partir de agora com você nas ondas da 102.3. Com você também que já deu play aí no nosso aplicativo. É, você que já deu play no nosso aplicativo, meu muito obrigado por já ter aí com você no seu celular aí, bonitão, na tela principal, eu sei também, o nosso aplicativo que você baixou aí na sua Play Store, você que tem o Android como plataforma. Sábado por aqui, hoje dia 4 de julho de 2026, seja sempre muito bem-vindo, muito bem-vinda aqui à nossa programação. E vamos juntos, vamos nessa, eu quero a sua companhia, quero a sua participação e o seu recado. 43 996484765. Manda beijo, manda abraço. E aproveite, você é aniversariante, você que tá ficando mais experiente neste sabadão 4 de julho, compartilhe com a gente esta data sempre, sempre, sempre tão especial. E por aqui, além da sua companhia, eu tenho também os nossos parceiros e parceiras. 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E aqui no A Tarde é Nossa, nós estamos atentos também, meu querido afilhado Jair Henrique, na apresentação lá em Cornélio Procópio. Alô, Cornélio! Alô, Praça Botafogo, uma festa incrível. Estaremos de olho e você vai acompanhar ao vivo, você que tá com o radinho ligado, você que tá aí no nosso aplicativo, quando for o momento do sorteio da casa de R$190.000. Da promoção Minha Casa, Seu Sonho começa aqui. Então, nós vamos interromper a nossa programação para colocar ao vivo o momento do sorteio da casa, certo? 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Já dando as boas-vindas a você que vem aqui das nossas cidades, das nossas regiões aqui próximas, chegando no nosso comércio. 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Enquanto as primeiras participações chegam neste WhatsApp maravilhoso, os primeiros sucessos também. Ai, que trem bom, Guilherme Santiago, pra gente começar, porque a partir de agora à tarde é toda nossa. Simbora!

0: Super, mais uma sequência maravilhosa que você acompanhou aqui no A Tarde é Nossa. Agora uma hora em ponto, né? Que beleza, nós estamos acompanhando os sorteios da promoção Minha Casa, Seu Sonho começa aqui. Galera que tá curtindo aqui o nosso programa, daqui a pouquinho nós vamos falar do sorteado ou da sorteada que vai levar a casa, né? De 190 mil reais. Ô, promoção linda que foi essa, hein? Mas linda demais também são as participações aqui no nosso WhatsApp. Deixa eu mandar aqui, quem é o primeiro da lista? Quem foi rápido no gatilho aqui? Ô, Israel, você tá por aí, Israel? Fala comigo então, boa tarde.
1: Boa tarde, Rafa.
0: Arre, garoto.
1: Manda um pra nós aí, Teodoro Sampaio, Estrela Caída. Pensei pro meu amigo Diguinho aqui, o Reginaldo, o povão da Água Branca lá, o Pernudo, o Polaco, o Elinho,
0: o Marlinho
1: da Venda.
0: Timaço!
1: E manda um abração pra nós aí, né? Estamos na escuta aqui. Estamos no trampo ainda.
0: Maravilha!
1: Abençoe nosso dia e nosso final de semana.
0: Amém, é isso mesmo.
1: Daqui a pouco nós tá lá no bar do Maurício tomando a geladinha.
0: Eita, nós! Coisa boa. Abraço pra você, Israel, pra esse timaço aí também, viu? Obrigado pela participação. Rosa, fala comigo também, boa tarde.
2: Boa tarde, Rafael. Sou Rosa, Nossa Senhora Perpétua Socorro. Gostaria de ouvir uma música, um jantar com Jesus. Fez meu esposo Edson, meu sogro, minha sogra, Jundiaí do Sul. Pra toda a minha família em Jundiaí do Sul. Pra Maculada, minha amiga em Jundiaí do Sul também. Pra Vandinha, pra Renata. Pra vocês e da rádio, pra quem gostar da música, pra Fátima de Catiguá. Se você me atender, muito obrigado, Rafa Regi. A tarde é toda nossa.
0: Muito bem, Rosa. Obrigado pela participação, obrigado pela mensagem. E o Sidney da Guadareia tá pedindo a música Instinto Animal. Tá formada aqui a próxima sequência, que eu vou mandar no próximo bloco, inclusive. Certo, Sidney? Um abração pra você, dizendo que amanhã 2-0 pra quem, Sidney?
3: Brasil!
0: Boa, gostei. É otimismo acima de tudo. Um abraço pra você. Obrigado pela participação, Sidney. Então faço isso. Vou fazer intervalo, volto já, já volto com sucesso aqui no A Tarde é Nossa. 1 e 2.
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2: 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E Marília.
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2: Bora lá então, Israel! Teodoro Sampaio, Estrela Caída, agora 1:05.

Jantar para Jesus de Lucas e Lucian. Você curtiu aqui no A Tarde é Nossa. Nesse exato momento, lá na Praça Botafogo, alô, Cornélio Procópio, sendo realizados os sorteios dos Vales Compras, no valor de R$1.000 a casa? Não, a casa ainda não, é o Gran Finale, é claro, né? Estaremos ao vivo, vamos interromper aqui a nossa programação, assim que for sorteado o sortudaço, a sortudaça aí que vai ganhar essa casa no valor de R$190.000 da promoção Minha Casa, Seu Sonho começa aqui, você vai ficar sabendo ao vivo aqui no A Tarde é Nossa, certo? Bom, daqui a pouquinho eu falo também os sorteados, né, aqui de Santo Antônio da Platina, dos Vales Compras no valor de R$1.000, 3 para cada loja, e vamos falar de 3 do Molines Max e 3 também do Molines Center, hein? Daqui a pouquinho o sorteio dos Vales Compras ainda não acabou, mas também dá tempo de você aproveitar. 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

0: 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Uma hora mais 13 minutinhos, galera que vai pedindo sucesso, vai mandando mensagem, vai participando. Quem fala comigo, boa tarde. Vamos que vamos, que vamos, que vamos, quem fala?
1: Me saca o saco.
0: Pera lá, vamos lá, tá saindo aqui o outro áudio, deixa eu ver o que tá acontecendo. Aí, garoto, se não apertar os botões certos, não funciona. Quem fala comigo, boa tarde.
2: Alô, Rafael.
0: Agora sim.
2: Boa tarde. Hoje a tarde é nossa, é minha e de todo mundo, a tarde é nossa hoje.
0: Com certeza.
2: É, toca a música de saudade, bandido, pro Zezé de Camargo Luciano aí.
0: Boa.
2: Eu sou aqui da... Sou o Polacão aqui da Fazenda Querência Amiga. Eu tô curtindo o seu programa aqui. E... percebo pra minha turma aqui, pra... turma, os colegas meus aqui do Ribeirão Bonito, bairro Ribeirão Bonito. Os colegas meus trabalham comigo aqui, na Vassoura. E pra todos meus amigos aí da parceria aí do Bar do São Zé, no Bar do São Zé da Cotinha, e no Bar do Treio, do quiosque aí. Para todos meus amigos, Carculinha. Você me atender, Deus que abençoe. A musguinha Saudade Bandida, Zé de Camargo Luciano.
0: Já tá no pente, já tá no jeito.
2: Então, boa tarde, Rafa. Tô curtindo seu programa aqui.
0: Que maravilha.
2: Até terminar, hein?
0: Aí.
2: Terminou, eu vou pro outro canto. Vou andar pra fazer invernada. Alô? Tchau, tchau. Com Deus. Boa tarde, a tarde é nossa.
0: Com certeza. Você vai fazer invernada ouvindo aí Antônio Jacó também, viu? Um abração pra você, obrigado pela participação, obrigado pela mensagem. Quem mais, quem mais? Vamos lá, Eva Marli, fala.
3: Oi, Rafa, boa tarde.
0: Boa tarde, tudo ótimo.
3: Toca pra mim hoje Amor Além da Vida e ofereço especialmente pro amor da minha vida. E se você me atender, muito obrigada, Deus abençoe.
0: Amém.
3: A tarde é toda nossa.
0: Boa, Eva Marli.
3: Vamos que vamos, Brasil.
0: Isso. Brasil. Abração pra você, Marli. Obrigado pela mensagem. Instinto Animal, é Zé Henrique Gabriel. Sidney da Guadareia foi quem pediu e a gente curte.

0: Eu vou voltar com essa música, mas eu preciso ir pra Cornélio.
1: É um ganhador.
0: É sortudo, saiu aí o cupom do sortudo, hein?
1: Ele preencheu tudo corretamente.
0: Vamos lá.
1: Esse ganhador mostra a força do Grupo Molines. Ele é da cidade de Bauru, estado de São Paulo. Bauru, estado de São Paulo. Olha o tamanho do Grupo Molines. O ganhador é ele.
0: Atenção.
1: Vinícius Passos Pereira. Vinícius Passos Pereira. Orlando Ranieri é o endereço. Cidade de Bauru, estado de São Paulo. Preencheu corretamente os seus dados. Eu não sei se pelo CNPJ tem como saber qual loja que comprou. Flávia, me ajuda aqui. Tem um carimbo atrás. Loja de Jacarezinho. Comprou na loja de Jacarezinho. Final de CNPJ 60, é no mais? Supercenter? É o Supercenter, o cliente que passou no Molini de Jacarezinho no Supercenter. Que foi o grande ganhador da casa do Grupo Molines, Vinícius Passos Pereira, residente da cidade de Bauru. Provavelmente tenha as suas origens, né? Família na cidade de Jacarezinho. Muito provável seja natural de Jacarezinho também. O ganhador da nossa promoção. Vamos ligar pra ele? Cadê o marketing, Gabi? Vamos ver se a gente consegue ligar.
0: Jair Henrique tá comandando lá, tá apresentando lá.

Sorteios da promoção Minha Casa, Seu Sonho começa aqui. Então, Vinícius Passos Pereira, olha, de Bauru, estado de São Paulo, faturou essa casa no valor de 190 mil reais. Como o Jair Henrique disse lá na apresentação, provavelmente alguma ligação aí, foi na loja de Jacarezinho? Então, deve ter alguma ligação, algum parentesco aí com Jacarezinho, né? Uma ligação com Jacarezinho. Bom, deixa eu aproveitar aqui, agora eles vão tentar o contato lá com o ganhador, o Vinícius Passos Pereira, de Bauru, estado de São Paulo. Mas eu quero aproveitar aqui e passar para você que está curtindo aqui o A Tarde é Nossa, você de Santo Antônio da Platina, você que realizou suas compras no Molines Max, Avenida Frei Guilherme Maria, atenção, Marlene Fernandes Moraes, ela é de Siqueira Campos, mas deixou cupons lá no Molines Max, ganhou um vale-compras no valor de R$1.000. Ângela Maria Medeiros e Matheus Felipe Ferreira foram aí os sortudos e as sortudas, né? A faturado vale-compra no valor de R$1.000, Molines Max da Avenida Frei Guilherme Maria. E para você que realizou suas compras, deixou cupons no Molines Center, Avenida Oliveira Mota, Angélica Fernandes Cirino, Osvanira Barbosa e Valquíria Ribeiro, três sortudas aí, no caso, as três aqui de Santo Antônio da Platina, faturaram também vale-compra no valor de R$1.000 do Molines Supermercados. 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Como que é gigantesca esta rede que a gente tem o maior orgulho de ter como parceiro, como parceira também aqui do A Tarde é Nossa, da nossa co-irmã Vale do Sol FM, no Junto e Misturado, no Vale ao Pôr do Sol com a minha querida Celimar de Oliveira, certo? 1:30, vou fazer o seguinte, tô devendo aqui, né? Como eu interrompi Amor Além da Vida, vamos curtir com César e Paulinho.

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Muito bem, estamos de volta com a tarde. É nossa, exatamente 1:38. E você vai participando, vai mandando o seu recado. 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

0: 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Vamos lá que eu tô devendo um monte de participações. Quem fala comigo? Boa tarde. Quem fala? Oi, Chique.
1: Chique
0: Lavacar. E aí?
1: Eu quero aquela música do Vagabundo de novo.
0: Vagabundo?
1: Pra quem quiser curtir, curte. Se não quiser,
0: não curte.
1: Tchau e abraço. Chique Lavacar. Manda pra mim depois.
0: Gustavo Lima e Luiz Fonsi. É isso? Já manda na sequência, Chique. Não, a galera curte sim, com certeza. Quem mais?
2: O Fábio Reis, é o Elinho da Água Branca.
0: Fala, Palmeiras.
2: Pra nós, aonde se nasce o bugio, lobisomem se manda na cria.
0: Ó! Oh.
2: Vai, Palmeiras.
0: Ah, não vem não. Não vem não.
2: Ah, não vai Palmeiras não.
0: Ah. Vai o quê?
2: Vai Argentina.
0: Ah.
2: Eu sou argentino, hein?
0: Nossa,
2: nossa senhora, ah, nós sofrimos ontem, hein?
0: A nós quem, cara pálida?
2: Vai Argentina!
0: Nossa. Ah, eu não acredito no negócio desse.
3: Ah, para!
0: Eu não acredito. Eu vou passar, vamos direto, vamos junto aqui. Fala, Clóvis Viana, eu me recuso a comentar.
4: Rafa Red, meu amigão, aqui é o Clóvis Suzano da Sérgio Hansen. Muito boa tarde, e com a música. Esse dinheiro pra você, pra minha família, para todo o Brasil, pra Ivan, pra Neto, pra Beatriz, pra Amanda, pra Nicole, pra Frederico, pra Ivani, pra Renan, pra você, até muito obrigado, e vai, Brasil, e vai.
0: Isso.
4: A tarde é toda nossa.
0: Muito bem, é isso, simples assim. Boa, Clóvis Viana, um abraço pra você. Simona Levai, que tá lá em Japira, um abração pra você. Será que foi saudade? É mais uma com eles que eu mando já com Zezé de Camargo e Luciano. Um ótimo e abençoado final de semana pra você. Viu, Simone? Vai, Brasil, é isso mesmo.
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0: que foi saudade, sucesso que você curtiu com Zezé de Camargo e Luciano, tem Copa de Ofertas na Multifarma.
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0: Maravilha! 1:54. Deixa eu ver quem tá com a gente aqui, quem mais tá chegando, quem mais tá curtindo. Fala, Odete! O Lolo tá aí junto, hein? Fala, boa tarde!
2: Oi, Rafa, boa tarde.
0: Boa tarde.
2: Tudo bem? Como é que tá aí? Tudo bem?
0: Paz, tranquilo.
2: Ô, Rafa, manda uma música aí dos Baitaca pra mim. Tô aqui curtindo seu programa aqui, limpando casa. Quero mandar pra Helenita, pra turminha dela. Ela não perde um programa seu de sábado.
0: Coisa boa.
2: Mandar pra toda minha turminha, pra todo que estiver curtindo seu programa aí. Deu maravilhoso aí.
0: Obrigado, Deus.
2: Manda um do Baitaca aí. Pode ser qualquer um dos Baitaca.
0: Certo.
2: Tá bom? E amanhã, Brasil, hein?
0: Isso!
2: 3-0.
0: Nossa, tomara.
2: 3 de Brasil, 0 pro outro lado.
0: Pra Noruega. Ai.
2: Tchau, Rafa. Fique com Deus.
0: Os anjos digam amém.
2: Odete Souza, no Curitiba, Jacarezinho. Tudo de bom pra você. Bom final de semana.
0: Grande abraço, Odete. Um abração pra você. O Lodo disse de final de semana, ele descansa, né? Ele não fala aqui na rádio, tá, gente? Mais um abração pra você. Ô, Elinho, já que eu mando aí o sucesso que você pediu, tá, Elinho? Um abração também pra você. Claro que eu brinco, Elinho, assim, cada um torce pra quem quiser. Eu não me conformo, gente, brasileiro, torcendo pra Argentina. Mas estamos numa democracia, graças a Deus. Cada um torce pra quem quiser. Daqui a pouquinho eu mando o seu recado. Sofreu muito, então tá bom. Sofreu muito ontem. Que jogo, Argentina e Cabo Verde. Elinho, você me desculpe, mas eu tenho que aplaudir Cabo Verde. A seleção de Cabo Verde com o seu goleiro Vozinha, que pra mim protagonizou a melhor história dessa Copa do Mundo até então, né? Mas ontem, que seleção guerreira, que seleção guerreira. Mas claro, quem tem Messi, né? Tem esse pequeno diferencial. Daqui a pouquinho tem bola rolando para Canadá e México. E você vai ficando por dentro de tudo. Se sair gol, pô, tô trabalhando aqui, cara. Pelo menos avisa. Vou avisar, aviso quando sair gol. E daqui a pouquinho eu dou aquela passeada pela agenda também, tá bom? Carmelina, fala comigo.
3: Boa tarde, tudo bem,
0: Rafa? Tudo.
3: O Rafa, manda uma música pra nós. Boi Carreiro. Eu ofereço pro meu filho que tá fazendo aniversário hoje, Carlos Bueno da Silva.
0: Certo.
3: Recebendo os parabéns de tudo, sua família. E pra minha família Curiúva. Tchau, Antônio Jacó. Fica.
0: Opa!
3: Tchau, Rafa. Fica com Deus, Rafa.
0: Abração, Carmelina. Um abração pra você também. Mas eu sei que esse radinho não desliga, então não vai, claro que não. 16h tem um sertanejo classe A. Com o nosso querido caipora Antônio Jacó. Tá tudo certo, viu, Carmelina? Um abraço pra você. Ai, ai. Ô, Thelmo, um abração, viu? Um abração pra todos aí. O Thelmo Leandro, é isso? Aleluia. Eu vou lendo com cuidado, assim. Eu vou lendo com cuidado, porque, né, às vezes o corretor é complica. Thelmo Leandro, vou falar assim, é lá de Tomazina. Um abração pra você, tá pedindo sucesso do trio Parada Dura. GG do vilão, fala. Resume aí, 30 segundos, vai.
4: Olá, meu amigo e parceiro. Olá. Rafa Regis, boa tarde, Rafa, aqui é o Gil do Marques, o GG do Vilão, é Rafa, enfim, sabadão no Vilão, sabadão em São José da Pratina, sabadão no Paraná.
0: Boa, garoto.
4: Sabadão no Brasilzão.
0: Domingo na
4: e
0: Austrália.
4: E amanhã, né, Rafa, faz seleção, vamos para as quartas de finais, com certeza. Ô, Rafa, manda música pra nós aí, é O Tempo Não Espera Ninguém, com Michel Teló, manda especialmente aos aniversariantes do dia, desejar aí um sabadão abençoado aos parceiros e amigos aqui do nosso Vilão, aos parceiros e amigos dos mais vizinhos e a todos nossos amigos e parceiros platinenses. Desejar a todos de coração um sabadão e um ótimo domingão com a vitória da nossa seleção.
0: Amém.
4: Um grande abraço do Genildo Marques, um grande abraço do GG do Vilão. E vai Corinthians, Rafa Regis. E vai seleção brasileira, Rafa. É nóis.
0: Tchau, abração para você, GG do Vilão. Valeu, obrigado pela participação. Vou fechar essa rodada com mais uma aqui. Quem fala? Ah, não, para. Carmelina, desculpa. Carmelina falou do aniversariante. É o Carlos, ah, caramba. Enfim, para ele, pro aniversariante, viu, Carmelina?
1: Parabéns, parabéns, parabéns. parabéns pra você.
0: Felicidade, saúde e muita paz. Eu fico pedindo.

0: Tanta vinhetinha dos parabéns, fico pedindo tanta manifestação dos aniversariantes. Então tá aí. Um abraço, Carmelina. Ufa, foi a tempo. Quem mais? Fechando essa rodada.
1: Tarde, Rafa Reis.
0: Tarde.
1: É Maria do Aparecidinho.
0: Tudo bem, Maria?
1: Rafa Reis.
0: Pois não.
1: Manda aquela música pra mim, do Amado Batista, Aeromoça.
0: Eita.
1: E eu ofereço pra minha filha, que tá aqui comigo agora, Aline. Pra minha netinha Agne. E pra todos meus colegas.
0: Certo.
1: Isso também pra Rosinha, lá na Vila Ribeira. Isso pro velho. Pra Mariano, Miguel. E pra todo mundo que estiver ouvindo e gosta da música.
0: Certo.
1: Brasil amanhã 2-0,
0: viu? Muito bem.
1: É isso Brasil.
0: Aí. Isso,
1: me atendendo, nós muito obrigado, rapaz.
0: Um abraço. Estou
1: aqui lavando roupa, gosto que no seu programa.
0: Ai, maravilha. Obrigado, obrigado pela participação. Vai, Brasil. Vou ver se eu tenho essa que você pediu, tá bom? Um abração pra você. Ótimo e abençoado final de semana. Ô, Elinho, torcendo pra Argentina ou não, vou respeitar aqui o teu pedido, tá? Vou tocar. Bugio novo, os Serranos. Vou fazer uma sessão.

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5: Antes de mais algumas participações, rápido recado chegando diretamente da nossa Ouricar Chevrolet. 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
5: 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E atenção, deixa eu ver quem mais tá por aqui. Quem tá soltando a voz, quem tá mandando recado, quem fala?
7: Boa tarde, Rafa.
5: Boa tarde.
7: Toca música na Ilorante Normal, Caboclo da Cidade. Se você me atendeu, fico muito agradecido. Bicão de Jacarezinho.
5: Beleza.
7: Ofereci na turma de Alagoela aqui, ó. Betão, Alex, Caetano, Dito Cruz.
5: Ó, essa aqui é, ó, de novo, essa é por minha conta. Ei, coisa boa. Um abraço pra você, obrigado pela participação. Fala, Fioca.
8: Boa tarde, Rafa. Toca pra mim, eu te seguro, Panda. Vou mandar pra mim.
5: Ó! Oh, sério? Não acredito. Tá mandado, então. Então, Fioca, se abrace aí, Fioca. Um abraço pra você. Obrigado pela participação. Gostei, Fioca, gostei. Ai, meu Deus do céu. Um abração aqui também. Quem tá... Ah, Costinha! Quanto tempo, Costinha? Nossa, os Mutantes. Eu não sei se eu vou ter aqui, Costinha. Manda uma sertaneja aí pra nós. Abraço pra toda a família Costa. Pessoal da LBM Topografia, pra Jéssica Margarido. Fez aniversário ontem, eu mando hoje.
9: Parabéns pra você.
5: Felicidade, saúde e muita paz. O nome dela é Jéssica. Jéssica Margarido fez aniversário ontem, mas a gente manda hoje aqui no nosso programa, certo? Costinha, um abraço pra você.

0: Quem mais? Quem fala?
1: Boa tarde, Rafa Regi.
0: Boa tarde.
1: É o Nico de Ibirarema. Eu gostaria que você tocasse pra nós aquela música. Amanhã, acho que é com o Leonardo.
0: Leonardo, opa.
1: E se você me atender, meu muito obrigado. Eu ofereço pra Maria. Acabamos de almoçar e estamos aqui curtindo o seu programa.
0: Coisa boa.
1: Se atender, meu muito obrigado.
0: Daqui a pouquinho. Fique sossegado aí que daqui a pouquinho eu mando o seu recado. Eu mando o seu sucesso, tá bom? O recado já foi. E vou mandar também essa que você pediu, viu? O Inês Fusco, um abração pra você, atentamente. Acompanhou o sorteio aí do Molini Supermercados. Agora tá aí, mandando esse recadão pra nós, certo? Chegou? Então tá bom. Agora se aquete aí no nosso programa, viu? Ora! Um abração pra você, pro Luiz e pra toda a família. Vamos curtir modão? Esse é do bom mesmo. Com trio Parada Dura e Zé Neto e Cristiano vivendo aqui no mato. 2:09.
2: Honra demais cantar com o trio Parada Dura, né?
3: Que prazer.

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0: 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Alô, quem fala? Ah, bonitão. Vamos lá pro Barzão do Vilão. Fala.
2: Tá, pai. Aqui embaixo São Jorge, Barzão do Vilão.
0: Manda
2: uma música pra nós aí, Lençol Gelado. Essa casa tá pequena. Manda essa música oferecendo pra todos meus clientes, manda pros meus filhos. E manda pros meus amores também. E essa música vai lá pro Toninho, o Toninho da Celepar, ó.
0: Sei.
2: Toninho tá te ouvindo lá.
0: Ó, Toninho.
2: Toninho tá lá te ouvindo lá. E vai pro Baixinho, meu amigo, Baixinho, tudo ele quer metade.
0: E...
2: tem jeito com ele.
0: Ainda tá
2: e
0: nessa?
2: Homem, não existe jeito nenhum, pai. Tudo bem, ele quer metade.
0: Ainda
2: tem
0: tá nessa?
2: Não dividir, não, Baixinho. Essa prancha é só minha.
0: Que isso, cara? Que isso? Ô, Baixinho, que história é essa, Baixinho? Explique-se. Ô, Dejair, um abração pra você, fala comigo.
3: E Rafael. Tudo beleza?
0: Tudo na paz.
3: Aqui é o Dejair de Santa Amélia. Tô
0: fala
3: ligando
0: comigo,
3: e pedi uma música.
0: Qual
3: com
0: seria?
3: Trio Parada Dura, Alto Astral. Se tiver e poder tocar, faça um favor, toca pra mim que eu agradeço. Apareço pra vocês da rádio, os ouvintes, o Tita, meu cunhado lá em Andirá. Tchau, um abraço, fique com Deus.
0: Um abraço pra você, um abração pra todos aí. Obrigado pela participação, Dejair. É, vou ver aqui se eu tenho e aí eu mando pra você, tá bom? Um prazer, viu, Dejair? Pra você e pra toda a galera. Maria França fala.
4: Boa tarde, Rafa, tudo bem?
0: Tudo
4: toca
0: certo?
4: Pra mim, desisto? Tô quase desistindo.
0: Por quê?
4: Agradecer pra você.
0: Não faz isso, não.
4: Clientes, todos meus clientes. Minha vizinha Elisa, Sandra, Marte, Cesário, Moreno, Paviuma, Bruno.

0: Bom, Andréia, se você me atender, agradeço. Rafa, uma ótima tarde, de sábado para você, um ótimo final de semana. Que Deus
1: Muito
0: abençoe
1: obrigado.
0: você, tua família, Rafa, e toda a nossa família. Fica com Deus.
1: Você também, Maria França. Não desista, hein? Não desista. Siga aí, firme e forte. Tereza Toledo, confirmando a audiência. Um abraço para você. Val Rosa. Ei, Val Rosa, eu não falo mais nada. Desisto, Val Rosa. Um abraço pra você, Val. Nosso VAR deste programa. Quem mais?
2: Eu, boa tarde, Rafa. Aqui quem fala é o Luizão.
1: Ô, Luizão.
2: Manda eu na carona aí. Vai, Brasil.
1: Aí, garoto. Simples e objetivo.
3: Brasil!
1: Obrigado pela participação. Segue Canadá 0, Marrocos 0. Você que tá aí no Tapetão Preto também. Oh, meu Deus do céu, quero chegar em casa acompanhar a partida. 23 minutos aí do primeiro tempo, 0-0. Já que tem a pausa pra hidratação. Outra pausa, não é essa. A dos jogadores. Eu te seguro, Panda.

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0: Pode aplaudir, pode aplaudir, pode aplaudir, aplauda calorosamente os sucessos de ontem e de hoje da nossa música sertaneja e que você curte aqui na tarde nossa. É bom demais compartilhar com você também pra gente relembrar, matar a saudade, relembrar de bons tempos, eu disse. Com muita saudade, isso pode, isso pode. 2 horas 34 minutos. Daqui a pouquinho tem mais participações da galera por aqui. Ei, Jurandir, Jurandir é fanático, que nem eu, fanático por futebol, aí ficou me cobrando aqui a agenda do dia. Eu vou mandar, não só do dia de hoje, é de ontem, a de amanhã também. Tá bom, Jurandir? Mais tarde eu mando um giro aí da nossa Copa do Mundo, inclusive com notícias da nossa seleção brasileira. Aguenta aí, mas eu vou fazer o intervalo e eu volto daqui a pouquinho.
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Quem mais tá com a gente? Quem mais tá curtindo? Quem mais tá soltando a voz neste sabadão à tarde? Quem fala? Alô?

0: Boa tarde, Rafa Reis.
1: Alô, tudo bem? Ah, toca tudo bem. São Paulo, Daniel, Abelha Rainha, beleza?
2: Um abraço pra você. Abelha Rainha, será que eu tenho essa? Vamos lá. Tenho, será que eu tenho? Não sei. Vamos ver. Se eu tiver, eu mando pra você com certeza. Ô, Marli Juliano, cadê você, Marli? Isso. Não, não, não é só música gaúcha, não. Aqui, a gente, aqui tem que ter, né? Tem que ter também. Mas não tem problema, não. Você soltou uma voz hoje, Marli, então fala.
3: Olá, Rafa, tudo bem?
2: Tudo ótimo.
3: Rafa, se for possível, você toca pra mim a música do Eduardo Costa. Imagina eu. Se você já tocou, você pode colocar qualquer outra dele aí. É a que tiver mais fácil.
2: Beleza.
3: Tá bom, Rafa? Um abençoado fim de semana a todos nós.
2: Pra você também,
3: bom
2: Marli.
3: Bom trabalho pra você, meu amigo.
2: Obrigado.
3: E Brasil amanhã, 2-1.
2: Isso.
3: Beleza?
2: Foi o que eu falei também.
3: E vamos que vamos, né, Rafa?
2: Isso, o importante é passar.
3: Abraço.
2: Passar de fase. Um abração pra você, Marli. Obrigado pela participação, obrigado pela mensagem, viu? 2-1, tá ótimo. E o golzinho deles vai ser bem no final, não vai nem fazer cócega na gente. Tá bom, Marli? Um abraço. Quem mais?
4: Boa tarde, Rafa Reis.
2: Boa tarde.
4: Aqui é o Ayrton, Vila Rua de Guapirama.
2: Tudo bem,
4: Ayrton? Pedi a música aí com Porca Véia, Gineteada. Quero oferecer aqui para todos meus amigos da Vila Rural e Guapirama. Tranquilo? Vamos que vamos.
2: Vamos que vamos.
4: Um bom fim de semana para todos aí.
2: Pra você também, a Pri, tá pedindo qual hoje, Pri? Leão? Vou soltar o Leão, hein? Marília Mendonça, nossa eterna. Eu mando especialmente pra você, corintiana. Ótimo final de semana. Quem mais?
5: Boa tarde, Rafa. Aqui é o Dinaldo de Ourinhos.
2: Tudo bem, Dinaldo?
5: Gostaria de ouvir a música, Você virou saudade. Eu ofereço pra minha esposa, Dona Raimunda, que hoje eu tô ajudando ela a fazer faxina.
2: Ah!
5: Se você me entender, muito obrigado, Rafa.
2: Dinaldo, só me resta aqui, ó. Aplausos pra você, Dinaldo. E o Dinaldo é um exemplo, viu? O Dinaldo é um exemplo. Você também, cidadão que tá me ouvindo, tá vendo a esposa aí arrumar a casa, fazer a comida, isso. Vai, levanta essa busanfa aí do sofá e vai ajudar também. Ora essa. Tá passando o jogo da Copa. Eu sei, meu amigo, eu sei. Espera pelo menos um intervalo aí, então vai lá ajuda. Mas ajuda. E agora tá tendo um intervalo maior entre os jogos aí, viu? Tá beleza. Eu não estou preparado pro dia 8 de julho. Dia 8 de julho não tem jogo. Aí a gente chora, né? Aí não tem jeito. Já tá entrando um período depressivo com essa ausência de Copa do Mundo. Mas vamos em frente. Quem tá com a gente aqui também? Como é que é? Se a casa cair, deixa que caia. Um abraço pra você, Maria José. Amanhã, 2-1 Brasil, né? Ah, tá. Então tá bom. 2:41, Inês Fusco, você pediu sucesso? Eu já mando na sequência. 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
2: Carreira e Capataz, coração apaixonado. Agora 2:42.

0: Foi lá pro barzão do vilão. Jorgeão pediu, né, Jorge? Rio Grande do Sul, limões, lençol gelado. 2h53, por aqui seguimos num oferecimento.
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1: 2h54, de volta com o nosso WhatsApp, quem está com a gente assinando o recado e mandando um abraço para a galera do Guapé, nosso ouvinte Cezinho, certo? Tá registrado por aqui. Quem mais? Quem mais tá com a gente? Alô, quem fala?
2: Boa tarde, Rafa. Tudo bem?
1: Tudo.
2: Rafa, eu gostaria de ouvir aquela música da Ana Castela com o Teodoro Sampaio. Se a casa cair, deixa que caia.
1: Certo.
2: Estou ouvindo seu programa.
1: Muito bem, Rafael Estevô.
2: Rafael Estevô, da cidade de Conselheiro
1: Marinho. Certo.
2: Tá bom?
1: Um abraço pra você. Obrigado pela participação. Quem mais? Quem mais? Oi, Marileia. Obrigado pela mensagem. Pessoal do bairro da Alegria, é isso? Pra quem? Pro Pateta? É isso também? É isso mesmo que você mandou? Ei, Marileia, um abraço. Vou ver se eu tenho essa, tá? E mando pra você. Tô devendo uma outra aqui. Eu nem sei mais. Ah, gineteada, né? Com porca véia. Tá bom. Deixa eu ver quem mais tá chegando. Deixa eu mandar um abraço pra quem. Soltou a voz? Então fala.
3: Boa tarde, Rafael.
1: Boa tarde.
3: Gostaria de pedir uma música. Casa de Caboclo. Não sei, que é Tião Carreira e Capataz que canta. Se você atende, mandar pra minha esposa, pra minhas filhas e pra minha mãe.
1: Beleza.
3: Só Ademir que dá água branca.
1: Grande abraço, Ademir.
3: Você atendeu, muito obrigado. Tchau, obrigado.
1: Atenderei você com o Rick Renner, certo? Que é a versão que nós temos aqui. Beleza? Um abraço. Abençoado final de semana pra você, pra esposa, pra toda a família. E quem mais aqui? Quem que tá acenando? Quem está falando comigo? Boa tarde.
4: Boa tarde, meu amigo. Tudo bem?
1: Tudo.
4: Eu queria a música aí do Tomado Batista, hein? Secretária, que puder tocar por nós. Mandar pra toda a galera, hein? Vera, sem ninguém, pessoal aqui de Baiti e aí, Santo Antônio da Pratina. Beleza?
1: Maravilha.
4: Bom sabadão. Deus abençoe a todos.
1: Para todos nós. Obrigado pela participação. Valeu, valeu mesmo. Já tá aqui na nossa programação, tá bom? A Inês Fusco, não faz essas coisas com a gente não, cara. Já tô com fome. Já deu fome já essa foto aí. Oi? Quem mais?
5: E aí, boa tarde, meu ídolo. Rafa Regi, que é o Gilmar.
1: Oi, Bandai. Gilmar, tudo bem?
5: Manda pra nós, hein? E o Nelson Mois, do outro lado da cidade. Tchau, obrigado.
1: Eu que agradeço a sua participação. Nem tanto, nem tanto. Eu vou mandar essa com Guilherme Santiago e Zezé de Camargo e Luciano, tá bom? Um abração pra você, obrigado pela mensagem. Ai, vamos em frente, agora 2h57. Vou soltar, hein? Vou soltar o Leão! Com a nossa eterna Marília Mendonça.

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0: É nesse clima.
1: Brasil!
0: Pra gente falar de Copa do Mundo 2026, Estados Unidos, Canadá e México. México! Aliás, um dos anfitriões, né? O Canadá. Jogando neste exato momento, em intervalo de partida, as duas equipes ainda não voltaram para o gramado, estão voltando agora, então vagarosamente. Tá 0-0. Saimari, não gosto nem de lembrar, fez o gol contra o Brasil, mas acabou se contundindo, né? Teve que ser substituído nesta primeira etapa. Então, como eu disse, 0 para o Canadá, 0 para a equipe do Marrocos. As equipes voltando agora para o segundo tempo. Antes, deixa eu falar das partidas desta última sexta-feira, porque tivemos fortes emoções em Austrália. Um Egito também, um... Nada na prorrogação e nos pênaltis, aí deu o Egito 4-2 com direito a um pênalti de cavadinha de Mohamed Salah. Que é isso? Aí não, hein? Goleiro australiano tem família, ô Salah. Que é isso, cara? E o goleiro australiano da disputa de pênalti entrou só pra isso, só pras cobranças. Acabou não pegando nada, né? Acontece. Bom, nós tivemos também ontem, pela ordem dos fatos, nós tivemos Argentina 3, Cabo Verde 2. Ai, ai. Quase. Esse 3-2 construído aí também na prorrogação, né? Os últimos gols. Ah, meu Deus do céu. 1-1 no tempo normal e depois 2-1 Argentina. Cabo Verde num golaço 2-2. Só que a Argentina acabou fazendo o terceiro gol ainda na prorrogação e conquistando aí a vaga para as oitavas de final. Deroy Duarte e Sidney Cabral fizeram os gols de Cabo Verde, enquanto ele, né? O ET, Lionel Messi, Lisandro Martinez e o Diney Borges acabou marcando um contra aí. O terceiro, aliás, os três gols da Argentina do jogo de ontem. E agora Argentina e Egito na fase de oitavas de final. E tivemos também mais um sul-americano carimbando a vaga, que foi a Colômbia, que venceu ontem a seleção de Gana por 1-0. Gol de John Arias, viu, torcedor parmeirense? Até do Fluminense, que tem certa saudade. Bom, vamos virar a página, porque hoje, como eu disse, neste exato momento, Canadá e Marrocos seguem 0-0. Se persistir prorrogação, se persistir

0: pênaltis. E às 18 horas tem Paraguai e França. E esses dois jogos, tanto do Canadá quanto daqui a pouquinho Paraguai e França, já pelas oitavas de final da competição. E amanhã seguimos com as oitavas de final, com a partida das 17 horas entre Brasil e Noruega. E às 21 horas, já para definir também o confronto das quartas, México e Inglaterra. O técnico Carlo Ancelotti voltou a utilizar Gabriel Martinelli como titular no treino da seleção neste sábado e indicou que o atacante do Arsenal será o substituto de Lucas Paquetá no jogo de amanhã em New Jersey, às 17 horas. Autor do gol da classificação sobre o Japão, Martinelli tinha Danilo Santos como principal concorrente. O meio-campista do Botafogo chegou a ser testado na posição na quinta-feira. Os treinos de sexta e o de ontem, Martinelli ficou entre os titulares na maior parte do tempo. A escalação deve ser anunciada aos atletas somente na preleção de amanhã, cerca de 3 horas antes da bola rolar. Aí vamos de Alisson, Danilo, Marquinhos, Gabriel Magalhães e Douglas Santos, Casemiro e Bruno Guimarães, Rayan, Matheus Cunha, Gabriel Martinelli e Vini Júnior. Eu gostei. 102.3. Vamos em frente, depois da Copa do Mundo. Vamos com algumas participações por aqui, nessa última hora do nosso programa. Quem fala comigo, boa tarde. Quem fala, alô?
1: Boa tarde, Rá. Tudo bem?
0: Tudo ótimo.
1: Aqui é o Donizete da Vila São José.
0: Tudo bem, Donizete? Ô,
1: Rafa, por gentileza, toca pra nós uma música do Leandro Catedral pra gente ouvir.
0: Linda música.
1: Valeu, muito obrigado.
0: Obrigado pela participação. Música linda demais. Essa versão é espetacular, né? Quem mais por aqui? Quem mais chegando, soltando a voz?
2: Boa tarde, Rafael.
0: Tarde.
2: Aqui é o Paulinho de Jundiaí do Sul.
0: Tudo bem, Paulinho? Alô, Jundiaí do Sul?
2: Toca aquela música pra nós aí do Rio Negro, Solimões, Serenata. Meu querido, um abraço pra você. Bom final de semana.
0: Grande abraço.
2: Deus, um
0: abraço. Amém. Abração pra você. Abençoado final de semana pra toda a família. Valeu demais. Como é que é? Peão todo tatuado? Ah, eu mando aí pra você, viu, Ingrid? Um abração aí em Jacarezinho, viu? Se chamou de Jair Henrique, não tem problema algum. Jair Henrique que estava, inclusive, comandando brilhantemente, como sempre, os sorteios lá do Moline Supermercados, na Praça Botafogo, lá em Cornélio. Mas não tem problema algum, que isso, meu afilhado querido. Abração, Ingrid. Obrigado aí pela participação, obrigado pela mensagem. E se a casa cair? Ana Castela, Teodoro e Sampaio, agora 3:11.

0: você curtiu, aqui na Tarde é Nossa. É, Rick Renner, você curtiu e teve mais, claro que teve. Teve Se a Casa Caída na Castela e Teodoro Sampaio. Deixa eu aproveitar, só fiz uma rápida interrupção aqui, porque eu tenho mais participações no momento, faz alguns minutinhos já, o momento que o Marrocos fez 1-0 para cima do Canadá. É, e vai chegando novamente às quartas de final. E seleção marroquina, que evolução, hein? Meu Deus. Celina, fala comigo.
1: Boa tarde, Rafa.
0: Boa tarde.
1: Tudo bem?
0: Tudo ótimo.
1: Gostaria de pedir a música Não Aprendi a Dizer Adeus. Essa ofereço às amigas Claudete Fatinha e a vocês aí da rádio.
0: Beleza.
1: Um bom final de semana para todos vocês.
0: Para você
1: é
0: também, Celina. Valeu.
1: Beijos. Fiquem todos com Deus.
0: Quero mandar um abraço também pro Ticão lá de Guapirama, que tá curtindo o nosso programa. Um abração para você. É, pedindo mais uma aqui do Rio Negro e Solimões, certo? Eu tenho uma aqui na frente. E aí, se não der tempo de mandar a sua, já vai na carona, tá bom, Ticão? Fica triste com o tio Rafa, não. Obrigado pela participação, obrigado pela mensagem. Ah, deixa eu ver quem mais aqui. Que foi? Deusano do céu, onde tá a sua mensagem aqui? Misericórdia, figurinha, 9:02 da tarde. Deixa eu ver, meu pai do céu. Aí eu não consigo me achar aqui. Aí, Deusana, ou você grava... Boa tarde, Rafa. Tá, então grava e manda pra cá. Então tá acabando o programa daqui a pouquinho e se não dá tempo, você vai ficar triste. Quem mais?
2: Oi, Rafa Regis.
0: Oi.
2: É melhor se querer com

0: Eu quero a música A Pátria. Não. Olha onde eu tô. Da novela.
1: Ana Castela.
0: Da novela. Coração acelerado. Eu quero a música. Olha onde eu tô. Olha onde eu tô.
1: Ah, meu Deus do céu, coisa mais linda do mundo. Um beijo do tio Rafa pra você. Ah, com um pedido desse, né? Um pedido desse. Daqui a pouquinho o tio Rafa manda aí pra você, tá bom? Mais uma da Ana Castela, porque agora tem ele, Amado Batista, secretária, 3:20.

0: Eu não conseguiria cantar se não fosse vocês aí dando força. Obrigado, viu, gente?
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Essa é Denata, Rio Negro e Solimões. Música linda demais que você curtiu aqui no A Tarde. É nossa, exatamente às 3 horas, mais quanto? 33 minutos, o tempo passa rápido demais. Mas sabe por quê, né? Porque tá bom. E por que que tá bom? Por que que tá ótimo? Por que que tá top assim? Porque você faz acontecer esta programação, certo? Muito bem. Deixa eu aproveitar aqui, deixa eu mandar beijos e abraços. Aliás, nessa última sequência, eu gosto de falar aqui que você curtiu Leandro, Catedral, pra gente matar a saudade. Guilherme Santiago com Zezé de Camargo e Luciano, do outro lado da cidade. 3h34, sempre num oferecimento também da Funerária Santo Antônio. 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

0: 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Agora 3 horas 36 minutos, volto já. 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

0: a essa lindeza lá de Siqueira Campos que falou comigo. Ah, deixa eu colocar de novo a mensagem dela. Alegra demais os corações.
1: Oi, Rafael, aqui é Mirella de Siqueira Campos. Eu quero a música A Pátria. Não. É. Olha onde eu tô.
0: Olha onde
1: da
0: eu
1: novela,
0: tô.
1: Da novela Coração Acelerado. Eu quero a música Olha onde eu tô. Olha onde eu tô.
0: Ah, meu Deus do céu, aplausos! Ela cantou um trechinho aqui pra gente, mais uma vez. Meu, muito obrigado. Papai do céu te abençoe, viu? Que você continue sendo essa criança linda. Beijo do tio Rafa. E é o seguinte, 3:48. Você vai participando e mandando o seu recado, mas eu já vou aqui com os últimos beijos e abraços. 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
1: E para registrar aqui as últimas participações, deixa eu ver quem mais aqui chegando. Quem mais? Ô Marlene Batista aí do São Lourenço, município de Abateá, um abração. Manda uma sertaneja aí para nós, viu? Um abração para você, para toda a família, para todo mundo aí. Obrigado pela sintonia. Quem mais? Cadê você? Agora você mandou a mensagem. Ah, tá. Vamos lá, rapidinho.
2: São povo desse bairro. Ah. O carro do meio ambiente tá passando por aqui.
1: Quê?
2: Se pegar alguém roubando planta, o pau vai torar.
1: Que isso?
2: A velha tava roubando planta num vaso de flor. Calçada, sim, camarão. Quero ver a música, habilita, hein? Eu preciso de um amigo. Ele pode ser você. Consumo nem marciano. Vai pra Rita, Cássia, Neve, Queiroz, Cítara, pra Maldirino, que é bom, Zé, Facilino, Claudete, Quatro, Padim de Quim, Fioquinha, Chegue, é roxo, vai Valdir perder. A todos meus amigos aí, a todos que passam essa live da 102.3, é roxo, vamos pra mim.
1: Meu Deus do céu, que aí, perde até o ar, que coisa. Abraço pra você, Deusana, muito obrigado a todos por essa companhia sempre tão especial. No momento, o Marrocos já fez até 2-0, tá com a vaga carimbada nas oitavas. Gente, amanhã vai o quê, hein? Vai o quê?
3: Brasil!
1: E na segunda-feira, 9 da manhã, Thaís Silva, Rafa e você, meio dia e meia, se Deus quiser, em alto astral com a classificação brasileira. A tarde é nossa. Fiquem com Deus, aquele abraço. Eu, Rafa Regis, eu fui.
4: Já se foi o

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4: 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Show de bola com o pessoal ligado aqui na nossa programação sertaneja. Caiporada vem chegando. Vem chegando até 7 da noite para rolar a melhor seleção sertaneja do rádio brasileiro. E hoje rola o quê? Hoje rola por aqui o sorteio do penoso, do frango assado no espetinho do Marquinhos. Já sabe os procedimentos, como é que é, né? Tudo por escrito, quer esse penoso, quer esse galeto, quer esse frango. E aí o nome completo, escrito, tá bom? Os áudios todos curtos, no máximo 25 segundos. E aquela ligação, por favor, não faça não, que você derruba o nosso sistema aqui, ó. E arrebenta eu no meio, arrebenta os caiporas no meio. Não faz aquela ligação lá em cima não, só vai nas mensagens aí, escritas e nos áudios gravados para ajudar a gente, para desenrolar as coisas por aqui, tá bom, meus queridos? E desse jeito a gente fecha a semana com esse sábado, fazendo amor e fazendo humor no rádio. Eu já vou lá pro meio da galera, pessoal que tá ligado aqui, ó. O Jacó, já que o Teodoro esteve aí de manhãzinha, manda uma das novas dele pra gente. Ô Wellington, manda sim, viu? Manda pra mim, manda pro João, pro Alan, pra todo o pessoal aqui da Nobre Cor Tintas. Estamos ouvindo. Opa, vou mandar daqui a pouquinho. Não vai demorar muito não, tá bom? Jacó, coloca no sorteio do frango assado no espetinho do Marquinhos. Eu sou a Maria José da Silva, de Santo Antônio da Platina, viu? Ah, vou de carona com... Aí se alguém pedir uma música do Raí, pode ser hoje, pode ser amanhã ou pode ser depois. Tá bom, querida? Obrigado pela audiência. E aqui, quem é? Vamos ver aqui?
5: Outra coisa, leitor de Curiúva. Quero oferecer uma música pro meu avô, Lindsay Bueno. E pra minha avó Liette, pra minha família, tu Jacó. E pra tia Caminha, pro tio Luiz, na Juquitabra. Ofereço música pro Tirdói Sampaio, Causo Proibido, tu Jacó.
4: Aí, nova.
5: Ofereço pra quem tiver ouvindo a rádio, pra quem gostar da música. Tchau, tu Jacó. Obrigado.
4: Aí, Wellington, já deu moda nova.

Uma das novas, né? Porque hoje tem lançamento também, viu? Já teve um lançamento no meio de semana de uma moda boa aqui na nossa programação sertaneja, aí, que é o Amigo da Onça, e hoje tem mais uma, viu? Hoje tem mais uma, que a Thaís lançou logo de manhãzinha, e a gente daqui a pouco já de boia ela aqui, viu? Tá certo? Pessoal que tá ligado, coloca no sorteio, Jacó. Sou o Benedito Lopes Jacó. E bota essa do Raí, aí pronto, bota essa do Raí pra me ouvir aqui. Tá bom, Dito Lopes. Caso proibido, o pai e o filho, Teodoro e Marcelo Teodoro.

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4: Show de bola com a Caiporada ligada. Pessoal tá sintonizado, meu amigo Paulão, lá da Cerâmica São Luís, o Paulão também lá do transporte de pedra e areia britada do Ricardo, né? Tá ligado com a gente, viu? Ô Jacó.

0: Manda uma moda boa pra nós. Você tá escalado na zaga, eu tô de centroavante, o nosso goleiro, frangueiro, o Valdir, tá escalado também, viu? Lá na Cerâmica São Luís hoje, o Valdir. Sabe por quê, Paulão, que ele é o goleiro frangueiro? Porque ele não é o vozinha lá, ele é um netinho. Por isso, viu? Por esse motivo. Paulão, faz o seguinte, viu? Valdir agora também tá com a sua filial aí do gás aqui em Santo Antônio da Pratina, Marçal Gás. Vamos pegar gás do menino lá, tá bom, Paulão? Fala pra dona Neide, lá pro Ricardo também. Obrigado, um abraço pela audiência, viu? Vou de carona com essa aí do Raí hoje. Então você vai hoje ou amanhã? Um abraço, viu, Caipora? Obrigado pela audiência. Pessoal que tá ligado, vai chegando a Caiporada, já vai chegando, já vai encostando aqui, já vai pedindo carona. Ah, o pai chegou cedo hoje, hein, rapaz? Olha ele aí. Fala, pai.
1: Boa tarde, Tom Jacó. Aqui é o Roberto, Três Corção. Gostaria de ouvir uma música, um goiano e paranaense aí. O poder do Criador. Eu ofereço pro Carlinho Aranha, lá no fundão do Irmão do Meio, pro João Tri, pro Zé Cabelo, pro Gracílio Cunha, pro Delcio da Mula, pro seu Procopio em Santo Antônio da Pratina, pro Bandinho do Farol, pro Claudio, pro Crove, pro Maurício Matias da Serra Pelada, pro Polaco do Bar, pro Toninho Carreiro de Santo Antônio da Pratina. É. Pra turma da Selaria Mineira aí de Santo Antônio da Pratina, pro funcionário, pra comitiva MR, que passou aqui no Três Coração hoje, pra minha esposa Rosa, minha filha Valéria, minha filha Josiela, pra todo mundo que estiver ouvindo, pra você aí da rádio, você me atender, meu, muito obrigado. Tchau, Tom Jacó, fica com Deus, filho.
0: Fico sim, pai. O Guilherme Tanque, igual você fala, esteve aí também, né, hoje com a comitiva aí. Tá bom, Robertão, um abraço, irmão, obrigado pela audiência. Pessoal que tá ligado, e lá nos Três Corações também tem lá, meu filho, o Café Teodoro e Sampaio. Hoje o Teodoro teve de manhãzinha aqui, viu? Pessoal que tá ligado com a nossa programação sertaneja. Até às 19 horas, rolando aí a melhor seleção do rádio brasileiro. Tá chegando o pessoal que tá pedindo aí Moda Apaixonada do Leandro e Leonardo por aqui. Hã? É, deixa eu ver quem é que tá aqui. Deixa eu só dar uma abreta. Ah, Cidinha, ô Cidinha. A Cidinha lá tá na cidade de Ibaiti. E o Zé Viana, a paixão da vida dela, que tá lá em Jundiaí do Sul, ligado aqui na nossa programação sertaneja, viu? Grande abraço pra vocês, felicidade, viu, seus dois caiporas? E obrigado pela audiência, viu? Tá, então manda uma bem apaixonada pra nós aí, que estamos ligados aqui na sua programação sertaneja. Pode ser aí, ó, o sucesso pode ser você, olha só, pode ser você, meu grande amor. Essa é das apaixonadas, hein, Cidinha Caipora? Aí, Zé Viana, pode ser você, meu grande amor. E o cunhado do Beldo chegou aqui, ó. Fala, Dejair.
2: Aí. Boa tarde, Antônio Caipora, que é o Dejair de Santa Média. Tô ligando e pedi a música Igrejinha da Serra. Se tocar, me sinto muito obrigado. Por isso vocês da rádio, os ouvintes. E o Tita Beldo lá em Andirá. Ele disse que amanhã ele vem pra cá, pra fazenda.
0: Pra fazenda?
2: Vai trazer 3 litros de pinga. Vai ficar Beldo que aquela peste. Uma boa tarde. Fique com Deus.
0: Viu, você conta a seguinte história aí pro Tita. Sabe por que o Canadá acabou de perder o jogo agora aqui? Ó? Porque o Canadá é igualzinho o Tita. O Canadá não dá futebol. O Canadá pinga, tá? Canadá garapa, igual Jacó, um garapa, viu? Um xarope, cana da xarope, cana da açúcar, mas cana não dá futebol, viu? Hoje, Raí, rolou.

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0: Pois é, meu filho, o pessoal tá ligado aqui na nossa programação. Aí, pode ser você, meu grande amor, tem gente de carona. O Mundiça do Zoreia mandando só pra ela compaixão, pra Cirlanei, né? Mundiça, lá do bar do Zoreia. Marta de Assis, tá no sorteio frango assado do espetinho do Marquinhos, né? Marta de Assis, um abraço, obrigado pela audiência. É, Jacó, manda pra nós aí aquela música de autoria aí do Zé Antônio, do Jacó e do Tião Pereira. Aí a chada, caneta, o computador. Ofereço pra todos os caiporas de plantão, viu? E especialmente pra você, Toinho. Cadê você, Toinho? Eu tô aqui, meu filho. Mas pra aquela figura que você mandou comigo, viu, Godoy? Nada. É que pra ele nada, viu? Nada, nada, viu, Godoy? Aí da editora do Godoy. Um abraço, irmão. Aí do Xerox do Godoy, tá ligado aqui na nossa programação sertaneja. Olha aí, rapaz. Tô recebendo aqui a foto do Denir com o chapelão que ele ganhou do Café Teodoro e Sampaio, né, Denir? E ele esteve de manhã e tirou uma foto com o Teodoro aí, viu? Não sei, será que eu tirei a foto sua aqui? Deixa eu ver. Se tá aqui, eu vou mandar pra vocês aí. Eu não sei, alguém tirou a tua foto aqui hoje com o Teodoro que esteve aqui. Mas não foi eu que tirei, não. Alguém tirou, viu? Tem que descobrir quem é que tirou. Daí eu, se não tirou do seu celular, eu vou descobrir que eu mando pra você, tá bom, Denir? Um abraço pra você e pra Suzana, pro pessoal que tá ligado aí, ó. Chapelão preto, te adoro, Sampaio. Você ficou chique, hein, Denir? Ô, Suzana, segura o homem em casa, viu? Segura, senão você perde esse caipora aí, viu? Bom, 16:19, Jacó. O Coisa tá por aqui, ó. Coisa que eu sei é o Fiantão de Cachorro, né, o Jumar Jumelo, não é mesmo?
1: Aí, ó. Ô, Jacó Mogotó, manda pra nós, hein, capa de revista.
0: Capa de revista.
1: Vamos colar a bicha hoje então, hein.
0: Que jeito.
1: Tchau, obrigado.
0: Só se for colar com a língua. Mas já tá meio atuavada de beldo. Falou, Jumar. Um abraço, obrigado pela audiência, viu, tá rolando.

0: mandando, ó, Márcia Cristina, beijo pra você, querida, também tá de carona com essa apaixonada aqui do Leandro Leonardo, pode ser você, meu grande amor. Como é que é o negócio aí, Denir? Vamos ver aí?
1: Hã? Se você achar a foto aí, você manda que eu vou postar na minha rede social do Facebook, tá
0: não
1: bom?
0: Não faz isso não, viu?
1: Um abraço.
0: Não faz isso não, porque quem, ó, quem coloca aí as coisas as coisas aí na propaganda tá vendendo, viu? Tô zoando, viu, Suzana? Mentira, tô zoando. Alguém tirou assim a foto, sim. Vou tentar descobrir aqui, tá bom? Não sei se foi o Robson Aldi, alguém tirou a foto lá fora, lá do... aí do Caipora aí. Pode ser você, meu grande amor, é música apaixonada 16h20.

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2: 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Agora sim, viu, o chapéu que a rede Mercagel de hipermercado lá de Joaquim Távora adquiriu da Grife Teodoro Sampaio já chegou lá pro sorteio. 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Você quer ouvir o quê? Aí, ó. Tá tomando café e também tá querendo ouvir o quê, Odenir?
3: Jacó, manda pra nós do Poder Criador.
2: Aí, ó,
3: carona. Tamo junto, hein, Jacó?
2: Carona com o Roberto.
3: Um abraço, Jacó. Tomando aquele café gostoso, Café Teodoro Sampaio.
2: Valeu.
3: Tamo junto.
2: Valeu, um abraço.
3: Até o fim de semana, um abraço.
2: No meu celular não tá a sua foto, rapaz, não tá não, viu? Também eu estava aqui de assessor do homem hoje e não deu pra fazer muita coisa, não. Tá bom, Denis, vamos descobrir, viu? Uma hora a gente descobre com quem que tá aí. Aliás, não sei quem é que tirou as fotos lá fora. Daí o Denis estava chegando, o Teodoro saindo. Foi tirar as fotos lá fora, junto com o Zé da Mercearia, né? Também vende o Café Teodoro Sampaio. Aí...

0: e com todo o pessoal que estava lá fora esperando aí os fãs do Teodoro. E aqui quem é? Vamos ver aqui.
1: Boa tarde, Jacó. Bom, Abrão Bueno, Jacarezinho. Jacó, toca pra nós hoje. Tentei te esquecer, Mato Grosso e Matias.
0: Ô, louco.
1: Oferece Renato Vilela, sem grana lá de Cambará.
0: Sem grana sou eu.
1: Frangão da Vila Rural. E o meu primo de Quatiguá, Celso Camargo e família. Beleza?
0: Sem grana sou eu.
1: E pra todos os motoristas do Brasil e pra vocês da rádio, beleza?
0: Falou.
1: Abraço, tudo de bom.
0: Um abraço. Esse cara aqui ganhou um vídeo do Teodoro Sampaio hoje. Foi lá pra Bahia, o Celimar já mandou. Esse cara aqui, ó.
2: Ah, meu compadre Antônio Jacó. Toca hoje pra mim a música de Teodoro Sampaio, a música nova que ele fez o lançamento aí hoje. A música, aquela outra música que tocou aí na rádio Mancê da hora que ele tava aí.
0: A casa
2: viu,
0: do meu bem. Viu,
2: pro seu, meu compadre, cara, com o Adson Limar.
0: A casa do meu bem.
2: Jorginho, e para o Juninho, para minha esposa aqui, Lucilene, minha filha Tailene, minha filha Larissa, o locutor Gensivo, aí o Wesley lá em Brasília, Luiz Antônio Tucumã no Pará.
0: Valeu.
2: Valeu, meu compadre, tenha um bom final de semana abençoado pro senhor.
0: É a casa do meu bem que ele lançou hoje, tá? Um abraço aí, mas tem também o Amigo da Onça que já lançou meio de semana. O Poder do Criador, é moda boa, aqui na nossa programação sertaneja, viu? Tá aí, tá rolando.

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0: 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O Gabriel tá aqui, né, Gabriel? Tá querendo a capa da revista também, só que tem gente querendo embarcar na jardineira aqui antes, tá? Quem que tá querendo embarcar na jardineira aqui na nossa programação sertaneja? Quem pediu foi o Godoy, né, Godoy? Lá do Xerox do Godoy, que tá ligado aqui, ó. Pessoal lá de Nova Fátima, o Du, né, Du? O Gudela, a Ruela e o Abelão, que esteve lá em Nova Fátima hoje, o Abel lá da cidade de Cornélio Procópio. Um grande abraço pra vocês, viu? Capa da revista pra vocês também aí. Tá certo? Só que antes, meu filho, eu tenho um punhado de caipora querendo o penoso do espetinho do Marquinhos aqui. Pra baixo, pra baixo, pra baixo aqui. Tá travando o troço aqui. Deixa eu ver, Luiz Aparecido de Góis, da Vila Rica, né, Luizinho? Um abraço pra você e pra Dona Cida, estão ligados aqui também, viu? Tá no sorteio, escreveu certinho, porque no automático lá do robozinho, ele vai pelos nomes escritos aí. O Cezinha do Guapé também tá ligado com a gente, querendo a capa da revista, né, Cezinha? Um abraço pra vocês aí no Guapé, ligado com a nossa programação. Alessandro Aparecido dos Santos tá no sorteio da tinta. Ah, tem um sorteio da tinta semana que vem, viu? Da Nobre Cor também, o galão de tinta. E tá no sorteio do frango, né, Alessandro Aparecido?
1: Ô, Jacó, boa tarde, Jacó, tudo bem, Jacó? Jacó, coloca eu num sorteio aí do penoso, saboroso, bem assadinho do Marquinhos, Jacó. Jacó, toca um modão pra nós aí, Jacó. Menino da Canoa, com o Barreirito, Jacó. Quero oferecer pra toda essa caporada de plantão aí, Jacó.
0: Valeu, Alessandro, um abraço. Quem foi de carona com a música Raí? A Marlete Ribeiro Ferreira, né, Marlete? Um abraço, e tá no sorteio do frango também. Jardineira da Caiporá. Tá saindo, tá aí. Tá partindo a jardineira. Tá partindo no meio de tão velho que tá.

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2: É nas duas versões, o tradicional, é o tradicional Café Teodoro e Sampaio, e agora também é o Avaco, aquele na caixinha, aquele chique no último. E ficou linda demais a embalagem desse empacotado Avaco. Quem é que vem chegando aqui?
3: Jacó,
2: Meu amigo Alan, rapaz, o gerentaço lá da Nobre Cor, ó, tem sorteio quarta-feira que vem do galão de tinta, hein? Olha aí, olha aí.
3: É, só não esquece de avisar a Caiporada aí pra ele estar mandando o nome aí, tá? E pedindo pra entrar na promoção da Nobre Cor Tintas, tá?
2: Legal.
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2: Show de bola, tá isso. Semana que vem tem o sorteio do galão de tinta, beleza. É, ó, certinho aqui, ó, Jacó. É, Nicole quer participar do sorteio do frango, do espetinho, do Marquinhos, e qualquer coisa manda pra gente ranchum, da Ana Castela. Ranchum, ranchum é quando a gente e depois pula no rio, tchum, daquela, sabe, limpada aqui na caixa de catarro, é isso mesmo, Nicole, e depois já pula no rio, é ranchum. Sei lá, eu aqui, ó.
4: Oi, Jacó, aqui é Nicole.
2: Ô, lindinha.
4: Eu vim pedir pra você tocou a música Ranchu da Ana Castela. E eu vim participar do sorteio do frango. Eu vou oferecer a música pra minha mãe e pra minha avó.
2: Eu tô vendo.
4: Obrigada.
2: Ou de nada, só tô vendo se eu tenho essa. Eu tenho bastante da Ana Castela, mas exatamente essa eu não sei se eu tenho, não. Se não tiver, eu mando uma outra dela pra você, tá bom, Nicole? Tá no sorteio, claro. Vamos aí, capa da revista. Tem gente querendo, tem mais caipora querendo aí. Sintonizado aqui na nossa programação sertaneja. Eduardo César Bidinotto tá querendo essa moda. O menino aqui também tá querendo essa moda aí. Tá mandando pra quem aí a capa da revista?
5: Pra todo mundo aqui da Fazenda do Paudai aqui.
2: É o Gabriel.
5: Pra todo mundo tá ouvindo. Tchau, obrigado.
2: Valeu, Gabriel. 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
6: Ô, Jacó, boa tarde. Mandeu de carona no poder do Criador aí.
2: Acabou de sair, Loger. Loger, Rodrigo, tava sumindo, Loger. O que aconteceu com você, Caipora?

Gente do céu, vou mandar aqui, ó. Ixi, aqui ferrou, ó. 25 segundos só, viu? Não sei quem é que mandou aqui 48 segundos, não carrega, gente. É 25 segundos, áudio curtinho, pra colocar você no ar. Ô, Chique, você já tá bêbado, Chique? Manda aí os Jefão do Mais Mauro Brasil, manda áudio, porque ele faz de 25 segundos, ele tá são. Agora você encheu o rabo, não vai dar. Não tô nem sabendo se você tá me xingando, não, viu? Você tá igual o Canadá. Canadá pinga, viu, Chique, do Lavacana? Tô zoando, viu, querido? Mas não carregou teu áudio, não, tá?

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2: Show de bola com o pessoal ligado. Jacó, já que a menina pediu essa música, se você não achar aí, do Rantum, coloca Se a Casa Cair com Ana Castela e Teodoro Sampaio pra ela aí. Quem é que tá pedindo essa moda aqui? É... Ritinha de Cássia, né, Ritinha? Um abraço aí, obrigado pela audiência. Ela tá falando aí, ó.
3: Oi, Jacó, tudo bem? Aqui é Rita de Cássia, de Jacarezinho. Um abraço pra minha mãe, Juiz Aparecida do Moço Adelino, Adriana da Adribete, Deusana Neiva, Queiroz, Angela Franco, Dona Eulália da Vila Rural, Dona Maria da Vila Léo e Rosângela do Aeroporto.
2: Show de bola, Ritinho. Ó, quem tá querendo também Se a Casa Cair aqui é o Tony Toledo. Sabe quem que é o Tony Toledo, Ritinha? Tony Toledo, ele não faz o exame da próstata porque tem medo do dedo. Ô, louco! É, Adalto Santos, lá da Vila Rica, né, Adalto? É, tá pedindo aí João Mineiro e Marciano, pessoal que tá ligado aí na nossa programação sertaneja também, viu? Coloca no sorteio do frango assado aí, Jacó. Pare com isso, a moda é boa, eu tenho essa música aqui, viu, Adalto? Um abraço pra você e pra todo o pessoal que tá ligado aí na nossa programação sertaneja também. Grande Adalto Santos! Tem mais que vem vindo aqui na nossa programação sertaneja, viu? É... sintonizado com a gente aí, deixa eu ver aqui. Ah, Tony, você gostou, né? O Godoy gostou mais, gostou, o Godoy não tem medo não, viu? Tem medo não. Diz que não. Godoy de Serviços Gráficos.
4: Boa tarde, Antônio Jacó. Aqui quem fala é Luizão. Gostaria de participar do frango aí. Manda eu na próxima aí. Tenha uma ótima tarde. Vai, Brasil.
2: Ô, Luiz Carlos, um abraço. Escreve o nome, senão não vai ganhar. Não vai pro sorteio, viu? No momento do sorteio, a inteligência artificial só vai no que foi escrito, não nos áudios, viu? Quem mais aqui, ó? Manda um abraço pra nós. Já. Olha, rapaz, quem tá aqui? O meu amigo Costinha, da LBM Topografia. Manda pra Jéssica Margarido, aniversário dela, da Jéssica. Ô, Jéssica, parabéns. O Costinha é leitor das minhas obras literárias também, né, Costinha? Parabéns aí pra Jéssica, viu?
5: Parabéns,
2: Jéssica Margarido.
5: Parabéns pra você.
2: Muita saúde, muitos anos de vida, Jéssica. E se a casa cair? Aí, Ana Castela, aí, ó. Aí, Nicole. Vai pra vocês, porque a outra não tem mesmo, viu?

0: Então vaza pra lá. Ô Nicole, o que eu tenho aqui é nem tchum, viu? Só que é... Quem canta isso aqui é Maiara e Maraíza. Não sei se é a mesma música. É o que eu tenho aqui, viu, Nicole? Alguma coisa meio parecida com isso que você pediu. Tá bom, baixinha? É o que eu tenho aqui. Nem tchum. Não é rantum, é nem tchum, tá bom?
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1: 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Vou lançar a moda nova do Teodoro já por aqui, viu? Eu vou contar uma história, por que que o Teodoro fez essa música nova aí. Vou contar a hora que eu for lançar ela, viu? Já aqui, ó. Jacó, coloca no sorteio, sou Paulo Osório da Silva, viu? Aí do Espetinho do Marquinhos. E coloca de carona, então, com essa nova aí, ó. Aí na... Que o Baianinho pediu lá, a casa do meu bem. Já vou contar a história, porque aí que o Teodoro lançou essa música, fez essa música. Você não vai acreditar. Você não vai acreditar, meu filho, viu? Não vai mesmo. Quem mais vem chegando aqui na nossa programação sertaneja? Tem mais caipora que vem vindo aqui, ó. É, o Dinaldo de Ourinhos, nós pegamos o Café Teodoro em Sampaio aqui na Rede São Judas Tadeu, né, Dinaldo?
2: Boa tarde, Antônio Jacó. Aqui é o Dinaldo de Ourinhos. Gostaria de ouvir a música com 2050.
1: Ô, louco!
2: Com Luan Santana, se você entender, meu muito obrigado.
1: Eu vou mandar pra você ela em 2050, pode ser? Você espera aí? Ah, pra quem vai viver até 100 anos mesmo, né, Dinaldo? Dá nada não, né?
3: Boa tarde, Jacó.
1: Você tá folgado?
3: Gostaria de ouvir aquela música.
1: Se você virar pra... Eu tô vendo sua foto aqui, se você virar pra lá, viu, Caipora? O cachorro vai lamber tua boca, viu? Tô vendo sua foto aí com o seu doguinho aí, ó.
3: Aí, ó. Ana Castela com Teodoro Sampaio.
1: Acabou de sair, Rafael.
3: E se a casa cair, deixa que caia.
1: Acabou de sair.
3: Estou ouvindo seu programa. Uhum. Sou Rafael Esteiro, cidade do Conselheiro Mairinque. Uhum.
1: Tocou agora sua música. Um abraço, irmão. Ó, cuidado com o cachorro aí, ó. Tô vendo a foto sua com o seu dog. Você tá olhando pra cá? Esse cachorro é safado, rapaz. Ele sabe posar na foto. Ele tá sorrindo também, viu? Aí, tá sorrindo. Só não vira pra lá, senão ele vai lamber tua boca. Tô falando, viu? Ah, meu pai do céu. Quem mais tá chegando aqui na nossa programação sertaneja? Quem tá chegando aqui, ó, o Caipora que tá chegando aqui, ó, vai encaixar as coisas certinhas aqui, ó, o Alan que é o gerentaço aí da Nobre Cor Tintas, não esquece, viu, não esquece que daí tem um sorteio da Nobre Cor Tintas, aí agora quarta-feira, um galão de 18 litros, e essa música nova do Teodoro Sampaio aqui, sabe por que que ele fez? 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
1: 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Maria Cristina Silva, de Santo Antônio da Platina. Essa moda aí que o gerente da Nobre Cor foi de carona é boa mesmo, Jacó. Coloca ela pra mim também em 2050 e coloca eu de carona e coloca eu no sorteio do frango de espetinho do Marquinhos. Ô, Jacó, manda pra nós aqui, ó. Estamos ouvindo o sertanejo classe A. Quem é o Neno, a Márcia, a Rayane, é também a Hillary, é isso mesmo? Na 102.3. Manda pra nós aí o saco de ouro, viu? Deixa eu ver quem é que tá pedindo aqui. Ô, Neno, um abraço, Neno. Quem gosta dessa moda é o Valdir do Foto. E também, quem gosta de levar o saco é o Tininho Martelinho de Ouro lá, viu? Também gosta de levar o saco de ouro. Saco de ouro, viu? Tá bom? No sorteio aqui, Maria de Fátima dos Santos, né? Tá sintonizada com a nossa programação sertaneja. Ô, João Divino, estamos aqui em Pinhalão, João Divino, eu e a Rô. Estamos aqui rachando o bico dos caiporas, Jacó. Você é meu brother e você também é meu brother, João Divino, Pinhalão. Alô, a esposa Dona Rosângela. Um grande abraço pra vocês. O objetivo aqui é pra fazer os caiporas felizes, meu filho, tá bom? Fazer os caiporas felizes. Margarete Gomes da Silva tá no sorteio do frango, né, Margarete? Falou, Margot. Olha que moda linda, que moda boa. 2050.

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0: O que você quer, Valdir do Foto? Mas não cagueja não, viu?
2: Toca aí, meu amigo, saco de ouro, Valdir do Foto.
0: Ah, daqui a pouco eu vou mandar o saco aí, deixa comigo, tá bom, Caipora? 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
0: Helena Sodré do céu, por que que você quer ouvir o saco? Saco de ouro, por quê?
4: Entra um pouquinho, mas já sai fora.
0: Ah, meu filho, então cuidado que o ladrão vai levar o saco de ouro embora aí, tá? 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

0: 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E a Caiporada tá ligada aqui na nossa programação. Atende os Caiporas, Jacó. Aí atende nós, Jacó. Caramba, gente, é muita gente. Tô atendendo, mandando ok pra você aí, ó. Manda a música, por favor, aí. Negubão não se mistura. Essa moda é boa mesmo, viu? E coloca no sorteio do frango. Eu sou o Clodoaldo Fernandes. Ô, Clodoaldo, demora um pouquinho, mas a gente atende, viu? Meu amigo Zé da Mercearia São José do Jardim Santa Cruz. Tá ligado com a gente, Zé? Aí.
1: Boa tarde, Antônio Jacó, aqui é o Zé da Mercearia São José do Jardim Santa Cruz. Capricha o musicão pra nós aí.
0: Aí, ó, o cachorro Giló que mordeu o Jacó tá latindo, esse filho de uma puta, esse cachorro aí. Manda esse cachorro pra dentro, Zé. Aí, passa, cachorro, passa.
1: Aquela música do Teodoro Sampaio aí. Pode ser qualquer um do Teodoro Sampaio aí. Agradecer o pessoal que tá aqui no Jardim Santa Cruz. A Benedo, o Espetinho, o Mineiro, o São Antônio, o Leitoa, o Tois Orbão, o Fio, o Boguinha. Enfim, esse pessoal que tá ouvindo aí. E o Espetinho tá comendo sorte aqui, viu?
0: Viu, tem a música nova dele aí, que é a música do Pedrão e do Sica, viu? Bebê bebe muito, mas comer não come ninguém. É a nova moda dele aí, viu? Amigo da onça. Fala, Divino.
2: Boa tarde, André Jacó. Aqui é o Divino.
0: Ô, Divino.
2: Eu ouvi uma música que vem...
0: É o Primo. Fala, Primo.
2: Sua programação aí. Ofereço pra todos os meus sobrinhos. O Nego, o Nilton, o Branco, Daniele, Graziele, para todos os seus ouvintes, para minha irmã, Luzia. Falou, Jacó.
0: Valeu, Divino.
2: Com Deus. Tá bom aí, fim de semana.
0: Tá aí na Luzia, deixa um abraço para ela aí, queridos. Tá bom? Deus abençoe, tá?
3: Olá, Jacó. Boa tarde, Jacó. Aqui é o Gilão do Marques, o GG do Vilão. Enfim, né, Jacó? Sabadão no Vilão, sabadão em Santo Antônio da Pratina, sabadão no Paraná, né, Jacó? Jacó, manda a música para nós com o Teodoro Sampaio. Aquela música que ele falou hoje na rádio Vale do Sol lá, é a música que ele lançou.
0: A música já toquei um lançamento dele agora um pouquinho, que é A Casa do Meu Bem. O outro lançamento é, aí eu, deixa eu ver como é que é o nome aqui, até tanta coisa nova que tá chegando aqui na nossa programação sertaneja, já lembro que tá
3: falando. Manda pra todos os parceiros do Vilão em bairros vizinhos. Um grande abraço do Genil do Marques, grande abraço do GG do Vilão. Jacó, sabadão é no Vilão.
0: Beleza, GG, um abraço, obrigado pela audiência, tá ligado aqui na nossa programação sertaneja também, viu? Ai, ai, ai, Chique, não deu, Chique, é 25 segundos, Chique. 36 segundos não carrega, Chique Lavacar. Você não vai pro ar hoje, viu? Mandou um de 48, mandou um de 36. Você tá diminuindo. Até no final do programa você manda um. Daí não dá tempo de soltar você no ar, viu? Lucélia Duarte, tá no sorteio também, né, Lucélia? Amigo da Onça, lembrei aqui, viu, GG? Nome da música é Amigo da Onça. Lucélia Duarte tá no sorteio do frango. O Batata tá por aqui, tá pedindo... Minha Estrada Perdida com o Rio Negro e Solimões? Ana, você escreveu Minha Estrada Perdida aí, ó. Mas é Minha Estrela Perdida, viu, Caipora?

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0: Show de bolas, 17:28. 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
0: Show de bola! Vocês estão com um problema de gramática hoje, viu, Jorge Bento? Não é estrada perdida, não é estrela perdida, viu, Caipora? Mais um que errou o nome aqui, ó. Falou, Jorge Bento, mas eu entendi, tá? 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
1: Ó, presta atenção na justificativa dos meus caiporas aí, ó. Ó, principalmente você, viu, Alan, gerentasse da Nobre Cor Tintas. O Jorge Bento mandou aqui pra mim o seguinte, ó. Sabe por que eu escrevi Estrada Perdida? Porque o meu sogro foi pescar no Rio Negro, peixe não trouxe, só limões, porque ele ficou perdido na estrada. Parabéns, viu? Se saiu bem nessa, viu, Caipora? Ei, Jorge Bento, essa resposta foi fodida de boa. Essa eu gostei. Agora sim, Chique, agora você vai pro ar. Eu falei, aos pouquinhos você vai aprendendo, viu? É meio burrinho, ele não aprende. Fala, Chique. Tô zoando, viu, querido amigo? Ei, eu adoro esse Chique, hein?
2: Ô, Jaguar, é o Chique lá na cara.
1: É, mais deu do que uma égua.
2: Paulo, manda uma música. Eu quero hoje aquela mesa de bar. Mesa de bar. Se o povo fica tudo doido bebendo. É Brasil, Rio. Mano, vou Chique lá pra cá.
1: Brasil, Rio. Brasil, Rio abaixo. Se perder, meu filho. Brasil, Rio abaixo. Ah, meu pai do céu, é cada figura que me aparece aqui que eu vou dizer uma coisa pra você, viu? Essa caiporada aí arrebenta a gente no meio, viu? Quem mais que vem chegando aqui na nossa programação sertaneja? Mais caipora fazendo um positivo pra mim aqui. Deixa eu ver. Lenira Lima, né, Lenira? Obrigado pela audiência. Também tá querendo aí o Amigo da Onça sintonizado aqui na nossa programação sertaneja. Obrigado, viu, Lenira? A nova do Teodoro, que eu vou mandar pra você também aí na nossa programação. Ô, Chique, já tem alguém bebendo aí, Chique?
3: Desculpa parecer meio ansioso, mas já tem alguém bebendo!
1: Aí. Tá vendo só, meu filho? Já tem alguém bebendo? Só o Chique. Bebeu uns 3 litros hoje. Amigo da Onça, pra beber ele é igual essa moda aqui, ó. Bebe tudo, mas não come ninguém, não come nada.

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1: Show de bola com o pessoal ligado. 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Gilmar tá bebendo aí, né, Gilmar? Tá querendo mesa de bar e tá mostrando aí a foto da garrafa de pitu aí em cima da mesa. A garrafa de pitu está em cima da mesa do bar. Jacó, sou o Ademir da Silva, moro aqui no Aparecidinho, participar do sorteio do Frango Jacó, que é o melhor frango do Brasil, é mesmo, viu? Jacó, manda a música pra nós, hein? Ó, inquilina de violeiro, moda boa. Coloca no sorteio, Rosa Silva. Coloco sim. Ó, a minha estrela perdida aqui, ó, quem tá pedindo? A Elza, lá da Vila Rica, né, Elza? A Simone. Ah, rapaz, o pessoal da loja Mundo Encantado Infantil. Agora ali na antiga Casa Bertolini, a Mundo Encantado, viu? Um abraço pra vocês aí. Moda boa. Não é estrada perdida, não, viu, seus caipora? É estrela perdida.

0: Minha estrela fedida. Fedida não, perdida. É chique, lava car. Vai, Brasil! Vai, Brasil! Vai, Brasil, vai, chique. 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
4: 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Na

0: sede desta cooperativa. Rua Nossa Senhora das Graças, 430, bairro Vila Renó, nesta cidade, com as seguintes convocações e ordem do dia. Primeira convocação, às 8h30 da manhã, com a presença de 2/3 dos associados com direito a voto. Segunda convocação, às 9h30 da manhã, com a presença da metade mais um dos associados com direito a voto. 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
2: Show de bola, o Joãozão da Serralê tá chegando por aqui, o gerentão. Teve um amigo meu que jogava na Cerâmica São Luís que foi lá comprar sapatos lá, viu? O João vai falar quem é já, viu? Olha aí.
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3: Espero você e todas as caiporadas aí. Corre pra cá. Ô, oh, Caipora, eu quero mandar um abraço também, sabe pra quem, Caipora? Robertão, amigo seu, hein? Jogou bola com você, ele falou. Falou quando você era goleiro, pegava na bola lá, ele falou assim que jogou muita bola, não sei.
2: Ah, o Robertão, então, eu pegava na bola e levava embora pra casa porque a bola era minha. E ele, depois do jogo lá na Cerâmica São Luís, sabe o que é que ele fazia, o João da Serralê, o Robertão, meu amigo aí? Ele entrava na Quissaça e levava a bola nas costas. Termina o áudio aí.
3: Caipora, Robertão, lá do bairro Vila Claro. É, o menino tá. Tava aqui, fez um crediário, rapaz, gastou, hein? Cartãozão, cartão da Serralê, bombou, liberou o limite máximo pro homem. Robertão, forte abraço, Deus abençoe.
2: Show de bola, show de bola. Ó, vou trazer mesa de bar aqui e vou deixar rodando aqui, porque o João tava no computador que eu faço o sorteio, tá? Aí pelo automático, pela IA, Inteligência Artificial. Vou deixar rodando aqui pra ver quem é que vai levar o

0: Show de bola! 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E já tem o nome do ganhador. Ganhador não, ganhadora. Ganhadora, foi uma mulher. Uma mulher que ganhou aqui, ó. Jacó, ela escreveu assim, ó. Me coloca no sorteio do frango. Eu sou a Juliana Santiago dos Santos. Ô, Juliana Santiago dos Santos. Entre 11 e meio-dia, busca o seu penoso lá. Se não buscar, eu busco pra mim, viu? Corre lá, Juliana. Bom apetite, tá bom, querida?
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1: Vamos dar um tempinho aí, meu filho, e rezar Ave Maria com o professor Geraldo para a gente fechar a semana abençoada que tivemos e agradecer, vamos?
4: Boa tarde, Antônio Jacó, e a todos que acompanham a Rádio Difusora Platinense. Paz e bem. Rezemos pela paz no mundo, pela conversão dos pecadores, pelo Santo Padre, o Papa, pela Santa Igreja, por aqueles que nos recomendaram as suas orações, pela paz no mundo e por todos os que se encontram enfermos. Em nome do Pai, do Filho e do Espírito Santo. Amém. O anjo do Senhor anunciou a Maria e ela concebeu do Espírito Santo. Ave Maria, cheia de graça, o Senhor é convosco. Bendito sois vós entre as mulheres. Bendito é o fruto de vosso ventre, Jesus. Santa Maria, Mãe de Deus, rogai por nós, pecadores, agora e na hora de nossa morte. Amém. Eis aqui a serva do Senhor, faça-se em mim segundo a vossa palavra. Ave Maria, cheia de graça, o Senhor é convosco. Bendita sois vós entre as mulheres. Bendito é o fruto de vosso ventre, Jesus. Santa Maria, Mãe de Deus, rogai por nós, pecadores, agora e na hora de nossa morte. Amém. E o Verbo se fez carne e habitou entre nós. Ave Maria, cheia de graça, o Senhor é convosco. Bendita sois vós entre as mulheres. Bendito é o fruto de vosso ventre, Jesus. Santa Maria, Mãe de Deus, rogai por nós, pecadores, agora e na hora de nossa morte. Amém. Rogai por nós, Santa Mãe de Deus, para que sejamos dignos das promessas de Cristo. Oremos. Infundi, Senhor, nós vos rogamos a vossa graça em nossos corações, para que nós que conhecemos pela anunciação do anjo a encarnação de Jesus Cristo, vosso Filho, que por sua paixão e morte na cruz, cheguemos à glória da ressurreição pelo mesmo Cristo nosso Senhor. Amém. Glória ao Pai, ao Filho e ao Espírito Santo, como era no princípio, agora e sempre. Amém. Avisos. A paróquia está precisando de alimentos para cestas básicas. Óleo, feijão, macarrão e sal. Quem puder nos ajudar, entregar no escritório paroquial. Está chegando a 19ª Semana da Juventude, que acontecerá de 12 a 19 de julho. Ticket do almoço da Caminhada da Juventude já está à venda no escritório paroquial. Missas, capelas. Hoje, sábado, portanto, logo mais, às 19h30, Santa Missa, Jardim do Sol. Água da Areia, 19h30, e domingo, dia 5, 8 horas, Vila Rica, 9 horas, Santa Joana, 9h30, e Santa Cruz, às 19h30. Ó Maria concebida sem pecado, rogai por nós que recorremos a vós. Fazemos agora a nossa consagração à Nossa Senhora, agradecendo por esta semana, pela nossa vida, por tudo o que temos e somos. Ó Maria Santíssima, pelos méritos de Nosso Senhor Jesus Cristo, em vossa querida imagem de Aparecida,

vida. Espalhais inúmeros benefícios sobre todo o Brasil. Eu, embora indigno de pertencer aos números de vossos filhos e filhas, mas cheio do desejo de participar dos benefícios de vossa misericórdia, prostrado a vossos pés, consagro-vos o meu entendimento para que sempre pense no amor que mereceis. Consagro-vos a minha língua para que sempre vos louve e propague a vossa devoção. Consagro-vos o meu coração para que depois de Deus vos ame sobre todas as coisas. Recebei-me, ó Rainha incomparável, vós que o Cristo, crucificado, deu-nos por mãe, no ditoso número de vossos filhos e filhas. Acolhei-me debaixo de vossa proteção. Socorrei-me em todas as minhas necessidades, espirituais e temporais, sobretudo na hora da minha morte. Abençoai-me, ó celestial cooperadora, e com vossa poderosa intercessão fortalecei-me em minha fraqueza, a fim de que, servindo-vos fielmente nesta vida, possa louvar-vos, amar-vos e dar-vos graças no céu por toda a eternidade. Assim seja. A todos que acompanharam esse momento de prece e oração, um bom final de semana para todos que rezaram conosco durante esta semana. Que tenha um bom descanso, fiquem com Deus e até uma outra próxima oportunidade, se assim Deus nos permitir. Salve Maria!

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0: 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Show de bola, com o pessoal ligado aqui na nossa programação. Ó, vou mandar a inquilina de Violeira que tá pedindo, o Maicon, o Dirceu Dutra e todo o pessoal e família da Casa da Esfirra. Já estão servindo daqui a pouquinho lá, viu? 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A galera tá ligada com a gente. Primeiros caiporas da noite estão chegando. Vamos ver quem
3: Boa tarde, Antônio Jacó, teu caipora. Oi. Manda um modão pra nós aqui no Bar do Maurício, estamos tomando uma geladinha aqui. Tá aí o Reginaldo, o Tiquinho já foi embora. O Arthur.
0: É o Israel Pedreiro, Israel.
3: Bicanca, famoso Bicanca.
0: O Bicanca tá aí?
3: Ele era juiz antigamente, né? Joga um modão pra nós aí, Mauricino.
0: Fora de campo é muito honesto, mas dentro de campo era um gato, viu, Bicanca? Ô louco, ele vai brigar comigo.
3: No bar aqui, Chitãozinho Chororó, fogão de lenha.
0: Boa moda, viu? Um abraço, Israel. Fala, Chicson.

0: Olá, meu amigo Antônio Jacó, boa tarde aos nossos queridos ouvintes ligadinhos na Difusora FM, a 102.3, meu amigo Antônio Jacó, aqui você quem fala é o Chico Som, Jundiaí do Sul. Meu amigo, hoje eu gostaria de ouvir Neguinho Parafuso, oferece a todos os jundiaienses e a todos que gostarem da música. Valeu, meu amigo Antônio Jacó, aquele abraço.
1: Um abraço aí pra Laura Troiano, tá ligada com a gente, né, Laura? Ó, tão pedindo Inquilina de Violeiro também. Meu Paulinho do sindicato, né, Paulinho? Um abraço, Caipora. Deixa eu dar uma acelerada aqui, dar uma enxugada na Caiporada aqui, senão eu vou perder pra eles hoje. Quem mais que vem aqui, vamos ver?
2: Boa tarde, Antônio Jacó. Vou de carona com o Tentei Te Esquecer, de Mato Grosso e Matias.
1: Ah, quem é que tá pedindo isso aqui? A Mari Rosa, lá de Paranaguá. Verdade, eu tô achando que foi o Abobrão Bueno que pediu o caminhoneiro, viu? Eu acho que foi. Já vai lá, mais uma que já vai pra tela lá, tá bom, querido? Um abraço, Mari Rosa. Paranaguá, ligada com a nossa programação sertaneja. Quem mais aqui, ó? Na famosa terra da Nossa Senhora do Rocio, né? Quem mais aqui, vamos ver?
3: Boa tarde, seu Antônio Jacó, seu Caipora.
1: Oi.
3: Que é o Ademir da Água Branca.
1: Fala,
3: mandou uma música do... Acho que é Milionário de Zé Rico. Sonho de um caminhoneiro.
1: É, do Zé Rico
3: se
1: mesmo,
3: puder, viu? Me atendeu. Muito, te agradeço.
1: É do Zé Rico mesmo essa moda.
3: Tchau, obrigado.
1: É do Zé Rico mesmo essa moda boa. Deixa eu ver quem é que pediu aqui. Ô, Ademir, um abraço, Ademir. Fica com Deus, viu? Obrigado pela audiência. Deus abençoe a família, pessoal, aí na Água Branca. Sempre ligados aqui na nossa programação sertaneja também, viu? Quem mais que vem chegando aqui? Caipora, tô dando só uma enxugada aqui, meu filho, pra dar tempo de atender todos os caiporas de plantão ligados aqui na nossa programação, senão eu vou perder pra eles. Já vou trazer a primeira música da noite. Se eu não fizer assim, eu não atendo todo mundo hoje, viu? E promessa é dívida, e eu não sou político. Elisângela Cristina de Camargo, a dona Ângela, a mamãe, estão ligados com a gente. Deus abençoe, viu? Obrigado pela audiência. Vou mandar Inquilina de Violeiro pra vocês também. Vamos começar a noite com essa bagaça dessa moda boa.

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0: Show de bola com o pessoal ligado aqui na nossa programação sertaneja também. 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
0: 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Deixa eu só me ajeitar com os meus caiporas aqui, Alan do Céu, que tá vazando caipora pro ladão do Ribeirão. Um abraço aí para o Cé Ribeiro, do São Joaquim de Baixo. Um abraço na família, obrigado pela audiência. Quem mais aqui é sintonizado com a gente? Aqui quem é? Vamos ver?
3: Oi, Jacó, é a Cido Mosa de Lima. Põe meu nome no sorteio do Franco.
0: Ih, sorteio já foi embora. É que tô recuperando alguns áudios aqui que não deu tempo de soltar antes do sorteio, mas já foi, viu, Cidinha?
3: Tá? Do Marquinhos, Aparecida Ferreira de Santa Andrade. Toca aquela música pra mim. Tatiana Malucona.
0: Tatiana?
3: Davi Luiz, Tayara, Nayara, Eduardo, Karina. Ah. Meus três netinhos, Ali Vitória, Joel, Maria Alice. Rita de Cássia, Deusana. Pra toda a Vila Coelho, Móveis Adelino. Tchau, fique com Deus.
0: Valeu, Cidinho, um abraço. Meu amigo de infância.
4: Boa tarde, Jacó. Aqui é o Aristeu no Jardim. Toca pra nós aí, Teodoro Sampaio, Garanhão da Madrugada. Fresco pra você da Harpa Caiporada, gostar da música. Muito obrigado. Abraço, meu amigo. Fui.
0: Show de bola. Garanhão da Madrugada. Garanhão da Madrugada. Chegou o Bildo, foi mijar na privada e caiu lá dentro. Quem mais aqui?

0: Miquelin, fala, Miquelin.
1: Boa tarde, Antônio Jacó. Tá com uma música pra mim. Um chefe chamado Xodó, telefone no ar.
0: Boa,
1: a todos meus amigos aqui do Parecidinho. Coloca meu nome aí no sorteio, Fábio Lara.
2: Ô, Antônio Jacó, cai fora. Manda um modão pra nós aqui no Banco da Terra.
0: Ô, Deusana, unha preta chegou aí, Deusana. Aí, ó.
2: É, fazendo São Jorge. Pra oferecer pro boy, pro gordinho, pro ticão.

0: Que você faz todo dia fazendo aquele show pra Skyporato, para nós também, né? Eu quero ver a música bem bonitinha, meus fãs com Bruno Marrone. Eu me sinto, eu me desfaço, mas sozinho eu não ligo, eu não sei cantar essa música. Já manda direto pras glotas no meio da Skyporada. Vai pra gente descansar, né, meu querido? Você tá pra Madrid, pra gente Kim, Madrid Celinha, Madrid Fátima, vai pra você também, Madrid. Vai pro Gigi Tritão, vai pro Natal Valim, vai pro Valdir Pride.
1: Ai, meu Deus do céu, ela cortou no seco no final aí, puf. 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
3: 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Pessoal que tá ligado com a gente, o Celso, o caminhoneiro, tá de carona com o sonho de um caminhoneiro, né, Celsão? Como é que tá as coisas em Quatiguá, irmão? Obrigado pela audiência. 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

0: 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Ô, Jacó, sorte um modão aí para nós aí.
1: Deixa comigo, sonho de um caminhoneiro. A Cleusa tá ligada com a gente, né, Cleusa? Também tá. Tem um áudio dela aqui, deixa eu achar aqui, viu? Pessoal que tá aqui antes tem aqui, ó. Participar do sorteio da tinta, quem aqui?
2: Boa noite, Antônio Jacó Goró. Boa noite, um brega sem prego. Tá, ô, Jacó, se der, toca milionários é rico, de longe também se ama. Falou, Caibote.
1: Tá aturana. Ô, Cleusa, amor, eu vou tocar Sonho de um Caminhoneiro, tá bom, querido? Que já teve dois pedidos. Fala, Cleusa, diga.
3: Oi, Antônio Jacó, boa tarde, tudo bem? Tudo. Eu gostaria de ouvir uma música com o Teodoro Sampaio, A Gostosona.
1: Ô, louco.
3: Se você me atender, meu muito obrigado.
1: Alguém pediu?
3: Ah, eu sou a Cleusa aqui de Santa Mariana.
1: Ô, Cleusa.
3: Aqui, meus amigos, meus vizinhos, tudo ligadinho na difusora.
1: Ô, que beleza.
3: Tchau, Cleusa. Obrigado.
1: Mando sim, alguém já pediu essa moda hoje, Cleusa. Um abraço aí pra todos da lindíssima Santa Mariana. Aí, Cleusa, que moda boa, já sai pra você, tá?

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0: Show de bola. E o Joãozão, o gerentão da Ceralê, tá ligado com a gente, né, Caipor? Um abraço. Hoje passou por lá meu amigo aí, atleta da Cerâmica São Luís, o Robertão, foi lá comprar hoje, né, Joãozão? Um abraço.
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0: Show de bola, Rui Barbosa, antiga Casa Fogaço. Um abraço aí pra Rosa Miquelin, tá ligada com a gente. Um abraço pra Lúcia Rocha, né, Lúcia? Grande abraço pra você, obrigado pela audiência. Também tá ligado aqui na nossa programação. Só tô dando um alô porque não vai dar tempo de soltar os áudios aqui, ó. Aí não consigo atender todo mundo. O Neno, o Célio Dionísio, a Clarice estão ligados. Vou mandar gostosona pra vocês aí, viu? Não, acho que não vou mandar, não. Vou ficar com ela pra mim, viu? Quem mais aqui? Ah, aqui não tem nome aqui, só escreveu embaixo. Elza Maria de Oliveira, tá ligado? Pessoal da loja Mundo Encantado, Adalto José, hein? Obrigado pela audiência. Estão sintonizados. A Mundo Encantado tá ali na antiga Bertolini, viu? Um abraço lá, aqui.
5: Boa noite, Jacó. Jacó, manda a música da Mulher Chorona aí pra nós, Teodoro Sampaio.
0: É gostosona que vai sair agora. A Mulher Chorona, ela ficou brava porque o marido dela fugiu com a gostosona. Tá bom, Moser? Um abraço, irmão. Obrigado pela audiência.
6: Boa tarde, Jacó. Aqui é o padeirinho que tá falando. Queria pedir uma música do Zé Canhoto, Robertinho, Pingão.
0: Tem não.

0: fez meu filho sleep lá em Baiti, toda a minha família, da minha nora.
1: Essa tem não.
0: Também ofereço pro Chico Pingalhado.
1: É, mas essa tem não, viu?
0: E pro Tino.
1: Essa não tem não. Pingão não tem não. Pingão acabou. O Chico bebeu tudo pingão, viu? Nem pingão e nem pinguinho. Um abraço aí pro Luiz Fernando, né, Luiz Fernando? A gostosona é boa? É ótima.

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Motel ou casa, segundo pedido aqui, ó. Sebastião Reis está pedindo. O Mano Godoy do Jacarezinho também está querendo essa do Marcelo Teodoro e do Marcos Paulo e Marcelo, viu? O Teodoro me disse que essa moda também do Marcelo Teodoro estourou no

0: Brasil, viu? Tá explodiu. Explode moda. Explodiu mesmo, viu? Mais uma aqui, Adriana Nunes. Tá ligado com a gente, né, Adriana? Beijo pra você, querido. Obrigado pela audiência. E aqui, quem é aqui que vem chegando aqui?
1: Ô, Antônio Jacó, boa noite, que é o Unha Preta da Agrazanta. Quero mandar uma música aí para as molegadas, Luca Raivosa, para José Otávio.
0: O pessoal tá brigando aí no fundo aí, ó. Tem um brigueiro no fundo aí, ó. É, só corre, corre lá, Unha Preta, acorde lá.
1: Para José Otávio. Miguel, você é o nome?
0: Ô, Deusano, tô
1: brigando. Luan. Acorde. E também Raivosa aqui, Lucas. E mando também para Boquim e Bocão pra todos os caipolais que estiver ouvindo. Beleza. Aí. Valeu, garoto.
0: Ô, Maurício, estão brigando lá na casa do Unha Preta. Fala o seguinte, Maurício, leva a Deusana lá, você segura, dá uma rasteira, Deusana senta em cima pra separar a briga. Ninguém levanta, viu? Luiz Henrique Cardoso, a dona Michelle e Vanessa. A hora que sair uma apaixonada, manda pra gente, Jacó. Manda. Quem que é esse corintiano aqui?
2: Alô, Antônio Jacó. Aqui é o Adilson Ribeirão do Piauí. Eu queria oferecer essa, a mesma música pro Soairto lá de Guapirama, da Vila Rural, com a família dele.
0: Eu nem achei ele aqui.
2: Pra Checa lá de Guapirama, da Vila Rural, e pra todos que estiver ouvindo.
0: Eu não achei ele aqui ainda, não,
2: mas vai aparecer. Sucesso da música dos boiadeiros.
0: Vai aparecer daqui a pouco. Eu não achei ele mesmo que Skypor, não. Fala, Luiz Antônio Negrete.
3: Boa tarde, até já, pai. Eu queria ouvir uma música do Tiadé Sampaio, Meu Amor Fugiu de Mim.
0: Fugiu?
3: Ofereço pra todo mundo aqui da vila onde eu moro.
0: Eu vi ela passando na garupa de um motoqueiro ali embaixo agora há pouco. Fugiu mesmo, viu? Do Ricardão. Elizabeth, tá ligado com a gente de Guapirama, né, Elizabeth? É verdade, ó. Deus sabe o que falou, não foi eu não, viu? Quem mais aqui? Ah, ele chegou aqui, ó. Ele chegou aí, ó.
4: Boa tarde, Antônio Jacó. Aqui é o Ayrton, Vila Rural de Guapirama. Quero pedir a música aí do Barreirito. É. Cadeira Amiga.
0: Cadeira Amiga.
4: Quero oferecer lá para todos meus amigos lá de Rio Nacional.
0: Cadeira.
4: O Mineiro, Marchalento, o Adilson Corintiano, uhum. Reginaldo Cardão, o Paulinho lá de São Roque Pinhal, uhum. E para todos aqui de Guapirama.
0: Beleza, então tá bom. Alguém foi de carona com você agora aí, tá? Motel ou casa? Casa ou motel? Pra onde você vai? Onde você vai? Hã?

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3: 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O pessoal tá ligado com a nossa programação e tem o sorteio da tinta, do pincel e do rolo, quarta-feira que vem. O Paulo Marcelino tá querendo uma do milionário José Rico, vou mandar uma já. Oliveira Augusto, fala Augusto.
4: Boa noite, Juan Jacó, aqui é o Augusto do F2, estou aqui trabalhando.
3: Um abraço, Deus abençoe, dá tempo de soltar o áudio, mas tá bom, senão eu não atendo os Caipora. Laudi Josiane, beijo pra você, Laudi. Ela tá lá, eu tô aqui. O Tita,
5: Jacó, como é que tá o pesqueiro lá, hein?
3: Monte Real. Tá ótimo.
5: Tá me chamando pra ir lá, mas já tô bildo.
3: Você tá bildo? Não, lá é o melhor pesqueiro do Brasil, viu, Tita? Um abraço aí. Tereza?
6: Oi, Antônio Jacó, sou a Tereza Toledo, quero
3: um abraço, Tereza. Só um pedacinho do áudio de cada um, porque o sorteio do frango já saiu mesmo, eu não vou atender todo mundo aqui. A menina que tá agradecendo o frango aqui, ó, deixa eu mandar bom apetite pra ela aqui, bom apetite. A que ganhou o frango aqui é Juliana Santiago dos Santos, né, Juliana? Bom apetite, querida. O meu amigo gordinho do Foto Celso, aliás, falando em Foto Celso, gente, já começa agora aí a você preparar para fazer os pedidos de placas de identificação de túmulos para que chegue antes do dia de finado. Tem que pedir com bastante antecedência.

0: Você faz o teu pedido, faz teu orçamento aqui, aí vai lá pra fundição, depois que as placas vêm pra cá, né? Porcelanas, placas de bronzes, letras manuscritas, Cristo, é tudo feito por, é tudo encomendado aqui e feito lá na medida exata que você quer, daí por isso que demora um pouquinho. Então, foto Celso, através do Gordinho e da família lá, já está aí aceitando lá os pedidos para essas placas de identificação de túmulos para chegar antes do dia de finados. Já está começando agora a campanha, tá? Pois é, outubro para, estamos, julho para agosto, agosto para setembro, setembro para outubro, dia 20 de outubro encerra essa promoção aí lá do Foto Celso. E o Gordinho tá aqui, né, Gordinho aí, ó.
1: Boa noite, Jacó, tudo bem?
0: Tudo.
1: Ô, Jacó, manda uma música pra nós aí, a carta. O Ricardo tá doido pra escutar ela.
0: Tá certo, o Ricardo tá querendo ouvir essa moda boa aqui na nossa programação e ele tá mandando também lá pra quem? Pro pai do genro dele. Só que eu não sei, Jacó, o pai do meu genro, o que que seria meu? O pai do seu genro, viu, Gordinho? O pai do seu genro seria o sogro da mulher do seu irmão. Agora postou o lagarto, hein? Sogro da mulher do seu irmão, é o pai do seu genro, sei lá se é. Chama ele de avô e fica tudo certo, viu, Gordinho? Pronto. Né, Paulo Marcelino? A carta, essa moda aqui, rapaz, o pai do Gordinho, nosso querido amigo irmão, que está lá no céu olhando pra gente, o Celso do Foto, né, querido irmão? Gostava muito dessa música. Em homenagem a você, querido Celso do Foto. Estou...

Show de bola, um abraço lá pro Claudinei Fonseca, tá ligado com a nossa programação também, né, Claudinei? Um abraço, irmão, obrigado pelas audiências aí. Os últimos ouvintes pra me rapar fora aqui, porque já encerrou aqui hoje, tá? Quem mais que chegou aqui também? Deixa eu ver aqui. É, de Japira, Viviane de Japira, grande abraço pra você, pra que tá sintonizada aí, a Josi, a Laudi, sintonizados com a nossa programação sertaneja também. Gente do céu, olha, 176 caiporas, as contas que eu fiz aqui hoje. Não deu pra tocar todas as canções, mas vou dizer uma coisa pra você, viu? Negócio que foi apertadinho, igual um amigo aí que você manda música pro meu amigo apertadinho, igualzinho ele, viu? Foi apertado aqui, meu filho, mas eu tô feliz com vocês, com os melhores ouvintes do mundo, semana cheia, repleta de caipora, fomos felizes mais uma semana, e semana que vem vamos repetir a dose, porque Deus vai querer assim. Na sequência a gente vai embora pra voltar aqui na segunda-feira. Que Deus abençoe a todos. Aí a cadeira amiga para fechar o programa. Um abraço, até segunda, se Deus quiser, e que você e sua família tenham um bom e santo final de semana. Deus abençoe a todos.

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